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2: A ex-BBB Isabelle Nogueira embarcou para Fortaleza, no Ceará, ao lado da irmã Sofia, para viver um momento especial em família. A ex-BBB contou que esta é a primeira vez que as duas fazem uma viagem de férias sozinhas. O passeio também marca a comemoração antecipada dos 15 anos de Sofia. Nas redes sociais, Isabelle destacou a importância da experiência e revelou que no ano passado viveu um momento semelhante ao lado do irmão. A influenciadora ainda contou que tem uma ligação especial com Fortaleza, destino que faz parte de diversas férias em família. Durante a estadia, ela aproveitou as praias da cidade para descansar e compartilhar registros da viagem com os seguidores.
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7: Para participar do No Ritmo do Amor é fácil, é no WhatsApp, no 3499-136-2203. Você pode me contar a sua história de amor, pode pedir a sua música, pode mandar um beijo para quem você gosta. Lá no meu Insta, no Sou Ana Paula Barros, você também pode participar. Para começar a sequência, você já sabe, tem Jennifer Lopes, You Belong to Me.

Alex Warren, Ordinary, música que o Miguel, final do telefone 4427, nos pediu. Um beijo para você, Miguel. Um beijo também para o Vitor Marques e um beijão para o Joel do Posto Aparecida, que tá curtindo a gente agora. Obrigada pela companhia, Joel.

0: Encerrando a sequência, Terry Swims, Bad Dreams. Para você, uma ótima noite e muito obrigada pela sua companhia nesta segunda-feira. Eu já volto.
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0: Aqui você é muito bem-vindo e a gente separa as músicas, separa os pedidos musicais, prepara todo o programa com muito carinho para você aproveitar esse momento só nosso. Aproveite também que a semana está começando e faça planos, coloque no papel aquilo que você quer realizar e coloque poucos objetivos para o dia. No final do dia, você vai checar se você conseguiu fazer aquilo que colocou. Isso ajuda a organização e ajuda também a nossa motivação. Dá uma sensação de missão cumprida, sabe? Eu começo com Let's Stay Together, Al Green.

Ellie Goulding, Love Me Like You Do. E antes, Gatinha Manhosa, Léo Jaime. Lembra dessa? Nosso programador é o melhor. Eu sempre digo isso porque eu acho isso. Um beijo para o Luan, final do telefone 5519. Amanda também está curtindo a gente. Ana, eu adoro. A Ana Vitória com o Vitor Clay. Amanda, hoje tem Pupila aqui na programação. Já, já.

0: Foi o Dalto Pessoa que encerrou e muito bem no Ritmo do Amor desta segunda-feira. Antes, Silverchair, Miss You Love. Muito obrigada pela sua companhia e obrigada também pela sua participação no 3499-136-2203. Eu te espero aqui na rádio, todas as noites. Beijo da Ruiva. Fica bem. Até amanhã.
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1: A eliminação do Brasil para a Noruega nas oitavas de final da Copa do Mundo trouxe de volta um dos memes mais famosos do futebol brasileiro, o da grávida do Hexa. Mais uma vez, os torcedores brincaram nas redes sociais dizendo que o bebê ainda não pôde nascer. A história começou na Copa de 2014, quando a médica Ana Paula Caetano foi a um jogo em Porto Alegre, grávida de 9 meses, com a frase "Vou nascer Hexa" pintada na barriga. A foto foi registrada por um fotógrafo internacional e ganhou o mundo depois do histórico 7-1 da Alemanha. Desde então, a imagem ressurge a cada Copa do Mundo e vira motivo de brincadeira entre os torcedores. O filho de Ana Paula, Davi, nasceu poucos dias depois daquela foto e hoje, já com 12 anos, leva a situação com bom humor. A própria mãe brinca que agora talvez o Hexa só venha quando ele chegar à seleção brasileira. Com o Hexa adiado mais uma vez, o meme segue vivo e já tem encontro marcado para a Copa do Mundo de 2030. Por aqui, Cido Gameiro, e a qualquer momento tem mais Torcida Brasil na Copa. 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
12: A Natura informou que deve registrar receita líquida entre 5 bilhões e 100 milhões e 5 bilhões e 200 milhões de reais no segundo trimestre deste ano. O valor representa uma queda de 9% e 10% em relação ao mesmo período de 2025. Segundo a empresa, o resultado foi impactado pelo consumo mais fraco no Brasil, além de ajustes internos como implantação de um novo sistema de gestão, a transição operacional após o fechamento da fábrica de Interlagos e a escassez de produtos, que afetou as vendas. A Natura destacou, porém, que as operações nos países hispânicos continuam crescendo e afirmou que espera uma melhora na margem operacional. O balanço completo do segundo trimestre será divulgado no dia 10 de agosto.
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0: A Croácia abre um novo capítulo em sua história. A federação do país anunciou a saída do técnico Slavko Dalic, que deixa o comando da seleção após quase 9 anos de trabalho. Dalic assumiu a equipe em 2017 e se tornou o treinador mais vitorioso da história croata. Sob o seu comando, a Croácia foi vice-campeã da Copa do Mundo 2018, conquistou o terceiro lugar em 2022, quando eliminou o Brasil nas quartas de final, e disputou mais uma Copa em 2026. A despedida veio após a eliminação para Portugal, em um jogo marcado pela polêmica anulação do gol croata nos acréscimos. A decisão foi confirmada com o auxílio do chip instalado na bola, que identificou um leve desvio de cabeça antes do lance. Em sua despedida, a Federação Croata chamou Dalic de o maior técnico da história da Croácia e agradeceu pelas conquistas que colocaram a seleção entre as principais forças do futebol mundial nos últimos anos. Por aqui, Cido Gameiro, e a qualquer momento tem mais Torcida Brasil na Copa. 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
4: 11 horas e 6 minutos.

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3: A eliminação do Brasil para a Noruega nas oitavas de final da Copa do Mundo trouxe de volta um dos memes mais famosos do futebol brasileiro, o da grávida do Hexa. Mais uma vez, os torcedores brincaram nas redes sociais dizendo que o bebê ainda não pôde nascer. A história começou na Copa de 2014, quando a médica Ana Paula Caetano foi a um jogo em Porto Alegre, grávida de 9 meses, com a frase "Vou nascer Hexa" pintada na barriga. A foto foi registrada por um fotógrafo internacional e ganhou o mundo depois do histórico 7-1 da Alemanha. Desde então, a imagem ressurge a cada Copa do Mundo e vira motivo de brincadeira entre os torcedores. O filho de Ana Paula, Davi, nasceu poucos dias depois daquela foto e hoje, já com 12 anos, leva a situação com bom humor. A própria mãe brinca que agora talvez o Hexa só venha quando ele chegar à seleção brasileira. Com o Hexa adiado mais uma vez, o meme segue vivo e já tem encontro marcado para a Copa do Mundo de 2030. Por aqui, Cido Gameiro, e a qualquer momento tem mais Torcida Brasil na Copa.
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0: Que bom, hein?
1: Pois é, obrigado pelo convite para estar aqui com você nesse seu programa que vai produzir um disco e um DVD, né?
2: É isso aí.
1: É isso aí, é seu trabalho se desenvolvendo, graças a Deus. Você merece.
2: Obrigado.
1: Menino jovem de muito talento, maravilhoso.
0: Vamos cantar? Vamos?
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1: Meia-noite e 4 minutos.

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1: Sanfona de quintal, vamos relembrar Taúfo Alves, Sandrinho.
0: Vamos.

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1: Uma hora e 4 minutos.

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1: Duas horas e dois minutos.

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1: Três horas e 3 minutos.

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1: Quatro horas e um minuto.
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3: Para mim, as duas verdades absolutas são o amor e Jesus isoladamente.

Anos 90. A década de 90. Os melhores anos da minha vida. Os mais bonitos e mais maravilhosos anos da minha vida. Quando eu tive o privilégio de saber o que é um amor sem limite. E essa canção é a canção de amor mais forte, mais importante que eu já fiz em toda a minha vida. Nessa canção eu falo da descoberta do verdadeiro amor. Descobri que a paixão e o amor são coisas totalmente diferentes. A paixão dura apenas um pouco e o amor dura tudo. O amor é para sempre. A paixão é apenas uma reação química com direito a adrenalina e tudo. O amor é um sentimento. Uma energia capaz de fazer esse sentimento ser eterno. Quando duas pessoas se amam de verdade, são as almas que se amam. E quando as almas se amam, esse amor é eterno. Claro que eu estou falando da Maria Rita.

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2: 5 horas em ponto.
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6: A Apple perdeu um recurso na justiça contra a Lei de Mercados Digitais da União Europeia e classifica a Apple Store e o sistema iOS como plataformas dominantes, conhecidas como gatekeepers. Com isso, a empresa continua sujeita a regras que buscam reduzir o poder das grandes empresas de tecnologia e ampliar concorrência. A decisão do Tribunal Europeu mantém a obrigação da Apple permitir maior integração de serviços e aplicativos concorrentes em seu ecossistema. Quem descumprir a legislação pode ser multado em até 10% do faturamento anual global. A Apple afirmou que a lei coloca em risco a privacidade e a segurança dos usuários e informou que ainda pode recorrer à decisão à mais alta corte da União Europeia.
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0: Obrigado, Senhor, por mais um dia de vida. Obrigado, Senhor, pela saúde. Obrigado, Senhor, por mais um programa na 107. Hoje é terça-feira. Terça-feira, 14 de julho de 2026. Bom dia, meus amigos, minhas amigas. Que Deus leve paz, amor, saúde e alegria a toda a família. Louvemos ao Senhor, porque Ele é bom. Louvemos ao Senhor, porque é bom estar com vida. Se dirigir, não beba. Se beber, não dirija. Preserve a vida, porque a vida é um dom de Deus. E lembre-se, amigo, sempre atrás de uma bola há uma criança. No pique, no carinho, na alegria do programa do Zé da Boia, começando nesta terça-feira gelada. Hoje a mínima 7 graus, a máxima 20 graus, né, prima? Aqui já tá dando 7 graus, mas não sei se tá 7 não, viu? Ô, Diniz, dá uma olhada aí no tempo aí. Nosso amigo Diniz, tá ligado com a gente. Bom dia. Bom dia, bom dia. Aqui tá dando 7 graus, não sei se tá 7 também, não quero saber. Eu sei que tá bem frio. Tá bem frio. Vai sair, com as crianças principalmente, tem que agasalhar bem. E tá uma serração, uma neblina danada. Você aí, cuidado com as estradas. Pista molhada é sinal de perigo. 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Mas se dirigir, não beba, por favor. 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Ô, prima, olha a hora, 5 horas mais 7 minutos em Pindamonhangaba, 5 e 7. Tá frio, Zé, dorme coberto. Tá com frio, dorme coberto, dorme coberto. Nosso amigo Marco Antônio de Santiago tá ligado com a gente. E o Diniz tá aqui com a gente. Diniz, qual? 8 graus. Diniz falou que tá 8 graus. Prima, então vai chegar 7, porque daqui a pouco isso ia mais, né, Diniz? Hora que amanhece o mesmo dia, 6 horas da manhã, que tá começando o sol querer apontar, aí gela até umas horas. Então tá 8 graus agora, chegaremos aí aos 7 graus que eles falaram lá. 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O Adilson também tá ligado. Aí a Maria, irmã do Adilson, ela ouve também, viu, prima? O Marco Antônio, padeiro da padaria dos Boques. Do Bosque, tá na moda, que não sai da moda, né? Marcão, grande Marcão. O Ricardo também já pulou cedo. O Ricardo tá com frio, dorme coberto. Dorme coberto. O Mário mandando pra esposa Roberta, pra Jaqueline, seu Antônio, Gasparinho, Jorei da Guarda, a dona Rosário, João Batista, a irmã Maria, o seu Joaquim, a dona Maria. É o Mário da Vila Rica. O prima, bom dia, Zé. Cristina e Maurício do Araritama, que seu dia seja abençoado Tá frio hoje, tá geladérrimo. E o Diniz já tá com a gente. Bom dia, Santa Boa, Deus está contigo sempre. Um abraço, Diniz. Quem busca Deus cedo, tem Deus todo dia. Bom dia, nosso amigo Diniz. E o Marião, grande Marião do Campo Alegre, tá no Pique no Carinho, na alegria do programa Santa Boa. Um ótimo dia, abençoado, amém. Grande Marião, bom dia para toda a família aí. Ô, prima, começa essa bagaça aí. O Wagner da Conceição também pulou cedo, prima. Bom dia, Zé da Boia, meu amigo Zé da Boia. Aqui é o Vaguinho do Mombaça, estou aqui na sintonia. Que Deus abençoe o nosso dia, amém. Grande Vaguinho da Mombaça, prima, tá ligado com a gente. Então vamos começar essa bagaça aí. Manda lá pro Paulo Beraldo, cadê o homem, não mandou o zap ainda? Tá frio, prima. Será que o Paulo tá dormindo? Paulo, tá com frio? Dorme coberto, companheiro. No pique, no carinho, na alegria do programa Zé da Boia. Ô Vaguinho, você tá plantando aí? Você tá plantando? Ela tá com rabanete, com beterraba, né, primo? Rabanete não, beterraba, pimentão, um repolho bonito, uma couve-flor bonita. Será que ele comprou na horta orgânica e fala que planta na casa dele, primo? Ah, ele tá kkk, sei lá, eu sei, é na horta dele mesmo, viu? Minha horta, sim, eu planto. Ué, é muito bonito, couve-flor, repolho, tem pimentão, tem a berinjela. Então ele planta lá, prima, bonita as verduras, viu, Vaguinho? Isso aí, se cada um fizesse um pedacinho na sua casa, né? Mas o pessoal pega e senta cimento no quintal inteiro, né, prima? Isso. É, ele planta lá, tá vendo? Tudo fresquinho, come em casa. Agora você pega o quintal e tem pobre aí, que o maldito não tem o que comer. Tem terreno, tem tudo, conheço um monte aí. Mas não planta um pezinho, nem de cheiro verde. Tem lá flor, flor tem bastante, come flor, né? Mas eu vejo um monte de nego pobre aí que tem as casas aí que a gente vai, que a gente passa na rua, né, primo? Mas terrenão lá, ou é mato ou é flor, mas não é possível um negócio desse. Antigamente as pessoas tinham já o seu cantinho lá, já tinha tudo em casa, alface, pimenta de cheiro, que é a pimenta doce, né? Tinha tudo. Hoje você passa, só tem mato, o pessoal não quer nem trabalhar. Mas também essa maldita bolsa preguiça aí acabou com o país. Não é possível um negócio desse. Paulo Beraldo, levanta, homem, levanta. Mas não é possível um negócio desse. Já são 5 horas mais 12 minutos em Pindamonhangaba. E o nosso amigo Paulo Beraldo não mandou o zap até agora. O Dirceu do presídio. Dirceu, levanta, homem. Levanta, levanta, Dirceu. Tira a remela dos olhos, vai tomar um gole de café. Daqui a pouco prepara tudo aí, você vai passear com a dona Arlete, leva na padaria do Bosque, viu? A dona Arlete, a Gleice Mara, toma um café lá na padaria do Bosque. Eu volto já, porque eu vou fazer um café agora, que tá frio. Enquanto isso, o jogador na igreja vem aí, vem o Dito do Pito Torto, a casa, a linda cigana, Cruz de Ferro de Ubatuba, e vou buscar a mineira aí. Vai ficar passar todas as propagandas que tem que passar, né, prima? E eu volto já.
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domingo eu fui na missa para cumprir minha obrigação. Por não ter um livro de reza, levei um baralho na mão. E fui trançando o baralho para fazer a devoção. Eu tava dentro da igreja, no meu baralho enlevado, quando vi perto de mim um sargento ajoelhado. Não demorou muito tempo, foi entrando dois soldados. E me falou: seu moço, o senhor tá intimado. O doutor mandou chamar que é pro senhor ser interrogado. Eu fui saindo da igreja até um pouco envergonhado. E chegando na cadeia, o delegado perguntou se lá dentro da igreja é lugar de jogador. Olha aqui, seu delegado, com toda a educação, se o senhor me der licença, eu faço a explicação. Quando eu pego no AIS, que tem uma pinta somente, me lembro que só existe um só Deus onipotente. Quando chamado por nós, é certo que está presente. E quando eu pego num dois, aí eu me sinto mais eu. Em duas tábuas de pedra o Criador escreveu, quando nas rochas ardentes a Moisés apareceu. E quando eu pego num três, eu rezo com sinceridade, me lembro das três pessoas da Santíssima Trindade, Pai, Filho e Espírito Santo, em um só Deus de verdade. E quando eu pego no quatro, quatro de paus cruzado, me lembro que com quatro cravos que Jesus foi cravejado. Foi morto sem dever crime, morreu sem dever pecado. O cinco me faz lembrar daqueles dias de dor, das cinco chagas doídas que sofreu nosso Senhor, derramou seu sangue tudo para salvar os pecadores. E quando eu pego num seis, eu faço a comparação dos seis dias da semana na obra da criação. Em seis dias Deus fez tudo sem nada pôr a mão. O sete me lembra a hora, hora triste e amargurada, dos sete passos de Cristo da sua paixão sagrada, com sete espadas de dor que a mãe de Deus foi cravada. E quando eu pego num oito, que oito pinta contém, me lembro que não se deve armar falso em ninguém. Quem arma falso nos outros, perdão do céu nunca tem. E quando eu pego no nove, me vem na imaginação dos nove meses sagrados da divina encarnação que Jesus passou no ventre da Virgem da Conceição. E quando eu pego num dez, não posso mais me esquecer que os mandamentos ficaram que é para os homens se reger. Quem cumpre os dez mandamentos não quer sua alma perder. E quando eu pego na dama, me lembro da Virgem Maria. Se não fosse o seu amor, ai de nós o que seria? Sendo a mãe de Jesus Cristo, nos protege todo dia. E quando eu pego num rei, me vem logo na memória que Jesus Cristo poderoso é o divino Rei da Glória e não precisa de força para alcançar a vitória. E foi assim, seu delegado, que na igreja eu fui rezar. Agora estou às suas ordens para o senhor determinar: ou me mande para a cadeia ou me deixe eu retirar. O delegado pensou, não achando o que falar, foi logo me perguntando por que razão eu deixei o valete sem contar. O valete, seu doutor, o valete é carta feia. Quando eu pego no valete, meu sangue ferve na veia, pois parece esse sargento que me trouxe pra cadeia.

0: 5:18.
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0: 5:22.
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3: Agora eu vou cantar, pode? Vocês vão ouvir agora uma música que depois vocês vão querer fazer casa do jeito que eu fiz a minha. O nome da música é A Casa.

0: 5:26.
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2: Um novo relatório do Future Life Institute apontou que as principais empresas de inteligência artificial ainda estão longe de garantir a segurança da tecnologia. O estudo avaliou 9 gigantes do setor e concluiu que nenhuma delas recebeu a nota máxima em qualquer dos critérios analisados. A Anthropic obteve o melhor desempenho geral, com nota C+, mas também foi criticada por manter parcerias militares. O relatório alerta que as empresas ainda não conseguem enfrentar riscos considerados existenciais, como o desenvolvimento de uma inteligência artificial com capacidade semelhante à humana. Os pesquisadores também destacaram a preocupação com o uso da IA em ciberataques, operações militares e outras atividades que possam representar riscos à segurança global.
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4: Cinco horas e 34 minutos.
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8: Vou contar uma história triste da Cruz de Ferro da Serra. 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

0: 5:40.
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2: Calma aí, gordona, vai devagar. Olha a hora, 5:41. Bom dia, meus amigos, minhas amigas. Obrigado pelo carinho, pela audiência no programa Zé da Boia. Quem tá aqui com a gente, prima, é o Juarez da Guarda Civil Metropolitana. Bom dia. Nem todo dia é fácil, mas todo dia é um presente de Deus. Bom dia. Bom dia, Juarez, da Guarda Civil Metropolitana. Também bom dia e bom frio. É o Mário Sérgio, tá ligadinho com a gente. E o Paulo Beraldo, bom dia, Zé da Boia. Bom programa, amigão. Louvemos ao Senhor porque ele é bom. Louvemos ao Senhor porque é bom estar com vida nosso amigo Paulo Beraldo, a esposa Ana Lúcia, a Gisélia, a Camila, aqui no Brasil. E na Pensilvânia, o Tagranete, a Paulana e os netinhos do Paulo aí. Uma abençoada manhã de terça-feira. Já tocamos umas modonas bacanas aí pro Paulo, né, prima? A Linda Cigana. Também a Cruz de Ferro de Ubatuba. Muita moda bacana, viu, Paulo? Nesta manhã gostosa de terça-feira, hoje, 14 de julho, 7 graus agora em Pindamonhangaba. Também a Jaqueline já está com a gente. Bom dia, uma abençoada terça-feira para você. Muito frio? Tá frio, gostoso. Um bom dia para a Jaque, o seu Cesarino, seu Toninho lá no Lar Irmã Terezinha, para a irmã Ana e o cunhado Sérgio em Guaratinguetá. Também lá para o Daniel, para o Oliveira, para o Francisco Espolzino, né, prima? Estão ligados? O Bicentenário, o seu Vicente, Jaguaribe, todos lá no Lar São Vicente de Paula. Bom dia, tá frio até umas horas. No pique, no carinho, na alegria do programa da Boia, 5:42. Vamos com moda bacana daqui a pouquinho pra você, porque agora eu vou falar do Rodrigues Autopeça. 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Grande Dirceu do Presídio, ligado com a gente. 5:43, quem está mandando aqui também, nosso amigo ligadinho. Bom dia, quero participar do sorteio. Mas que sorteio, não tem sorteio agora. E quer ouvir filho adotivo, é o Ney Raimundo Honorato Mantiqueira. Também bom dia, Zé. Bom dia, Zé Roberto. Tá tudo certo aí, Zé? Grande Zé Roberto no estacionamento aí, viu, prima? Também tá o Renan, o Coxinha, a Jaqueline. E no domingo trabalha o Fábio lá, né? E a Juliana que tá com Deus. Um beijo grande aí nos nossos amigos aí, prima, do estacionamento do Zé Roberto. Um abraço aí. Muito frio, amigão? Muito frio. Paulo, tá gelado demais da conta. Abre aí pra ver como que tá a temperatura agora, prima. Porque quando começa a clarear o dia, que gela até umas horas, né? É, continua 7 graus aqui. No pique, no carinho, na alegria do programa do Zé da Boia. Mas a sensação na rua, 7 graus, tá na faixa de 3. Tá frio até umas horas. 5:44. E eu não quero saber quem morreu, quero é chorar. 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Olha a hora, 5h46, que 5h46? É 5h46. A hora já passa rápido demais, a gorda ainda quer me atrapalhar aqui, mas que coisa. Tá ligado aí, o Beto Cutuco tá no pique, no carinho, na alegria do programa da Boia. Bom dia, meu amigo Zé da Boia, tenha uma ótima e abençoada terça-feira para você. Bom trabalho, Deus te abençoe. Tadeu e Elza no Andrade. E o Juquim do supermercado Excelsior. Tá ligado com a gente. Um abraço aí pro Juquim, tá ligadinho, né, prima? Sempre no pique, no carinho, na alegria do programa do Zé da Boia. Também nosso amigo Beto Cutuco, tá ligadinho. Seja bem-vinda terça-feira para hoje, que Deus caminhe comigo e com você, mas que acima de tudo que a gente caminhe com ele. Bom dia, nosso amigo Joaquim do Excelso, também o Beto Cutuco, tá ligadinho com a gente. Prima, bom dia, meu amigo, frio aí, tá frio aí, Lineuzinho? Aqui tá frio, mas aí onde você tá muito mais gelado, conheça a área aí, meu amigo, aí gela até umas horas, nesta manhã aí, deve estar na faixa de uns 5 graus aí, no Ribeirão Grande, com certeza, lá em cima, onde o Lineuzinho tá, né, prima? Lá é essa época, aqui tá 7, lá tá 5, tranquilo. Ou até menos. Um abraço. Vê, mede a temperatura aí, Irineu. Você tá aí mesmo? Você tem medidor de temperatura aí? Mede e fala para nós como que tá aí o frio no Ribeirão Grande. Meu amigo Irineu, sempre ligadinho com a gente. A Nilceia, também o Zé da Varja, Carolina. Quem mais tá lá, prima? Pega o papel, senão você não sabe de cor, gorda. Mas que coisa. Quem tá lá também, né, prima? É o Irineuzinho, a Nilceia, a Ana Cecília, o Pedro, o Zé da Varja e a Carolina, no Pesque Truta, Ribeirão Grande. Um abraço para vocês aí. Obrigado pelo carinho, pela audiência no programa do Zé da Boia. Olha a hora, agora são 5h48 em Pindamonhangaba, 5h48. 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E o guarda-belo lá, o Braz. Um abraço para vocês aí e um abraço para os nossos amigos lá também que tá ligado com a gente, viu, primão? Isso, tá ligadinho, sabe quem tá? Lá no Hotel Coronel Praza, né? Hotel Coronel Praza. Um abraço pra vocês aí. Obrigado pelo carinho, pela audiência. 5h49. Tá 7 graus lá também, né, primo? Isso. Tá 7 graus lá no Ribeirão Grande. O Irineuzinho tá falando. Tá a mesma coisa daqui quase, né? Aqui tá 8. Esse clima, tempo aí também, dá cada hora dá uma coisa, né, primo? Não, sei lá, eu. O Diniz falou que tá 8 graus. Mas lá no Ribeirão tá 7.
3: A Copa acabou para o Brasil. Milhões de brasileiros sofreram com essa derrota.
4: Mesmo assim, cada jogador da seleção vai levar para casa 3 milhões de reais.
3: O técnico italiano Carlo Ancelotti teve contrato renovado até 2030, com um salário de 6 milhões mensais pela CBF.
5: E agora cogita-se que Vini Júnior não quis bater o pênalti no primeiro tempo para não prejudicar a casa de aposta, que é sua patrocinadora.
3: A última vez que o Brasil foi campeão foi em 2002, pouco antes do Lula ser presidente e o PT assumir o Brasil. A economia vivia outro patamar e os preços também eram outros.
5: A gasolina estava a R$ 1,71 litro e o contrafilé era vendido a R$ 4,99 o quilo.
3: O pão francês era vendido por unidade, custando de 10 a 20 centavos.
5: O botijão de gás custava, em média, R$ 22,00 e a cervejinha de garrafa, R$ 1,79.
3: A Coca-Cola de 2 litros custava R$ 2,00 e o dólar varia R$ 2,30.
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3: Pagar imposto sobre o que a gente ganha. Depois pagar imposto sobre o que a gente compra. E depois ainda pagar imposto sobre as coisas que a gente tem.
6: Faço L.
2: No pique, no carinho, na alegria do programa do Zé da Boia 551. É o faz o L aí, prima. Tá bom pra você? Então relaxa, faz o L e chora. Vamos com moda na conversa? Ah, então vamos com moda. Capricho do Destino, Belmonte, Amaraí.

0: 5:54.
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0: 5:59.
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1: A União Europeia afirmou que espera que os Estados Unidos cumpram os compromissos assumidos no acordo comercial firmado entre as duas partes. A declaração foi feita após o presidente Donald Trump determinar a suspensão das relações comerciais com a Espanha. Durante um evento na Turquia, Trump afirmou que a Espanha é péssima parceira da OTAN e criticou o país por, segundo ele, não apoiar a guerra contra o Irã. Ordenou ao secretário do Tesouro que interrompesse o comércio com os espanhóis. Em resposta, a Comissão Europeia afirmou que continuará defendendo os interesses de todos os países membros e destacou que um comércio estável e previsível é essencial para relações entre os dois lados do Atlântico.
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3: No pequeno carinho e na alegria do programa da Boia. Prima, agora a gente dá uma pausa com a moda para que possamos vir com a oração da manhã. Que Deus leve paz, amor, saúde e alegria a toda a família. Louvemos ao Senhor porque Ele é bom. Louvemos ao Senhor porque é bom estar com vida. Se dirigir, não beba. Se beber, não dirija. Preserve a vida porque a vida é um dom de Deus. E lembre-se, amigo, sempre atrair uma bola a uma criança. Coloca aí o copinho de água ao lado do rádio para receber as bênçãos de Deus Todo-Poderoso nesta manhã de terça-feira, 8 graus lá no Campo Belo, segundo Paulo Beraldo Prima. Então tá bem frio hoje em Pindamonhangaba. Bom dia, meus amigos, minhas amigas.
4: 6:02.
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0: Vamos formar agora a grande corrente de fé, elevando o pensamento ao Supremo Criador, para que interceda com sua divina bondade em favor de todos que necessitam de alívio para os seus problemas através da oração. E agora, com o pensamento em Deus Todo-Poderoso, para que Ele receba nossas orações, oremos. Em nome dos anjos, dos santos e das almas, saudemos a Sagrada Família. Em nome do Pai, do Filho e do Espírito Santo.
1: Amém.
0: E neste momento, em que todos se ajoelham e saúdam Maria Santíssima. Ave Maria, cheia de graça, o Senhor é convosco. Bendita sois vós entre as mulheres, e bendito é o fruto do vosso ventre, Jesus.
2: Santa Maria, Mãe de Deus, rogai por nós, pecadores, agora e na hora da nossa morte. Amém.
0: Fazemos todos os dias, louvamos a Maria.

0: agora a todos aqueles que necessitam de uma graça. Rezamos neste momento a oração de São Francisco. Senhor, faça de mim um instrumento de sua paz. Onde existe o ódio,
1: eu levo o amor.
0: Onde existe a discórdia,
1: eu levo a união.
0: Onde existe o erro,
1: eu levo a verdade.
0: Onde existe a dúvida,
1: eu levo a fé.
0: Onde existe o desespero,
1: eu levo a esperança.
0: Onde existe trevas,
1: eu levo a luz.
0: E onde existe tristeza,
1: eu levo a alegria.
0: Virgem Maria,
1: guarda-nos puro do pecado.
0: Ó Mãe de Deus,
1: abre os nossos corações quando nossos irmãos precisarem de nós.
0: Ó Mãe da Igreja,
1: faça que vivamos unidos e assim sejamos um dos exemplos para que os outros também amem a seu Filho Jesus.
0: Ó Esposa de José,
1: conserve a paz e a união em nossas famílias.
0: Glória ao Pai, ao Filho e ao Espírito Santo.

Ó Senhora Aparecida, eu renovo neste momento a minha consagração. Eu vos consagro os meus trabalhos, sofrimentos e alegrias, o meu corpo, a minha alma e toda a minha vida. Eu vos consagro a minha família. Ó Senhora Aparecida, livrai-nos de todo o mal, das doenças e do pecado. Abençoai as nossas famílias, nossos doentes, nossos velhinhos e as crianças. Abençoai a Santa Igreja. Abençoai a nossa paróquia e o nosso vigário. Ó Senhora Aparecida, lembrai-vos que sois a padroeira poderosa de nossa pátria. Ó Senhora Aparecida, bendito e sagrado coração, abençoai a nossa nação e pedimos de novo, olhai o nosso povo.

bênção da água. Deus eterno e todo-poderoso, que tendo escolhido a água, fonte de vida e pureza, para nos dar a graça batismal, fizestes também aparecer no rio Paraíba a imagem da Virgem Imaculada. Abençoai esta água e fazei que ela nos recorde nosso batismo, para que, purificados de nossas faltas, vivamos como cristãos, membros da vossa igreja, e cheguemos um dia à vida eterna. Por Cristo nosso Senhor. Amém.

Maria Santíssima, que em vossa imagem milagrosa de Aparecida espalhais inúmeros benefícios sobre o Brasil. Eu, embora indigno de pertencer ao número dos vossos servos, mas desejando participar dos benefícios da vossa misericórdia, prostrado a vossos pés, consagro-vos o entendimento, para que sempre pense no amor que mereceis. Consagro-vos a língua, para que sempre vos louve e propague a vossa devoção. Consagro-vos o coração, para que depois de Deus vos ame sobre todas as coisas. Recebei-nos, ó Rainha incomparável, no ditoso número dos vossos servos. Acolhei-nos debaixo da vossa proteção. Socorrei-nos em nossas necessidades espirituais e temporais, e sobretudo na hora da nossa morte. Abençoai-nos, ó Mãe Celestial, e com vossa poderosa intercessão, fortalecei-nos em nossa fraqueza, a fim de que, servindo-vos fielmente nesta vida, possamos louvar-vos, amar-vos e render-vos graças no céu. Por toda a eternidade, assim seja.

0: pela intercessão de Nossa Senhora Aparecida, Rainha e Padroeira do Brasil, a bênção de Deus Onipotente, Pai, Filho e Espírito Santo, desça sobre vós e permaneça sempre. Amém.
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3: mãe gordona. Estamos chegando da oração da manhã. Estamos abençoados para mais uma manhã de terça-feira, hoje, 14 de julho, 2026. Bom dia, meus amigos, minhas amigas. Vocês estão chegando agora. Uma ótima e abençoada manhã de terça-feira. Que Deus leve paz, amor, saúde e alegria a toda a família. 6h17, com a gente o Carlos Alberto Maradona. Nosso amigo Maradona está ligadinho com a gente. Bom dia. Também ligadinho amanhã aí em Guaratinguetá, o Bruno, a Lisa e o Luquinha lá nos Estados Unidos. E no Canadá, a Thaís, o Marcelo, a Clarinha e o Oliver. Um abraço a toda a família Maradona. E tá ligadinho com a gente o Denner Furtado também. Um abraço, obrigado pelo carinho, pela audiência na nossa programação. Também, bom dia, Zé da Boia, uma abençoada terça-feira para você. É o João Ribeiro do Santana. O Newton Vinagre está ligado com a gente, paz e bem. Nosso amigo Newton Vinagre, bom dia. Também Zé Roberto, o nosso amigo Zé Bé, sanfoneiro mais alegre do Vale do Paraíba. Também está o Adair, o Márcio, está o Laerte Paraguai, o Manjubinha. Um abraço para vocês aí. Obrigado pelo carinho, pela audiência no programa Zé da Boia. 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Uma ótima manhã para vocês. O Sidão e a Célia na Alcoa, tá ligado com a gente. Grande Sidão, grande Célia, bom dia para vocês aí, viu? Obrigado pelo carinho, pela audiência. O Zé Garcia no Parque São Domingo, não perde o programa tarde de manhã. O Zé Garcia, que tá querendo namorar com a prima gorda. O Zé Garcia, pode levar, viu? Eu ainda te dou uma garrafa de cachaça se você beber. Se você beber e quiser a prima gorda, leva uma garrafa de cachaça também. Eu dei pro Tubarão também uma garrafa de cachaça e dei a prima gorda. Ele devolveu. O Laerte no Crispim também está com a gente, primo. Um abraço aí pro Laerte. O Dirceu do Presídio, a Dona Arlete e a Gleice Mara são clientes lá da padaria do Bosque, viu? Um abraço para vocês aí. O João Barbosa Siqueira, lá do Jardim... Não, prima, é do Jardim Princesa, é isso mesmo. É Jardim Princesa. O João Barbosa Siqueira, o nosso amigo Sidney Eliette, bom dia. Seu Ditinho Congueiro também está ligadinho com a gente. Uma ótima e abençoada manhã de terça-feira para o seu Ditinho Congueiro. Também está ligadinho com a gente os nossos amigos lá do Ribeirão Grande Laticínio. 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Barraca da Esmeralda e o programa do Zé da Boia. Também aqui, Denis Gabriel, bom dia, Zé da Boia, ótima terça-feira pro senhor, toca, tinha um carreiro pardinho, ofereço pro meu pai Germano e o meu tio Luiz. É o Denis Gabriel aí, tá ligado com a gente, prima. Também quem mais tá aqui com a gente, ligadinho no programa do Zé da Boia, quem mais tá aqui, prima? Ah, tá aqui o Ivan Araújo, bom dia, Zé da Boia, desejo um abençoado dia a todos, amém. A nossa amiga Alice, bom dia, Zé da Boia, que Deus abençoe sempre você. Por favor, poder tocar a música da Carmen Silva, meu velho pai, hoje está fazendo 2 meses que meu pai Pedro foi morar com Deus. Obrigado, Zé. Alice do Feital. Então vamos daqui a pouco com moda aí para Alice, prima. Belmonte Amaraí, Mercedita.

0: 6:25.
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0: 6:29.
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0: 6:37.
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2: Caio mais gordona, vai devagar, olha a hora, 6:38. Mandamos lá pra Alice, meu velho pai, uma dona bacana com a Carmen Silva. Um abraço aí, Alice, todo a família aí, o Percival, tão ligadinho com a gente lá no Feital. Também tá ligadinho o Valdir Santista, um abraço, bom dia, obrigado pelo carinho, pela audiência. Também bom dia, Zé da Boia, Geraldo Coelho, da Prefeitura de Pinda. O Carioca dá um abração aí pra rapaziada. Aí. Que está trabalhando aqui no DSM, toda a prefeitura, o pessoal da saúde, um abração pro pessoal da educação e manda um abração pro Marcelinho Chupa Dedo. Tô com uma moda gostosa para nós aí, Zé da Boia. Vamos mandar uma moda bacana para vocês aí, Geraldo Coelho, tá ligado com a gente lá na DSM, na prefeitura. São 6:39. 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Em frente ao DSM está lá o seu Bento, a dona Fátima e o Leandro, o padeiro Marcão e as meninas do Barcão que já estão no trampo lá, prima. 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O primo Denis Gabriel aí tá ligado com a gente, bom dia. Também já tá ligadinho o nosso amigo Luiz Carlos e a dona Esmerinda no Vila Rica, bom dia. Obrigado pelo carinho, pela audiência. Vem aí pro Geraldo Coelho, Ninho de Cobra.

Tá aí, Madonna, bacana, vocês ouviram aí, Lobo da Estrada, Pais e Filho e Ninho de Cobra, lá pro Geraldo Coelho, para todos os nossos amigos do DSM, bom dia pro Gonçalo, Gonçalves José, prima, o Gonçalves José tá lá no Castolira, tá ligadinho com a gente, um abraço para vocês aí. O Zé Mineiro, a Dona Wanda, lá no sítio, e o Zé Lucas, bom dia. Bom dia pro Zé Mineiro lá no sítio do Major Galvão, também tá ligado com a gente. A Dona Bete, o Ricardo, Carlinha, a Rita, lá no Alto do Piracuama. Nossos amigos Zé Boi, a Silvia Regina, bom dia. Bom dia também pro Nê e pro Matias Cunha, tá ligadinho com a gente, não mandou. O nosso amigo ligadinho lá também, primo Jaime, o pai da Josana e também o Pink Floyd. Um abraço para vocês aí, para nosso amigo o Zizo, a Kita, a Vilma, o Daniel, a Josana, a Ana Lívia, o Luca, o João Traninha, a Márcio, o Dino, todo o povo aí da Ponte Alta, um bom dia para vocês. No pique, no carinho, na alegria do programa do Zé da Boia, são 6:51 já em Pindamonhangaba. O prima, também o Luiz Carlos, a Dona Esmerinda no Vila Rica tá com a gente. Geraldo Coelho no DSM também está com a gente. Bom dia lá pro nosso amigo Edson Cassiano, delícia da BR-116 em Guaratinguetá. Também está ligadinho lá com a gente em Guaratinguetá, o seu Antônio. Um bom dia. Também a Ana e o Sérgio lá, né, prima? Está com a gente, bom dia. Também quem mais está aqui, prima? Bom dia, Zé da Boia. Manda um alô pro meu amigo Guerra. É o Vicente Romão, tá ligado com a gente aí. Tá mandando um abraço aí pro amigo Guerra. Olha a hora, 6:52. Devido aos jogos da Copa do Mundo, viu, prima? Aí as semifinais, hoje terça-feira e amanhã quarta-feira, não teremos programa do Zé da Boia na parte da tarde, viu? Só na parte da manhã. Ou então hoje terça-feira e amanhã também quarta-feira. Hoje tem o jogo da França e Espanha. Amanhã tem o jogo da Argentina e Inglaterra. Então, não teremos o programa do Zé da Boia na parte da tarde. Mas cedinho amanhã estamos aqui também, viu, prima? A Márcia que

0: Boia, bom dia, meus amigos, minhas amigas, os nossos amigos sempre ligadinhos aí, prima. Bom dia, Zé da Boia. Estamos nessa terça-feira, abençoada de Deus. Manda aquele abraço para Daiane, para Júlia, para Juliana, Júlio, a dona Cida, Sotino, Josias, Messias, Tubarão, ouvinte, manda aquela teixeirinha para nós aí, abraço. É o nosso amigo Jonas aí, prima, tá ligadinho com a gente aí. O que que foi, ô Luca?
1: Eu tava agradecendo porque você falou de nós.
0: Ah, tá. Tá agradecendo, nós falando de nós aí. Então tá bom, um abraço pra você, viu? Obrigado aí pelo carinho, pela audiência. Nosso amigo Luca aí, neto da Kita, do Zizo, e filho do Daniel, da Josana, irmão da Giovana e da Lívia. Um beijo pra todos aí. Obrigado pelo carinho na audiência do programa do Zé da Boia, 6h54. Tá com frio? Bate a bunda no rio! Ou durma coberto! Ô, prima, vamos com moda nessa bagaça aí. Mas que coisa! Mas que coisa! Não é possível um negócio desse! Seu Bento! Seu Bento! Mas não é possível um negócio desse! Nosso amigo Seu Bento tá lá na padaria, viu, prima? Ô, prima, você já comeu o pastel São Bento? O pastel São Bento é vento, é massa por fora e vento por dentro. O Luca gosta do pastel São Bento. É massa por fora e vento por dentro. Um abraço, seu Bento, aí. Na padaria do Bosque. Tá no pique, no carinho, na alegria do programa Zé da Boia. Mas não é possível um negócio desse. Relaxa, faz um L e chora.

0: 6:59.
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0: 7:05.
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0: 7:10.
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3: Gorda, vai devagar, calma aí. Tocamos aí a canga do tempo lá pro Toninho Bode. Grande Toninho Bode ligado com a gente, a esposa Carla, no bairro do Santana. Também o Flávio e a Cristina tá ligadinho com a gente do Andrade. Um bom dia pra vocês. Um abraço lá pros nossos amigos ligadinho com a gente. O Chicão César, o pai da Maria Eduarda, grande santista, ligado no programa da Boia, secretário da Habitação. Nosso amigo Chicão César, bom dia. Bom dia pro Filipinho César, vereador. Também a nossa amiga Vanessa e o Filipinho Neto Bisneto. Um bom dia para a dona Celi, também no Pique, no Carinho, na alegria do programa da Boia. A nossa amiga Meire César também está ligadinha com a gente. Bom dia. 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Também, bom dia, Zé da Boia. Vou sentir sua falta, guerreiro. Vai sentir minha falta, eu não vou morrer. O que? Radialista que nos alegra. Bom dia aí para Dona Maria Aparecida. Dona Maria Aparecida, a senhora tá com frio? Dorme coberto. No Pique, no Carinho, na alegria do programa da Boia, Gilberto taxista tá com a gente. Tá aí no... O Gilberto ganhou o tempero ontem, né, prima? Ele fica demorando para mandar, aí acabei dando tempero para ele. Mas não é possível um negócio desse. Acorda, homem. Ei, Gilberto taxista, esse não é fraco, não. Obrigado pelo carinho, pela audiência, pela carona aí, nossos amigos taxistas, condutores de van, né, prima? Motorista de ônibus, caminhão. A você do volante, obrigado pelo carinho que São Cristóvão guia os passos de vocês. Bom dia, Zé da Boia. Manda um bom dia pro Zé Vermelho e o tio Chicão. É o Chinaque. Bom dia, Zé da Boia. É a Márcia Cardoso do Goiabal. Tenha uma abençoada terça-feira. Amém. Tudo certinho aí, Márcia? Um beijo grande para vocês todos aí. Obrigado pelo carinho, pela audiência no programa do Zé da Boia. Também tá ligadinho com a gente, prima. Seu Moacir lá no Goiabal. Seu Moacir! Bom dia, 7:13. 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Banca do Gordinho, quitanda do Gordinho, o programa do Zé da Boia. 7:14 em Pindamonhangaba. 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Ô, prima, Véio é lento, celular cata milho. É complicado. Então, Gilberto, um abraço aí. O Gilberto tá ligado com a gente. O Xuxa também tá com a gente. Bom dia, bom dia. Manda o seu zap. É 992-245-660. 992-245-660. Ô, prima, vamos com moda? Então vamos com moda. Ah, não. O que está acontecendo com o Brasil? Brasil em 5 minutos. Bárbara Kogos. É a Bárbara Kogos, Brasil em 5 minutos.
0: 5 minutos. Esse é o tempo que você precisa para enxergar o que estão fazendo com o nosso país enquanto tentam te distrair. Se você não aguenta mais ver quem trabalha pagar a conta de um sistema que só arrecada e não entrega, clique em seguir e compartilhe agora. O Brasil precisa acordar. Vamos aos fatos da semana. A promessa ficou no papel, o imposto cobrou a conta. Lembra da promessa da picanha? Pois é, ela não chegou. E a realidade desta semana é um soco no estômago de quem produz. O governo assinou mais um aumento de impostos sobre insumos e máquinas agrícolas. Em um momento de crise no campo, eles sufocam o produtor. Para piorar, a China impôs uma taxa de 55% sobre a nossa carne. E quem teve que se movimentar para tentar negociar foi o senador Flávio Bolsonaro. Por quê? O governo cruza os braços para a ideologia. O resultado? Especialistas já confirmam que a carne não vai baixar. Eles taxam quem produz e você paga mais caro para comer. Facções defendidas e criminosos soltos. O mundo assiste ao crime organizado se tornando transnacional. Mas, no Brasil, a preocupação do governo é com a semântica. O Ministério das Relações Exteriores enviou uma nota técnica à Câmara contra classificar o PCC, Comando Vermelho, como organizações terroristas, alegando medo de ações dos Estados Unidos. Os Estados Unidos não vão invadir o Brasil. Eles combatem o fluxo financeiro do crime. Enquanto o debate fica em defender a imagem de facções, a Justiça de São Paulo soltou 7 investigados ligados ao crime organizado, incluindo uma mulher sancionada pelos americanos. Inocentes do 8 de janeiro continuam presos, mas quem financia o crime sai pela porta da frente. Até quando? Cuidado com o que você fala. Você está sendo monitorado. A liberdade de expressão no Brasil ganhou um novo vigia. Agora, monitorar ofensas ao presidente Lula virou missão oficial da Polícia Federal durante suas viagens. Isso mesmo. Se você criticar, se você demonstrar sua indignação, você pode virar um alvo de investigação. Do lado de lá, eles podem errar, mentir e manipular as narrativas à vontade. Do lado de cá, o cidadão comum é cerceado e silenciado. É o uso da máquina de Estado para blindar o poder e calar a sua voz. A impunidade escancarada nas planilhas. A Polícia Federal encontrou uma planilha que cita jantares patrocinados envolvendo ministros como Alexandre de Moraes, Gilmar Mendes e o ex-presidente Michel Temer. Diante de dados e investigações expostas, o que nós vemos? Absolutamente nada acontece. Nenhum indiciamento, nenhum chamado para esclarecer. O país vê criminosos sendo soltos diariamente, enquanto o cidadão comum assiste ao declínio das instituições. Eu pergunto a você, onde está a igualdade perante a lei quando o topo do sistema sequer é questionado? O país onde a miséria dobra e a dívida cresce. Enquanto o discurso oficial diz que o Brasil vive o seu melhor momento, a realidade esbofeteia a propaganda. Os dados oficiais mostram que a população em situação de rua praticamente dobrou nos últimos 3 anos e meio. Empresas quebrando, poder de compra derretendo e o povo na miséria. E qual a solução deles? O Senado aprovou mais um empréstimo internacional bilionário a pedido do governo. Depois de inaugurarem obras improvisadas que custam bilhões e rompem, no dia seguinte, a receita é sempre a mesma: endividar o futuro dos seus filhos para sustentar o presente da máquina pública. A conta do autoritarismo vai sobrar para você. As manchetes dizem que o Brasil sofreu uma derrota na justiça americana em uma ação da plataforma Rumble. Vamos corrigir a informação. Essa bucha não é da nação brasileira. Ela tem CPF. Ele achou que depois de calar as redes sociais no Brasil, poderia estender a censura para o mundo. Mas a justiça de um país livre não admite autoritarismo. Só que sabe quem paga os custos e os advogados dessas ações internacionais? Você através dos seus impostos. A obsessão pelo controle internacional está custando o seu dinheiro. O controle total do seu dinheiro chegou. A cartilha do controle total avança a passos largos. Vem aí o Split Payment, um sistema 170 vezes maior que o Pix, projetado para arrancar o imposto sobre o consumo da forma automática no exato momento da sua compra. Eles asfixiam o fluxo de caixa de quem tenta sobreviver. E quando surge uma proposta para reduzir o IPVA e dar um alívio para o povo, a esquerda vota contra. Eles querem o monopólio de tudo. Enquanto isso, na ONU, figuras como Erika Hilton tentam impor barreiras ideológicas usando termos de militância. É a utopia ideológica tentando transformar o absurdo em regra, enquanto o bolso do trabalhador é esvaziado. A tragédia silenciosa dentro do ventre. Terminamos com os números de uma tragédia silenciosa. Os procedimentos de aborto na rede pública cresceram 71% nos últimos 5 anos, registrando uma média assustadora de 7 casos por dia no país. Isso não acontece por acaso. Existe um estímulo subliminar, uma chancela institucional que relativiza a vida desde o ventre materno. Quando o Estado falha em proteger a vida dos mais inocentes e indefesos, a sociedade perde a sua bússola moral. Uma verdadeira campanha silenciosa que destrói o futuro do nosso país na raiz. O cenário é pesado, assustador e revoltante. Mas a indignação sem ação não muda o país. Eles contam com o seu silêncio para continuar avançando com o aumento de impostos, a impunidade e a destruição dos nossos valores. Como pré-candidata a deputada federal, eu não vou me calar. Eu estou aqui para dar voz a quem trabalha, a quem produz e a quem não aceita esse sistema. Compartilhe este vídeo, faça esse alerta viralizar e comente aqui embaixo. Até quando nós vamos aguentar? A reação começa agora.

Ô, prima, tá aí a Gogos, né? É, a Bárbara Gogos. O que está acontecendo com o Brasil em 5 minutos? Ela falou. No pique, no carinho, na alegria do programa do Zé da Boia, Bárbara Gogos. Pra ninguém me encher a paciência, né, prima? Foi ela que falou, é a candidata a deputada federal. Ô, prima, eu tava ouvindo as notícias ontem, a brincadeira que sai caro, né, prima? Dois amigos trabalham lá do lado da loja de carro, não sei, em São Paulo, lá. Vieram de moto e gritaram, perdeu, perdeu. O que aconteceu? Tinha um policial negociando o carro lá. Maior bala nos dois, tá lá os dois internados, viu? Brincadeira tem hora e tem que ser brincadeira leal, né, prima? Você vai entrar agora sabendo que tá uma crise de roubo, principalmente grande, lá na Grande São Paulo, que o negócio tá feio, toda hora estão assaltando de mão armada. Aí os caras chegam de moto, são amigos do dono da loja, mas a polícia que tava lá sabia? E enfiaram a mão na roupa, perdeu, perdeu, um assalto. Ah, o policial maior bala nos dois. Mas que coisa, né? Brincadeira besta, acontece isso, né, prima? Eu não posso falar muito, porque eu fiz muitas dessas brincadeiras aí no passado, né? É, a gente brincava muito aqui em Pinda, muitos brincavam, mas é bom não brincar mais sobre isso, né, prima? É, perdeu, perdeu. O cara tá armado, mete bala no cê, do jeito que tá com as coisas hoje. Então, preserve a vida, meu compadre. 7h23, o Davi, o Xuxa, tá com a gente também, viu? Obrigado pelo carinho, pela audiência, nosso amigo Xuxa. O Luiz Medela, no bairro das Campinas, cliente do Tempero Zé da Bahia, também tá ouvindo a gente. O nosso amigo Claudemir Palmeirense aí. Obrigado pelo carinho, pela audiência no programa Zé da Boia. Uma ótima manhã para vocês aí. Ô, prima, põe aí o Vieira e Vieirinha, canta Pássaro Preto. Isso. Ah, daqui a pouco. Não, mas dá tempo. Manda moda, gorda. Gorda, gorda, manda moda. O Paulo Beraldo lá tá ligado com a gente. Isso. Nosso amigo Paulo Beraldo tá no pique, no carinho, na alegria do programa do Zé da Boia. Bom dia.

0: 7:27.
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6: 7:33.
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9: Ô Zé!
10: Gorda, calma aí, vai devagar, não corra. Vai correr pra quê? O último que correu? Tá na pedra fria. Vai devagar, gordona. O que que é isso, mulher? Ô, prima, essa bomba vai explodir. Luiz Felipe de Orleans e Bragança. Fala, homem. Diga aí que bomba que vai explodir.
9: Eu gostaria de ouvir do senhor, né, o quanto a questão econômica tem um peso aí nessa questão da rejeição do governo Lula.
11: O nível macro é uma crise inevitável que o próprio Lula criou para si próprio, para o seu governo, e se por acaso ele ganhar, ele vai ter uma batata quente pelando em 2027, por causa da insolvência do país. A gente está vendo os juros só aumentando, porque eles não conseguem se financiar, não conseguem fechar o rombo fiscal, a Previdência precisa ser reformada, e obviamente que nada disso ele está fazendo, não está fazendo contenção de gastos, não está reformando a Previdência. E o que acontece? Nós vamos ter uma bomba fiscal gigantesca a partir do ano que vem, ao ponto que agora já tem risco até do sistema financeiro não querer financiar o governo, né? Mesmo com juros altos. Eu estou falando, olha, quanto mais juros vocês estão oferecendo para que a gente compre seus títulos, para que você possa se financiar, mais risco eu estou vendo no atual governo brasileiro. Então, no nível macro, já está acontecendo. Tanto que acho que o governo teve que se financiar agora emitindo títulos em yuan, né? Só a China está comprando, por quê? A China tem benefícios não só dos juros, mas ela tem outras trocas, que são trocas assimétricas, não somente financeiras, né? Trocas na política, no comércio, uma série de coisas. Então, eu acho que a gente tem um problema aí macro muito grande. No nível micro, ou seja, a população na rua, o que ela vê? Ela vê que todos esses planos do governo não estão funcionando, né? A inflação come todos os benefícios que o governo supostamente usa para comprar voto para o seu benefício. Então, a tentativa de comprar voto com uma série de bolsas e benefícios e projetos não estão logrando sucesso, né? A população está cada vez mais pobre pela inflação real, e isso, obviamente, que está conectado com o problema macro. Mas a população não vê isso, não vê esse problema macro. Ah, poxa, é os juros, então, que está sendo praticado, que o governo não consegue se financiar. Não é isso que a população está vendo. Está vendo o quê? Está vendo que o preço está mais caro de tudo e não tá revertendo. Não é uma inflação de demanda que você reverte facilmente. Quando você tem uma demanda que cai, você tem preço caindo também. Ou seja, tem menos demanda por um produto ou serviço, aquele preço tende a cair. Ou se você tem uma demanda crescente, aquele preço tende a aumentar. Mas não é isso que a gente está vendo, não é inflação de demanda. A gente está vendo inflação do sistema, né? Inflação do governo, né? Aumentando a base monetária, inflando o volume de dinheiro que está circulando na economia, porque o governo não consegue fechar suas contas. Então, esse tipo de perspectiva, na minha opinião, é crise econômica, né? Eu acho que grandes ajustes vão ter que ser feitos, mas monumentais, e certamente haverá um processo aí de reforma vinculado com prejuízos, né? E a população já está vendo isso do ponto de vista inflacionário. Então, é por isso que uma das grandes razões que a economia e a esquerda não andam de mão dada, muito pelo contrário. Elas andam somente de mão dada quando existe financiador das benesses que o governo promove. Mas uma vez que os financiadores somem, exigem juros mais altos, e você precisa inflacionar o dinheiro circulando para poder pagar suas contas e esses benefícios, a conta não fecha mais, né? E a população começa a ver que as ideias da esquerda já acabaram.
10: E aí, prima, Luiz Felipe de Orleans e Bragança, é o príncipe brasileiro aí que falou sobre essa bomba vai explodir. No pique, no carinho, na alegria do programa Zé da Boia, o primo estava vendo ontem no Pânico, e eles estavam comentando lá que o Brasil terá aí, agora, daqui para frente, muitas turbulências aí no clima. Então, muito problema no agronegócio, no Mato Grosso, no Rio Grande do Sul, em toda a região brasileira de safra, terá problema. E o preço irá subir muito os produtos, porque a soja, o milho, vira ração para animal. Aí já vai subir todas as proteínas animal. Então, você, meu amigo, minha amiga, que pode fazer uma reservinha aí, faça uma reservinha, porque teremos tempo sombrio neste país aí, a partir daqui para frente, viu? Então, além do governo, tem aí os tempos o tempo aí climático que não vai ajudar o país. Então, muita calma nessa hora aí, meus amigos, minhas amigas. E a partir de amanhã, quinta-feira, a partir de quinta-feira, terá muita chuva, muita tempestade lá nos estados do sul do país. Será que os governos aprenderam com o passado? Fizeram alguma coisa para que não prejudique tanto o nosso povo gaúcho? Vamos ver para crer. Tião Carreiro e Pardinho, a vaca já foi pro brejo.

0: 7:43.
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2: Prima Carma aí, vai devagar, moé. 7:44 em Pindamonhangaba, 7:44. Quem tá ligadinho com a gente aqui, prima, é o Heraldo. E aí, Zé, tudo certo aí? Tá frio? Tá frio. Heraldo, lá na Cruz Grande, viu? Tá ligado com a gente. Um abraço aí. Obrigado pelo carinho, pela audiência. Também, bom dia, meu amigo Zé da Boia. Manda um abraço pra nós. Tomando café na casa da mãe. Tomando aquele cafezinho gostoso na casa da mãe. Nosso amigo Lúcio Flávio, a mãe Rosângela, o pai Cabo Oliveira. Um abraço, uma ótima e abençoada manhã para a família. E mandando um abraço para o seu Luiz, o pai do Paulinho, sempre na escuta aí. O seu Luiz, obrigado pelo carinho, pela audiência, nosso amigo Lúcio Flávio, todo o povo aí da Automec, oficina mecânica aí do Cabo Oliveira. Bom dia! Vamos mandar uma moda bacana para vocês já já aí, mas antes vamos falar da fábrica de bloco Socorro. 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O Ivo motorista, o Benedito. Estão todos ligados com a gente. Agora já são 7:46. 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Seu Bento, mas não é possível um negócio desse, seu Bento. Já são 7:47. 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Nosso amigo Sérgio, bom dia Ana, em Guaratinguetá, no Pique, no Carim, na alegria do programa Zé da Boia, o Sidão e a Célia na Alcoa, o Marco Antônio Santiago, o Matheus Santiago, o Berto, tá com frio? Dorme com o Berto, olha a hora, 7h49, no Pique, no Carim, na alegria do programa do Zé da Boia, duas modas de arrebentar a tampa do coração, prima, que marvada moda bonita, Tião Carreiro e Pardinho, Morena do Sul de Minas. E depois vem em seguida Saudade. Saudade. Que moda linda demais da conta!

Prima, que modona bacana, hein? Saudade, Tião Carreiro. Moda lindona pra você. Meus amigos, minhas amigas, devido ao futebol que a 107 vai transmitir com a Rádio Bandeirante hoje, terça-feira, e amanhã, quarta-feira, não teremos o programa do Zé da Boia. À tarde eu volto na quinta-feira, mas amanhã de manhãzinho, 5 da manhã, estou de volta com o programa do Zé da Boia. A todos uma ótima, abençoada manhã. Que Deus leve paz, amor, saúde e alegria a toda a família. Louvemos ao Senhor porque Ele é bom. Louvemos ao Senhor porque é bom estar com vida. Se dirigir, não beba. Se beber, não dirija. Preserve a vida porque a vida é um dom de Deus. E lembre-se, sempre atrás de uma bola há uma criança. Marcelo Santos chegando com o programa Perfil para você ficar bem informado. Não sai daqui, que aqui é bom demais da conta. Bom dia, Pinda. Bom dia, Vale.

0: 7:58.
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0: Olá, muito bom dia. Agora são 8 horas e 5 minutos, hora 8 e 5, começando mais um programa Perfil na manhã desta terça-feira, dia 14 de julho de 2026. Daqui a pouquinho, sua participação através do nosso WhatsApp 992245660. Participe, mande a sua mensagem. Agora são 8 horas e 5 minutos. Vamos ao nosso momento de fé.
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2: Bom dia a todos, aqui quem vos fala é o pastor Ailton. Eu gostaria de trazer uma palavra que está registrada no Salmo de número 11, cujo tema extraído é Em Frente à Crise. O nosso texto básico é o Salmo de número 11, versículo 1, e que nos traz a seguinte orientação. Você já se deparou com uma crise que ameaçou destruir você, sua família, seu negócio ou seu futuro? Nesse momento de crise, até os seus melhores amigos lhe dizem: desista, esqueça, fuja, você não poderá vencê-la. O rei Davi enfrentou uma crise assim. Depois de ter matado o gigante Golias, ele se tornou um herói nacional. Os israelitas o saudaram mais que o rei Saul. Se tivesse feito uma pesquisa de opinião, Davi teria sido escolhido o homem do ano. Saul percebeu isso e seu orgulho se transformou em ciúme e raiva. Certa noite, quando Davi tocava a sua harpa para o rei, Saul tentou assassinar Davi, atirando uma lança no gentil pastor. Chocado com o que acabara de acontecer, os amigos de Davi lhe disseram: fuja, Davi. Desista do trabalho e voe como um pássaro para as montanhas. Davi respondeu com a frase: no Senhor me refugio. Ele sabia que, independente do tamanho dos problemas, Deus era maior que eles. Por mais que Saul estivesse irritado, Davi confiava na proteção de Deus. Confie no Senhor. Davi enfrentou os problemas da sua vida colocando sua confiança no Senhor. Provérbios 3, versículos 5 e 6 nos diz: confia no Senhor de todo o teu coração e não te estribe nos teus próprios entendimentos. Enfrentar a vida colocando a confiança em Jesus, isto inclui assumir responsabilidade por sua vida. Escolhas têm consequências. O mundo está cheio de pessoas que estão fugindo da vida. Não desista. Você foi criado à imagem de Deus e Ele não desiste. No jardim do Getsêmani, ciente da agonia que estava por vir, Jesus disse: não seja o que eu quero, mas o que tu queres. Ele foi para a cruz, sofreu vergonha, morreu entre ladrões e foi enterrado numa sepultura emprestada. Mas ele não desistiu. Não desista. Deus é a sua segurança.

0: Olha, agora são 8h16. Fala aqui do tempo e temperatura para esta terça-feira. Máxima de 19 graus em Pindamonhangaba e não há previsão de chuva, viu, gente? Então, frio novamente na cidade de Pindamonhangaba. Máxima de 19, né? A gente tem percebido aí frio na nossa região. Por exemplo, né? Congeada, Campo Jordão registra 2 graus, né? E iguala a recorde de frio do ano. O frio voltou a dar as caras na cidade mais alta do Brasil na madrugada desta terça-feira, né? Campo Jordão. Segundo o registro do Instituto Nacional de Meteorologia, Campo Jordão atingiu 2 graus e igualaram o recorde de frio de 2026 na cidade. Segundo o IMET, a temperatura recorde foi atingida por volta das 2 horas da manhã. Também houve registro de geadas pela cidade. Antes da madrugada de terça, o recorde de frio havia sido 2,1 em Campo Jordão. A temperatura havia sido registrada no dia 12 de maio. Né? E nesta terça-feira e quarta-feira também há um aviso meteorológico do próprio IMET para geadas em Campo Jordão. Nesse alerta, o Instituto aponta para risco leve de perda de plantações e temperaturas mínimas de 3 e até 3 graus. O recorde em outras cidades, se Campo Jordão igualou o recorde de frio 2026, as outras 4 cidades da região, onde o IMET possui estações meteorológicas, atingiram a menor temperatura do ano. Por exemplo, nós ficamos aí por volta das 6 da manhã, 5 graus, né? 5,5 graus por volta das 6 da manhã. E na nossa Taubaté, Pinda, tá bom? Marcando 5,5 por volta das 6 da manhã. No dia 7 de junho, também era o dia da temperatura mais baixa na região, que deu 8 graus, né? Então, portanto, essa madrugada foi uma madrugada gelada, né? E deve ser assim ao longo da semana.
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0: Olha, agora são 8h44. Fala aqui. Ah, Mega Sena, gente. Mega Sena sorteia 25 milhões de reais nesta terça-feira. Então, Mega, segunda caixa, pode pagar um prêmio de 25 milhões, né? O valor acumulou após nenhuma aposta acertar as 6 dezenas do concurso anterior, realizado no sábado. Concurso 3031 será realizado hoje, tá bom? Então a Caixa Econômica Federal promete pagar um prêmio de 25 milhões de reais nesta terça-feira.
1: Apesar do sobe e desce diário das cotações, que é normal, o preço do café no campo está em alta no mês de julho. Balanço do CPEA indica que o Arábica é vendido a mais de R$ 1.700 a saca, enquanto o Robusta sai a quase R$ 1.100. A colheita avançou nos últimos dias, o que indica aumento da oferta, mas está atrasada em várias praças por conta das chuvas fora de época registradas em junho.
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Olha, agora são 8h53. Olha aqui da. 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

0: Olha, agora são 9h08. Semifinais da Copa do Mundo, hein, gente? É hoje, hein? É hoje.
1: Dois duelos gigantes definirão os finalistas da Copa do Mundo de 2026. Nesta terça-feira, 16h, no horário de Brasília, tem nada menos que França e Espanha, em Dallas. Antes da Copa, as duas seleções eram apontadas como favoritas ao título. A França mostrou na prática aquilo que se esperava dela. A Espanha, nem tanto. Ainda assim, em 90 minutos, não dá para cravar o que vai acontecer. A mesma coisa vale para o duelo entre Argentina e Inglaterra. Jogo, aliás, que vai muito além do futebol. A rivalidade é antiga, desde os anos 80, quando os ingleses derrotaram os argentinos na Guerra das Malvinas. Por outro lado, os hermanos chegaram a vencer a Inglaterra com o famoso gol de mão de Maradona na Copa de 86. Esse jogo será na quarta-feira, também às 16h, em Atlanta. As seleções que vencerem farão a grande final no domingo, enquanto as que perderem disputam o terceiro lugar no sábado.

Olha, agora são 9h13. Ah, o Guilherme falou, Marcelo, bom dia, toca a música pra nós aí, pra relembrar, viu, Roberto Carlos, Quintal do Vizinho, isso aí de 70 e 75, né, o Guilherme, bom dia.

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O Brasil produziu 1 bilhão 210 milhões de dúzias de ovos no primeiro trimestre, portanto, entre janeiro e março. O número representa alta de 0,4% na comparação com o mesmo período do ano passado. Os dados foram divulgados pelo IBGE. O estado de São Paulo respondeu sozinho por 1 de cada 4 ovos produzidos no país. Na sequência, no ranking dos líderes no setor, vem Minas Gerais, Paraná e Espírito Santo.

0: Olha, agora são 9h21. 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

0: velório.
1: 9:26. Noticiamos o falecimento de Benedito dos Santos Filho, morador da Vila São Benedito. O corpo sendo velado na sala 1 do velório municipal em Moreira César. O sepultamento ocorreu às 8:30 em Moreira César. A família, os nossos sentimentos. Música.

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4: Hoje a gente chega aqui no Drops do Pet com uma curiosidade que todo tutor de gato já presenciou. Basta chegar uma sacola do mercado, uma encomenda ou até um sapato novo. O gato vai ali, ó, direto investigar. Isso acontece porque o olfato é uma das principais formas que ele usa para conhecer o mundo. Cada objeto novo traz uma infinidade de cheiros diferentes e o gato faz uma verdadeira leitura dessas informações. Ele descobre por onde aquilo passou, se há cheiro de outros animais e até se existe alguma novidade no território. Por isso, antes de brincar com a caixa, ele precisa entender tudo sobre ela.
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2: Olha, agora são 9 horas e 38 minutos. 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Olha agora, 9h38, vamos até Lojas Lupo falar com o meu amigo Moacir. 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
3: Bom dia, Marcelo. 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Bom dia, Marcelo. Bom dia, Astério. Bom dia, ouvinte.
2: Bom dia, Macir. Aumenta o som, Macir. Alô, Dominguinho. Aumenta o som, Dominguinho.
4: Menina moça, vai passear. Vai passear. É rapazinho pra acompanhar.

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Agora são 9h41. Agora são 9h41.

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0: Olha, agora são 10 horas em ponto. 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
0: Agora 10h05.
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10: Você chegou de uma viagem, o motor tá lá, quente. E bate aquela vontade de jogar água na lataria ou até no compartimento do motor para esfriar o carro, né? Ah, pode parar agora mesmo com esse hábito, viu? A diferença brusca de temperatura pode causar microfissuras em componentes metálicos e até danificar peças plásticas. O mesmo vale para entrar rapidamente em alagamentos logo depois de um longo trecho com o motor aquecido. Então, deixe o veículo esfriar naturalmente. A mecânica gosta de equilíbrio. Não de choques térmicos.
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Olha, agora são 10 horas e 9 minutos. 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

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Olha, 10h13, DJ Serginho. DJ Serginho, ponto do óleo.

0: DJ Serginho. 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
0: Bom dia, Matheus!

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2: Jude Bellingham foi o grande herói da Inglaterra na classificação para a semifinal da Copa do Mundo. O meia marcou 2 gols da vitória por 2-1 sobre a Noruega. E mais uma vez mostrou por que é considerado um dos grandes craques de sua geração. Mas a história de Bellingham não para. Começou muito antes. Revelado pelo Birmingham, ele estreou como profissional com apenas 16 anos. Disputou 44 partidas pelo clube. O impacto foi tão grande que quando o jogador se transferiu para o Borussia Dortmund, o Birmingham decidiu aposentar a camisa 22 em sua homenagem. E tudo isso aconteceu antes mesmo de Bellingham completar 18 anos. Hoje, o garoto que virou ídolo ainda adolescente é uma das principais estrelas da Inglaterra e agora tenta levar a seleção à grande final da Copa do Mundo. Por aqui, Cido Gameiro, e a qualquer momento tem mais Torcida Brasil na Copa. América é nossa,
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0: Olha, agora são 10h40. 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
1: A Vida Bandida foi escrita em 1991.

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0: 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Um beijo, uma ótima terça-feira para vocês. Fique aí, tá gelado, mas aqui, ó, o coração tá quentinho. Um beijo, fica com Deus.
1: 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Olha agora, 10h59, Astério Galvão. Dá um bom dia, Astério.
2: Ah, bom dia, Marcelo Santos. Bom dia, Pindamonhangaba. Bom dia a todos os meus amigos de Passa e Fica, lá no Rio Grande do Norte.
1: Passa e Fica?
2: Passa e Fica, tá? Eu passei na cidadezinha, fiquei 2 dias lá e não fiquei, fui embora.
1: Foi embora. Ô, Azer, dá um recado, Azer Galvão.
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1: 11 em ponto, dá o recado a Série Galvão.
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1: Olha, 11 horas e 1 minuto, dá o recado a Sérgio Galvão.
2: Eu falo sim, viu? Deixa eu mandar um abraço, um grande abraço lá para os meus amigos da Associação de Amigos Unidos de Pindamonhangaba, hein? A AUP, que está lá no comando o meu amigo Dito Bala, né? Que cuida aí do jornal Vale Cidade Digital. Você muito bem informado aí com o jornal Vale Cidade Digital. 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
1: Olha, 11 e 2, rápido intervalo, voltamos já.
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5: Olha, agora são 11 horas e 5 minutos. Sou Marcelo, bom dia. Aqui é a Janaína, do Bom Sucesso. Marcelo, faz uma semana que estamos sem iluminação na rua, aqui perto da minha casa. Eu já liguei para a EDP, eles falaram que é prefeitura, tem que vir arrumar. Pode ajudar? Claro, vamos ajudar sim, porque, nossa, deve ficar sem energia elétrica lá, não dá, né,
6: Sérgio? Não tem condições, não tem condições.
5: Né? Quando eu era pequenino, a gente não tinha energia elétrica. Mamãe colocava tudo na banha de porco. Fazia carne assim, minha mãe colocava tudo dentro da lata, assim, tinha uma lata enorme na minha casa. E colocava todas as carnes dentro da banha do porco, porque da banha do porco não perde a carne, né? Daí
6: exatamente.
5: A gente ia comer, tirava a carne da banha lá, né? E a Roseli ajudava e tal, e fritava aquela carnaiada tudo na banha de porco, Astério.
6: Exatamente.
5: Olha, agora são 11 horas e 6 minutos. A partir de agora estamos ao vivo na nossa live no YouTube, no Facebook. Dê o seu like, compartilhe, viu, gente? Faça o Ctrl C. Comente, curta e compartilhe a nossa página no YouTube também, tá bom?
7: Velório.
5: 11 horas e 6 minutos, informações e falecimentos com Astério Galvão.
6: Nota de falecimentos, noticiamos os falecimentos de Benedito dos Santos Filho. Ele tinha 60 anos, morava na Vila São Benedito. Ele esteve na sala 1 do velório lá em Moreira César e foi sepultado às 8h30 da manhã de hoje. Rosiane Souza Leitão, 42 anos, né? Ela esteve na sala 1, aliás, está na sala 1 do Memorial da Paz. Ela é de Campos do Jordão, né? A saída do corpo vai acontecer às 17 horas, direto para o crematório de Taubaté. Fica aqui os nossos sentimentos.

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2: Olha, agora são 11h07. Eu falei da banha do porco, Estélio, mas... É. Aí, o Marcelo, a banha de porco no latão de gordura, era isso tá mesmo, lá.
3: Porque não tinha geladeira,
2: não tinha?
3: Né?
2: Olha lá, na casa da minha sogra, a dona Nice do Goiabal, olha lá, ele mandou a foto lá com a panela, com a banha de porco, olha lá. É. Carne de porco no latão de gordura. E era assim mesmo, né, Estélio? Não tinha energia, não tinha geladeira, é.
3: Quando eu fui pra... Em 77, quando eu fui lá pro Nordeste, eu não entendia, sabe? O pessoal, um calor daqui de matar 40 graus na sombra... É. Aí aquelas carnes tudo pendurada como se fosse roupa no varal, e os mosquitaiadas tudo em cima, e a carne cheia de sal, cheia de sal na carne, né? Pra poder guardar a carne com sal pra durar bastante tempo, né? Porque também muita gente não tinha geladeira.
2: Ô, sério, mandou o filme aqui, ó. De um lado da lata lá com fritando o torresmo, bastante torresmo, sério. O torresminho é bom,
3: é. Torresmo é delícia.
2: Ai, meu Deus do céu, viu? Ô, Marcelo, e esse frio aí? Ah, tá frio demais, né, sério? Pelo amor de Deus, tem gente que gosta ainda.
3: Não dá,
2: viu?
3: Deu dor na minha espinha hoje.
2: Ô, sério, o Campo Jordão bateu 2 graus no madrugada.
3: Deus me livre e guarde.
2: Campo Jordão bateu 2, aqui em Pinda 6.
3: Eu perguntei pro Nasser. Perguntei mesmo. Falei, quantos dias que você não toma banho?
2: Ele falou o quê?
3: Ele deu risada. Dá uma banha assim, mas enquanto eu tomo.
2: Ai, ai, ai. Olha, agora são 11...

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2: Vamos contar o filho adotivo, já falando em filho, né?
3: Nossa, aquela época era difícil, era uma filharada, né?
4: Era muita...
3: Apertar, não era aperto,
4: tudo
3: sério?
4: Tudo era muito difícil.
3: Ô, Acerno, não era um aperto, sério?
4: Você comprou uma bicicleta daquela época, pelo amor dos meus filhinhos.
3: Ô, Acerno, mas era um aperto, né? Comprava um tênis, é o mesmo tênis o ano inteiro.
4: É um tênis pro ano todo.
3: Calça jeans era uma só, sério. Era uma só, o stop, que aguentava mesmo. Comprava na cooperativa ali.
4: Ah, meu pai que tinha uma condição melhor de vida, eu fui morar com ele, ele comprava roupa pra mim uma vez por ano. Por ano.
3: Ô, a sério, e aí a gente comprava, papai comprava calça pra nós ali na cooperativa, o stop.
4: O stop.
3: Grossa mesmo, pra aguentar o ano inteiro, calor na de calça jeans.
4: É verdade.
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3: Ô, sério, mas parece que naquela época, com toda essa dificuldade, era bom, rapaz, era melhor, porque a gente tinha mais sossego, tranquilidade, não tinha estelionato, não tinha... O salto que
4: não
3: tem
4: existia,
3: hoje.
4: Não existia essa violência que nós temos.
3: Ô, sério, mas você não percebe que o negócio piorou um pouco?
4: Se piorou?
3: É.
4: Piorou e muito, bastante.
3: Ô, sério, você já chegou a dormir no ponto de ônibus indo pra sua casa, por
4: Olha,
3: exemplo?
4: Olha, na minha juventude era tão difícil, a gente arrumava um emprego aqui em Pinda. Eu cheguei a trabalhar no Amarelinho e depois naquele outro lá que tinha um piano.
3: Tibério.
4: Garçom lá.
3: Trabalhou lá, Zé?
4: Trabalhei no Tibério, garçom. Pra fazer um dinheiro.
3: Sei.
4: Aí o último ônibus era 10 pra uma, né? 10 pra uma.
3: Sei.
4: Aí o estabelecimento funcionava até as 2 da manhã.
3: Sei.
4: Como é que eu vou embora? Não tinha carro, não tinha bicicleta, não tinha moto, não tinha nada. Falei, eu vou dormir aqui no ponto de ônibus e eu pego o primeiro ônibus da manhã, de madrugada, né? De manhã cedo eu vou embora, né? Aí dormia lá com o relógio no pulso,
3: então,
4: carteira no
3: aconteceu
4: bolso,
3: o que com você?
4: Nada!
3: Agora você doido, cochilar hoje no ponto de ônibus à noite.
4: Você fica sem a cueca.
3: Ai, meu Deus.
5: Minha

0: lupa, meus filhos.
1: Vou falar em cueca, vou até a lupa, sério.
2: Direto, viu?
1: Fala, Moacir.
3: Bom dia, Marcelo. 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Bom dia, Marcelo. Bom dia, Astério. Bom dia, ouvintes.
1: Bom dia, Moacir.

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2: Olha, agora são 11 horas e 13 minutos, Acero, vamos dar início às informações policiais.
3: Ô Marcelo, deixa eu só mandar um abraço
2: pra quem?
3: Lá pra minha grande amiga Sandra Macedo, Nenê Macedo, né? Pra Carolzinha, linda Carolzinha, que trabalha lá na Pietá.
2: Pietá?
3: Tá lá na Pietá, ali de frente pra Pernambucanas, né? 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Marcelo, você precisa ir lá, cara.
2: Nós vamos passar lá.
3: Sabe por quê?
2: Vamos fazer um filme nós dois.
3: Eu sou apaixonado por calças daquela época nossa, né?
2: Sei.
3: Calça Lee.
2: Ah, sério, tá brincando.
3: Tem só calça... lá tem calça Lee,
2: não,
3: Marcelo.
2: Não, fala sério, tem mesmo?
3: Não. Peguei uma calça preta lá.
2: Eu vou lá, hein?
3: E eu fico adorando essa calça.
2: E eu gosto de calça preta
3: você
2: também.
3: Você gosta de calça preta?
2: Gosto.
3: Vou levar você lá na Pietá. Tá, o Dunga tá lá agora, o Dunga.
2: O Dunga?
3: Tá lá ouvindo agora, lá, o grande
2: Canção
3: Dunga.
2: Nova, né?
3: Pulou o muro lá da Vila dos Oficiais.
2: Eu nunca fiz.
3: Turma dos Caveiros pulava e ele era
2: pulava também?
3: Ele era sócio e pulava também.
2: Pulava também.
3: Pouca vergonha, como diz o
2: Pouca
3: vergonha.
2: Pelo amor de Deus, pulava o muro?
3: É que ele queria emoção, né? A gente pulava porque não tinha dinheiro, ele era
2: pouca
3: sócio.
2: Pouca vergonha. Ai, meu Deus do céu. Sério, ó. Sério, vamos lá ver a calçaria, sério.
3: 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As mulheres aí, as mulheres. 40, 50, 60, tá? Essas mulheres que gostam de andar bem vestidas, jovens senhoras estilosas, como
2: Jaira,
3: diz,
2: como
3: Jaira, diz, a Jaira.
2: Jaira anda na estica, mesmo.
3: Como diz a Sandra lá, né? 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Dunga, um abraço pra você aí, Dunga.
2: Olha, agora são 11h15, Sérgio Galvão. 11h15.

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2: Olha, agora são 11h15, Astério Galvão. Vamos dar início às informações policiais.
3: Vamos sim.
2: Estamos ao vivo na live, hein, gente? Vai dando seu like lá, hein?
3: Estamos no YouTube e também no Facebook.
2: No Facebook.
3: Tá?
2: Pode ser esse caso aí de adulteração de
3: sinal. Eu preciso falar, Marcelo. Eu não aguento, cara. Eu não aguento. Isso é lição de vida. É uma coisa importante para todos nós, brasileiros. E eu preciso falar. Se eu não falar, eu não vou dormir hoje à noite.
2: Diga, Astério Galvão.
3: Eu vou falar.
2: Diga, pode falar.
3: Ontem não tem H, mas hoje tem.
2: Ai, meu Deus do céu. Vai ser 11h16, vamos dar início às informações policiais, começando com o caso aí de adulteração de sinal, minha Sério.
3: Olha, todo dia acontece alguma coisa em Pina, que a Pina tá parecendo a Praça Nossa, tá? Foi até a delegacia um rapaz... Rapazola, 23 anos, ele é morador da Cidade Nova.
2: Tubarão mora lá, hein?
3: O Tubarão tá lá direto.
2: Venado também, viu?
3: Tubarão também, eu vou dizer pra você, viu,
2: Tubarão,
3: cara?
2: Tubarão, é que no inverno agora ele fica meio intocado.
3: Lá, vai, não vai pra praia não, que você tem mania de ficar bocanhando os outros.
2: Fica aí mesmo, fica na Cidade Nova mesmo, vai morder os outros lá, hein?
3: É, por aí. Foi a delegacia, esse rapaz, 23 anos, ele está indignado. Porque no dia 29 de junho de 26... ele perdeu a placa de identificação da motocicleta dele. Ele chegou na casa dele, não, peraí. João Bironha, lá em... Vila São Benedito. Não, pera, sério, peraí.
2: O Salles conhece João Bironha, o Salles?
3: Ah, todo mundo conhece João Bironha, né? João Bironha jogava pebolim com a gente lá em Moreira Serra, juntava a turma
2: ele
3: toda
2: era bom,
3: lá.
2: Você é bom?
3: Aí quando ele perdia uma jogada, ele olhava pra gente e ficava assim, não, peraí, não é possível. Não, peraí.
2: Ô, Acerte, você era bom de pebolim, Zé?
3: Eu fui bom, ganhei segundo lugar... O Macro, que teve loja aqui em Pinda.
2: Isso, ali trabalha na de doces hoje lá.
3: Quando esse cara ia jogar lá, ele era um terror. Você só escutava o barulhinho, porque é japonês. O cara era ligeiro.
2: Sério, você jogava bem?
3: Eu, modéstia à parte, jogava muito bem, viu, Marcelo? Era difícil ganhar do Galvão, viu?
2: Ô, Sério, e daí, Sério?
3: Onde é que eu tava mesmo?
2: Adulteração da placa e caiu a placa da moto.
3: O Alzheimer tá pegando eu, hein?
2: Pelo amor de Deus.
3: Porque a Sandra falou pra mim também que ela vai na geladeira lá pegar alguma coisa lá, esquece que ela foi. Tá que nem eu.
2: Ô, Sério, mas tem muita pessoa acontecendo
3: que
2: tá isso.
3: Eu pergunto pras pessoas, perguntei pra Sandra, perguntei pra vários amigos meus. Escuta, você anda com problema de lapso de memórias?
2: E a pessoa fala o quê, Sério?
3: Diz que tá assim com lapso de memória.
2: Eu queria saber do ouvinte, já aconteceu alguma vez? Pra você, atenção, amigo ouvinte, hein? Já aconteceu de você pensar, vou na geladeira pegar tal produto. Quando você levanta do sofá, chega, abre a geladeira e esqueceu o quê? Pegar, Zé?
3: Acontece isso comigo direto.
2: Mas será que é só com nós dois?
3: Não sei, será? Se você tá com esse problema aí, manda pra gente aqui, tá? Manda pra gente se você tá com esses lapsos de memória.
2: Mandar um bom dia, o Guizão, é Vaninha, tá na escuta aqui, viu, Sério? O Davi? A Vaninha, o Guizão, nosso amigo Guizão.
3: Lá viu? Da Vila São Benedito, eles,
2: bom,
3: né?
2: Bom de churrasco, hein?
3: Conhece tudo, né? Sabe tudo.
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2: Olha, agora são 11:19, vou dar início. Esse caso de adulteração de sinal. Esse
3: é, tem que terminar essa história. O pessoal fica xingando. Eu
2: fica aqui, mesmo.
3: Diz que você não deixa eu terminar a história.
2: Falaram aqui, o Marcelo não termina nunca a história.
3: Pelo amor de Deus, viu? Rapaz de 23 anos.
2: Manda um abraço ao Ademir do Araretão, vai, sério.
3: Ademir ou de 2000?
2: Tem a Ademir e a de 500.
3: Ademir de 500, né?
2: E daí, é sério?
3: Foi a delegacia, o rapaz de 23 anos...
2: 23 anos.
3: Novo,
2: né? Novo, hein? Novo. Um dia nós tivemos 23, é sério.
3: Faz tempo, viu?
2: Um
3: faz
2: dia
3: tempo.
2: A gente teve 23 anos, né?
3: 23 anos ele tem, mora na Cidade Nova. Ele disse que no dia 29 de junho de 26, ele chegou na casa dele, olhou na traseira da moto, porque a moto só tem uma placa, viu, gente? Falou, tem... mas não, peraí, cadê a moto? Cadê a placa da moto? Cadê a placa da moto? Aí demorou uns dias. Gente, não pode esperar. Não pode esperar. Perdeu a placa do carro, da moto, imediatamente vá até a delegacia de polícia e faça um boletim de ocorrência. Ele demorou alguns dias, olha só o que aconteceu com ele. Chegou várias multas pra ele. Alguém catou a placa da moto dele, que ele caiu, derrubou. Às vezes até nem caiu nada. Alguém...
2: tirou, né?
3: Alguém,
2: pode
3: ó,
2: ser, pode ser.
3: Catou, surrupiou a placa dele.
2: Pode ser.
3: E já chegou 5 multinhas pra ele.
2: Quanto?
3: Tá? 5 multinhas. Ele está
2: usando a placa dele.
3: Estão usando a placa dele, tá? Então, gente, tome muito cuidado, viu? Perdeu a placa do carro, perdeu a placa da moto, corre na delegacia e faça um boletim de ocorrência, tá ok?
2: A amiga Luiz Helena falou assim, Marcelo, eu também tô assim, viu? Eu esqueço quando vou pegar as coisas girando. A memória já não tá boa, hein? Aí, tá vendo?
3: Eu fico devendo, esqueço agora, rapaz. Esqueço rápido.
2: Não lembro. Ô, Marcelo, essa pimenta é boa com arroz e feijão, hein? Farofa.
3: Eu adoro pimenta.
2: Eu vou fazer 41 anos mês que vem. Já tô esquecido também. A Eliane Gouveia, do Baixo da Jardim.
3: Da Jardim.
2: Ô, Eliane, a pimentinha, você mandou a pimenta aqui.
3: Eu gosto de pimenta, gente.
2: Eu também.
3: Eu como pimenta todo santo dia.
2: Eu também, viu?
3: Já comprei um barde de dedo de moça ali.
2: Ah, eu também gosto.
3: Coloco dentro de um frasco, de um vrido, tá vendo? Coloco ali bastante óleo, vinagre.
2: Um litro de óleo.
3: Todo dia eu tô lá em casa, cegado, rapaz. Chega lá um áudio pra mim, o seu... deu um rosa agora, tá vendo o nome do taxista, ex-taxista, né?
2: Ex-taxista, né?
3: Que trabalhava aqui em Pinda. Seu Orlando.
2: Orlando!
3: Né? Aí eu abri pra ouvir, né? Ele tava lá. Não esquece, 1 litro de óleo, 2 quilos de feijão carioquinha, 1 quilo de carne seca. Eu falei, ô, o senhor tá louco, senhor Orlando? Orlando? Que negócio que é isso aqui? Ô, você me desculpe, eu ia mandar pra minha mulher. Falei, manda pra sua mulher, pra mim não, pô, tá ficando louco.
2: Ô, Zé, você conhece o Orlando Pedroso?
3: Orlando Pedroso trabalhou com Astério Galvão na década de 80, né? Nós descobrimos aquela gravação de um chassi no vrido e eu comecei a ganhar um dinheirinho com isso aí, sabe? E esse cara, no comecinho a gente
2: Orlando?
3: Nós passamos umas...
2: Mas você com Orlando?
3: Não, foi o Pedro Pedroso.
2: Irmão,
3: né?
2: Dele.
3: Irmão do Orlando, né? Aí a gente começou a trabalhar em São José.
2: Sei.
3: Entramos lá numa pousadinha lá e não tinha dinheiro, né? A gente tinha que fazer dinheiro ainda, tá, não tinha dinheiro, cara.
2: Era difícil as coisas.
3: Nossa, era tudo difícil, com fome. Aí o Pedro Pedroso falou assim, deixa comigo, nós bem arrumado, né? Bem vestido. Entramos num restaurantezinho, né? E falou, ó, só vou falar uma coisinha pra você, guarda isso, tá? Quando estiver se alimentando, pediu dois pratos feitos... e 2 copos com água torneral.
2: Sei.
3: Água torneira você não paga, né?
2: Não.
3: 2 copos de água torneral. Aí o cara veio com 2 pratos feitos. Ó, mastiga até metade do prato, depois...
2: Deixa comigo,
3: tá? Não come mais, não.
2: Falou?
3: É. Aí na metade do prato, eu com a fome desgramada, rapaz, ele pegou e enfiou a mão no bolso, assim, tinha rabinho de lagartixa, tinha asa de barata, perninha de barata, aquele mosquitão, aquela varejeira, que gosta de ficar muito em cima de coisas fedidas, sabe?
2: Sei.
3: Aí ele pegou uma varejeira daquela, jogou no meio do arroz. Aí chamou o garçom.
2: Não.
3: Ô, rapaz. Por gentileza. Eu morrendo de fome, cara. Me indicaram aqui. Esse restaurante. Aí São José, isso. Aí eu acho esse animal desse tamanho no meio do arroz. Aí o cara rapidamente falou, não, cheio de gente comendo. Não precisa pagar, só quer que eu troque prato. Não, não quero trocar prato nenhum, não, que eu perdi a fome. Imagina se eu chamo a vigilância sanitária, como é que ia ser?
2: Falou isso aí? Falou?
3: Tá? Não, deixa quieto então, não precisa pagar nada, não sei o quê. Vai lá e toma um cafezinho lá, toma um cafezinho. Ai, a gente tomava um café, eu fumava, né? Tomamos um cafezinho e saímos fumando. Ele falou, ó, tem que ser discreto.
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2: Ó, Zero, olha que caso estranho aqui, ó. A ouvinte, a Lúcia, dizendo, Ana Lúcia, Santa Cruz, falando o seguinte: Marcelo, a Sério, bom dia.
3: Bom dia.
2: Esses dias chegou a notificação de multa para o meu filho. A multa de São José dos Campos.
3: Ô, louco.
2: Daí ele puxou renavando o carro é de outra marca.
3: Boca.
2: Então não é ele. Digitaram errado lá e a multa veio no nome dele. Agora dá uma dor de cabeça pra mudar isso, Zé, porque o pessoal quer receber.
3: Quer receber,
2: lógico. Não, só que não é ele, né? O carro é outro.
3: Chaveiro, complicou a vida do rapaz.
2: Dá o recado
3: aí. 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
2: Olha, agora são 11h27. Lembrando que no próximo sábado estaremos ao vivo lá, né, Rai? No Tendo Atacado, né? Na Blitz do Tendo Atacado, no próximo sábado, a partir das 10 da manhã. Estaremos ao vivo lá no Tendo Atacado, a Blitz 107, tá bom? Olha, agora são 11h27. É o Marcelo. Bom dia, Astério Galvão. A Terezinha.
3: Bom dia, bom dia.
2: A Terezinha do Mantiqueira, viu?
3: Mantiqueira.
2: Hoje é aniversário da Heloísa, minha bisneta. Completando 8 aninhos. Uhum. A bisneta da dona Terezinha, lá do Mantiqueira. Parabéns aí a Heloísa. Que Deus abençoe.
3: Deus abençoe.
2: Muita saúde, muita paz no seu coração. Viu?

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2: Olha, agora são 11h28, a sério.
3: Ô Marcelo, deixa eu dar um recado aqui pra galera que tá nos ouvindo agora, né? Manda pra mim por escrito, que eu não consigo ouvir nada agora, viu? Que tá ao vivo pelo Facebook e também pelo YouTube, né? 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
2: Olha, agora 11h29.

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2: Olha, agora são as 29, o Amaral tá aqui, tudo que tá falando do Vilagril, ele tá remando, né?
3: Ô, Amaral.
2: Ele rimou o Vilagril.
3: Ô, Amaral.
2: Ele já rimou aqui em Vilagril, viu, sério?
3: É, a juventude nossa, tudo que a gente fazia, ele rimava.
2: Ó, sério, esse caso aí de estelionato, é sério.
3: Olha, aqui foi o seguinte, aconteceu um senhor de 70 anos, morador do bairro São Benedito, que pinda, ele relatou na delegacia que no dia 7 de julho ele tomou ciência que haviam sido adquiridos produtos, né? Alguém comprou usando o nome dele. E foi lá nas casas Bahia.
2: O que aconteceu?
3: Alguém comprou lá usando dados pessoais dele. Isso vem ocorrendo com frequência, não só em Pinda, mas em todo o Brasil. Não sei como conseguem fazer isso, tá? Aí ele foi comunicado que compraram um guarda-roupa muito caro. Ele falou, eu não comprei guarda-roupa nenhum.
2: E compraram o nome dele?
3: O nome dele, usando dados pessoais dele, usando cartão.
2: Meu Jesus amado.
3: Aí ele ficou emputecido da vida. Falou, não, eu vou lá. Aí ele foi até a loja. Chegou lá na loja e procurou lá os representantes, né? As pessoas que trabalham na loja. Falou assim, por gentileza, quero saber o seguinte. Eu não comprei guarda-roupa nenhum. Como é que vocês venderam um guarda-roupa e eu tenho que pagar o guarda-roupa? Que negócio é esse? Vocês estão ficando louco? Aí conversa vai, conversa vem. Ele queria saber aonde foi entregue o guarda-roupa para descobrir, né? Quem foi o comprador do guarda-roupa. Aí não quiseram passar pra ele o nome do comprador. Falaram assim, não vão passar não? Não vai passar não?
2: Essa música aí...
3: Não vai passar não?
2: Ué, mas como é que não passaram o nome do comprador? Tá no nome dele, é?
3: Aí ele foi até a delegacia de polícia, fez um boletim de ocorrência, falou, eu não comprei, não autorizei, e alguém comprou um guarda-roupa, recebeu o guarda-roupa, e eu não tenho nada a ver com isso. E, gente, o que está acontecendo de compras ilícitas em todo o Brasil é brincadeira. Alguma coisa tem que ser feita, viu, Marcelo?
2: Uma pessoa não tem nada a ver com isso e acaba comprando o nome dele, a dor de cabeça que dá depois, né, sério?
3: Lógico, um guarda-roupa caro ainda, né? Porque eles falsificam cartões, falsificam tudo, né?
2: Não, e tem acontecido demais isso aí, né? A pessoa tá tranquila, acaba que chega a conta para pagar.
3: Mais uma vez, eu gostaria que vocês prestasse atenção, por gentileza. Tá?
2: Ele começou já ligando aqui, Esther, ó.
3: Quem que é o figura?
2: Ó lá.
3: Ah, é o Serginho Pondólio?
2: Tem que falar dele, Esther, tem que falar dele. Você.
3: Gente, pelo amor de Deus, dados pessoais, tá? Tome cuidado redobrado com a sua habilitação, porque lá tem todos os seus dados, porque eles estão usando os dados pessoais das pessoas. Tem amigo meu que, uma vez eu falei aqui pro Marcelo aqui, o cara perdeu a carteira com os documentos dele. Falei, não tem problema, tem dinheiro mesmo, tem nada. Não é essa, cara. A questão é que o cara vai lá e faz compra, faz empréstimo e usa o seu nome limpo.
2: Verdade, viu, Sério? Tá?
3: Então tome cuidado.
2: Ô, Sério, agora são 11h32. Fala dele, é Sério. DJ Serginho.
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2: Manda um abraço também ao Marcelo Motos, sério.
3: Marcelo Motos, um abraço pra você.
4: 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Homem que mata, capitalismo selvagem.
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3: Ele vai olhar e não vai comprar nada.
2: Encontrei com o Amaral no Mercadão, rapaz, ele comendo pastel. Daí ele falou pra mim assim, você quer um? Daí eu falei assim, eu quero.
3: Não,
2: quer?
3: Dá, não,
2: não, mas espera só. Daí ele falou assim, você quer um? Eu falei, eu quero. Então vai lá e compra, você acha que eu vou comprar pra você?
3: Eu vou dizer uma coisa,
2: desse jeito, meu sério. 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
2: Olha, agora são 11h34, Astério Galvão. Vamos dar continuidade aqui, Astério Galvão.
3: Deixa eu só falar aqui da... Aliás, dizia o nosso querido Mazarop, saudoso Mazarop.
2: Saudoso, viu?
3: O Amaral não reparte nem o cabelo. 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
2: Olha, agora 11h35,

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2: Olha, agora são 11h36. Ô Marcelo, manda um abraço aí a toda a criançada que estão de férias. Verdade, tem bastante criança de férias, né, sério?
3: Nossa, o que tem de criança de férias aí?
2: Ouvindo o perfil lá, todo mundo ouvindo o perfil. Ó, sério, estelionato, sério, Galvão.
3: Deixa eu falar aqui desse estelionato que aconteceu lá no Laerte Assunção e Moreira César. Foi até a delegacia. Aqui o senhor de 67 anos, morador do Laerte. Ele disse que... Caramba, o pessoal tá... Eu vou falar pra você, viu? Ele disse que valores indevidos saíram da conta dele sem autorização dele. Ó, mais uma pessoa sofrendo aí.
2: Meu Deus do céu.
3: Né? Ele trabalha com o Banco Itaú e não emprestou. Tá dizendo aqui, não emprestei o cartão para ninguém, não autorizei ninguém, tá? A fazer compras e muito menos, passei minha senha para ninguém, tá? E olha só, conseguiram retirar da conta dele, indevidamente, apenas R$8.000. É, onde é que nós vamos parar desse jeito, né? Então, ele não autorizou, não emprestou o cartão, não passou senha pra ninguém.
2: Tá vendo aí?
3: De assim, de anão, tô contando esse tipo de história aqui, só muda as pessoas, viu? Então, tem que ter uma preocupação muito grande mesmo. Faça um boletim de ocorrência, vá até o banco, chama o gerente, fala, como é que pode um negócio desse? Como é que
2: calma, pode? Calma, calma, calma! 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
1: Olha, agora 11h39, é
2: sério. Ô, Marcelo, o Serginho não tá batendo bem na cabeça,
1: Serginho,
2: não,
1: Serginho do Ponto do Óleo.
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1: 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Lembrando que hoje, gente, hoje tem a primeira semifinal aí da Copa do Mundo, França e Espanha, né, Sérgio?
2: Hoje tem, é que horas?
1: O Henrico vai estar aqui a partir das 15h30.
2: Eu vou ouvir o Henrico hoje.
1: A partida com prêmios pra você, o 2107, tá bom? A partir das 15h30 tem prêmio pra você aí na 107, o futebol com o Henrico hoje a partir das 15h30. Jogão, é sério, França e Espanha.
2: Ah, eu vou torcer pra Espanha, tá?
1: Ô Marcelo, manda um abraço aí pra dona Cida, pra o seu Zé, aqui no Araretama, estão todos na escuta aqui, o Ademir falando que tá lá o seu Zé, e a dona Cida do Araretama escutando a gente, viu?

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1: Olha, agora são 11h41, Sérgio Estelionato, mais uma vez, exterior.
2: É, mais um estelionato, né, Marcelo? O quarto aqui. 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
1: Olha, agora são 11h42. 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
2: Olha, agora 11h42, Sérgio, já temos aí mais um estelionato, hein, Sérgio?
3: É, um atrás do outro, né? Agora foi lá na terra dos IPs, né? Terra dos IPs 1, envolvendo aí uma senhora de 75 anos. Ela disse, lá na delegacia de Moreira Serra, lá, o doutor Miguel Jacó, o delegado, essa senhora de 75 anos, ela disse que ao verificar, mais uma pessoa, o extrato bancário dela, ela ficou em estado de perplexidade total, levou um susto danado, pois ao conferir ali o extrato, né, do banco Agibank, ela viu que teve um saque indevido, sem autorização dela, no valor de R$ 1.360. Se tivesse mais, tirava mais, viu? Tirava mais. Então tiraram R$ 1.360. Ela não ficou contente com essa história, foi à delegacia, fez o boletim de ocorrência e foi ao banco conversar com o gerente. Tem que fazer isso, gente. Verdade. Faça a ocorrência e vai lá e chama o gerente. Ó, psst, você!
2: Ô, louco, Zé!
3: Vem falar comigo! Vai falar com o gerente. Louco.
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2: Olha, agora são 11h45. Ô, Sérgio, o que vai acontecer no jogo hoje? Só o palpite seu aí, da França e Espanha. Qual o seu palpite?
3: Eu vou torcer pra. Vai ser um jogo difícil pros dois, porque são duas grandes equipes. Mas eu vou torcer pra Espanha, porque a Espanha já bateu na França várias vezes. E eu vou torcer hoje pra eles lá. Vai ser 3-1, viu?
2: Vamos assistir lá no Sidney do Maricá, viu, Sérgio?
3: Vamos lá.
2: Sidney? Sidney falou que pode passar lá. Tem café com bolo de
3: Ah, eu adoro.
2: Vai fazer bolo de cenoura, cobertura de chocolate.
3: O Alan.
2: Depois só vou esperar o seu e o Astério Gavonja aqui, o Sidney lá do Maricá, viu,
3: Sérgio? Maricá, um abraço aí,
2: Sidney. Abração pra você, viu? A Dom Luciano. O Luciano tá lá também, né, ô Raiz? Então vai lá esperar nós também lá. Azeroso 45, Sérgio.
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2: Ah, dona Vera falou assim, Marcelo, bom dia, Sério. Estamos aqui acabando de sair do forno uma torta de frango.
3: Ah, não fala isso.
2: Fome. Dona Vera, desculpa, não faz isso. Aí, tem que gostar de gente, não faz isso.
3: Lipidipidinoso.
2: Xisto.
3: Xisto lipidipidinoso. Pirubitubi. Tomou muito café com esse xisto.
2: Xisto pirubituminoso.
3: Pirubituminoso.
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2: Pode esturto é fogo, né?
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2: Acero, 11:48, Acero. Morte suspeita?
3: É, eu vou falar aqui dessa morte, mas antes eu quero mandar um abraço lá para meus amigos do mundo das embalagens, meu amigo Rude, todo dia acompanhando a gente, há anos conosco aqui, muito obrigado pela confiança, né? E lá tem marmitex isopor de alumínio, caixas para mudanças, cestas de café da manhã, tem muita bala, muito doce, muita pipoca. 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Tem caixa para mudanças, viu? 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
2: Olha, agora são 11h49, Ancero. Esse caso de morte suspeita, Ancero.
3: Olha, aqui aconteceu o seguinte, gente. Foi até a delegacia de polícia um senhor de 47 anos e ele relatou o seguinte: a esposa dele sofreu um acidente de carro terrível no dia 24 de maio. Desse acidente, levaram ela para Santa Casa de Pindamonhangaba, onde ficou internada. Mas na data do dia 13 de julho, né, foi ontem, às 22 horas e 52 minutos, ela não resistiu e acabou falecendo, né? Então a família aí, os nossos sentimentos.
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2: Olha, agora são 11h51. Ó, sério, deixa eu mandar um bom dia aqui. Ô Marcelo, aqui é o Ailton da obra do Renato, aqui no Santa Clara.
3: Santa Clara.
2: Fala pro Acero mandar um tostão da voz para o nosso amigo Paulinho Boiadeiro.
3: Paulinho Boiadeiro, pra você, um tostão da minha voz.
2: Ô Acero, tem a ouvinte aqui doando um cão, viu? Da raça, como diz o William, que trabalha aqui, né? William. Lavrador.
3: Lavrador?
4: Porque assim, do Maçaim, você não esquece de...
2: O quê?
4: Não sei, esse cachorro, a minha cunhada tá... doando para entrar em contato com o meu telefone aqui, daí eu passo endereço para pessoa. Cachorro lavador, de raça, tudo, bonito, amarelo.
3: O cachorro é sensacional.
4: Só que a minha cunhada lá, o quintal dela é pequeno e ela, o cachorro é grande, né? Então ela não tem como ficar mais, tá bom? Deus abençoe, faz favor. Aí entra em contato comigo no zap, no telefone meu aí, que eu deixei com o senhor.
2: Sei.
4: Tá bom?
2: Tá bom.
4: Deus abençoe.
2: Deus abençoe, viu? Tá doando lá um cachorro, um labrador, meu gente.
3: Labrador.
2: Amarelo, bonito.
3: Lindo.
2: Lindo o cachorro, tá doando, porque o quintal lá é pititico, um cachorro precisa de espaço, né, Sério?
5: Perfeitamente, ô Marcelo.
2: Ô Sério, esse cara...
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2: Olha, agora são 11h53, esse caso aí de lesão corporal.
3: Você... Olha, eu li isso aqui duas vezes, viu, Marcelo? E eu fiquei impressionado, né? Mais uma vez, enalteceu o trabalho da polícia, do GCM, da polícia civil, né? Essa integração aí. A polícia fazia o patrulhamento tático em Pindamonhangaba. E ao passar ali pelo Jardim Chafariz, alguém avisou a polícia: ó, tem quatro indivíduos ali, atitude suspeita ali, tal e coisa e tal e coisa, próximo de um veículo Hyundai, que não sei o que, comunicou a polícia.
2: Que a tinha suspeito ali.
3: Exatamente, tinha uns suspeitos ali. Aí o que aconteceu? A polícia, como dizia lá no Rio Grande do Sul, lá, o meu ex-sogro falava assim: deu ré. Deu ré, voltou e foi até o local ali no Jardim Chafariz, tá? Entrou na casa, porque estava muito esquisito o movimento ali. Tinha quatro indivíduos, ô Marcelo. A polícia entrou rapidamente dentro da casa e já pegou, viu um senhor machucado, ferido, sangrando. E de surpresa, um sujeito do lado, um jovem ainda, que agrediu esse senhor na tentativa de fazer ali o roubo, né? Aí a polícia já crau nele, tá? Rapidamente os outros policiais ali já identificou um sujeito no telhado tentando fugir, no telhado.
2: Louco, sério, telhado?
3: No telhado tentando fugir, a polícia vai pra descer, hein? Desce! Descer de onde? Desce do telhado que eu tô falando com você, hein? Aí ele desceu do telhado, tava com alguns celulares, tá? Aí a polícia acabou capturando mais dois, né? No total de quatro rapazes, ô Marcelo. Quatro rapazes, um de 22, um de 20, outro de 20, outro de 25. Quatro. Inclusive esse que estava ali e agrediu esse senhor de 72 anos, que rapidamente a polícia direcionou ele lá para Santa Casa, que ele estava ferido, né? Agredido por alguns desses indivíduos aí. Aí com eles tinha sete celulares, quatro iPhones, R$3.070, 50 empedorfes vazios, muitas embalagens de drogas eles tinham com ele também, tá? E tinha um pouco de cocaína e também de maconha. A vítima, o senhor de 72 anos, foi hospitalizado e os quatro foram conduzidos até a delegacia de polícia. Rapaz, isso aconteceu ontem, viu?
2: Loucura,
3: sério. Às 20h30, alguém denunciou. É importante a denúncia, gente.
2: Não precisa a polícia, né?
3: Não precisa você
2: identificar, né?
3: Identificar, falar o seu nome, onde você mora, nem nada. Só conta o que está acontecendo e a polícia vai verificar. Como foi verificar e salvou esse senhor de 72 anos, ô Marcelo.
2: Ó, sério, 11h56.
3: Já?
2: Já.
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2: Olha, 11h57, chegamos ao final aqui. Vambora, Sérgio Galvão.
3: Ah, mas já acabou?
2: Já, chegamos ao fim das informações policiais. 11h58.
3: Amanhã a gente volta, então.
2: Olha, Salmo 121. Levantarei meus olhos para os montes, de onde vem o meu socorro. Meu socorro vem do Senhor, que fez o céu e a terra. Não deixará vacilar o teu pé, aquele que te guarda não tosquenejará. Eis que não tosquenejará, nem dormirá o guarda de Israel. O Senhor é quem te guarda, o Senhor é a tua sombra, a tua direita. O sol não te molestará de dia, nem a lua à noite. O Senhor te guardará de todo mal, guardará a tua alma. O Senhor guardará a tua entrada e a tua saída, desde agora e para sempre.

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0: Alô, você ouvinte da Rádio 107.1, começa agora mais um Hora Unifasc, o programa do maior e melhor centro universitário de Pindamonhangaba. E hoje nós teremos o prazer de falar com pessoas do ramo jurídico, pessoas que já conseguiram sucesso e que estão caminhando também para o sucesso profissional, tendo em vista a formação no curso de Direito, que leva a algumas profissões, e é sobre isso que nós vamos conversar um pouquinho aqui hoje. Então sejam todos muito bem-vindos, você que está aí na sua casa, no trabalho, você que está aí no período de almoço, seja muito bem-vindo. Eu sou o William Garcia, coordenador de comunicação aqui do grupo educacional que o Unifasc faz parte, e nós falaremos hoje sobre esse tema da sala de aula à OAB. Porque segundo um jurista italiano chamado Piero Catamandrei, ele diz: a justiça é como o ar, só percebemos a sua importância quando ela nos falta. E para a gente falar um pouquinho sobre justiça, sobre direito, eu convido aqui inicialmente o nosso coordenador do curso de Direito do Unifasc, professor e ex-aluno Ailton Leme. Querido, seja muito bem-vindo, boa tarde.
1: Boa tarde, William. Boa tarde, querido ouvinte. É um prazer enorme estar aqui hoje, ainda mais para compartilhar algo tão maravilhoso que é o curso de Direito, que é a aprovação na OAB. E hoje nós estamos também com alguns alunos aqui que com certeza são fonte ali de inspiração para os novos que estão chegando, porque alguns já alcançaram ali a sua aprovação. E eu tenho certeza que vai ser um bate-papo bem interessante, até mais com essa pessoa que hoje está meio em dúvida, né, qual curso seguir. O curso de Direito é uma ótima oportunidade. Vamos falar aqui hoje também a respeito das áreas ali que o operador de Direito ele pode atuar, e são áreas que têm uma remuneração muito interessante. Além da felicidade de poder fazer com que a justiça seja aplicada na vida da pessoa, ela também vai receber muito bem por esse trabalho.
0: Maravilha. Muito obrigado, Ailton. Nós falaremos com certeza desses assuntos, mas falaremos também dessa sensação de ser aprovado no exame da ordem, que eu tenho certeza que você passou por isso, se eu não me engano, no nono ou no décimo semestre, né? Nono semestre. Para quem está falando aqui, para quem está nos ouvindo, o curso de Direito tem 10 semestres, né? Duração de 5 anos, e a gente vai falar um pouquinho sobre isso. E também temos a agora doutora aprovada no exame da OAB, Juliana Vieira. Juliana, seja muito bem-vinda aqui ao Unifasc. Boa tarde.
2: Boa tarde, William.
0: Muito prazer. Depois eu queria que você falasse pra gente um pouquinho desse processo seu de aprovação, mas só para adiantar aqui, você foi aprovada em qual exame?
2: Eu fui aprovada no exame 45, ainda no nono semestre do curso.
0: Olha, também no nono semestre. Isso. Maravilha. Parabéns, tá?
2: Obrigada.
0: Tem aqui com a gente também o colaborador do Unifasc e recém-formado, Rodrigo Bruno. Querido, boa tarde. É um prazer ter você aqui, para que a gente possa falar sobre direito, sobre filosofia, que é uma área que a gente flutua bem, que eu sei que você gosta. Então, opa, muito boa tarde, querido.
3: Boa tarde, William. Boa tarde, pessoal de casa. Vamos conversar um pouquinho, né? Filosofia e direito, tudo a ver, né, João?
0: Com certeza.
3: Vamos lá, vamos bater um papo.
0: E temos um camisa 10 aqui com a gente também, né? Ele que, além de ser estudante e formado, eu não sei qual semestre, é João Vitorino, João Vitor Vitorino. Boa tarde, querido. Seja bem-vindo aqui ao Hora Unifasc.
4: Boa tarde, apresentador William. Boa tarde a todos aqui presentes, a todos os ouvintes também que nos acompanham. Estou rodeado aqui de alunos e profissionais que são expoente da área do direito, com certeza referente, é uma referência para cada um do semestre, né? Estamos aqui para conversar sobre a nossa dinâmica, né, no processo como aluno. E no decorrer também da faculdade, conheci um time da própria OAB, me fizeram um convite e eu consegui participar, e aí a gente faz essa dinâmica, o qual falaremos aqui no decorrer do programa.
0: Maravilha, seja muito bem-vindo, querido. Eu vou chamar nosso querido co-host desse programa, que hoje está aqui fazendo de tudo, Stan, chega aqui e fala para a galera um pouquinho da promoção que está rolando lá no nosso Instagram. Quem quiser acompanhar a gente, não só ouvir pela rádio, quiser ver a gente aqui, só tem gente bonita, então acho que eles querem nos assistir também. Então fala aqui para a galera sobre a promoção e como assistir a gente pelo Instagram.
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0: Muito bem, obrigado, Stan. Bom, eu queria começar aqui para a gente falar do início de fato. Então, começando pelo nosso coordenador, Queria que você falasse para a gente, Ailton, o que te levou a escolher o direito? Porque muitas pessoas que estão nos ouvindo, talvez tenham essa percepção de, ah, eu quero começar, mas não tenho certeza. Se a minha vontade de começar é a mesma que a do Dr. Ailton, pode ser que a pessoa tenha ali um empurrãozinho que falta para ela começar e mudar a vida dela. Qual foi o seu motivo para começar o curso de Direito?
1: Então, William, o que acontece? Eu gosto muito, né, dessa parte da área de humanas. O Rodrigo aqui também, né, que é nosso aluno, ex-aluno, né, formou agora também. A gente sempre está conversando e até mesmo com você também. Uhum. O que acontece? O direito ele está inerente à sociedade, né, à humanidade, desde os primórdios. A gente se depara ali com alguns os códigos antigos, né, o famoso código de Hammurabi, a lei mosaica, né, que é encontrada aí na Bíblia Sagrada. Você vê ali que desde o momento em que houve essa junção para que as pessoas pudessem conviver em sociedade, houve também a preocupação para que houvesse ali normas e dessas normas ali houvessem também penalidades para aqueles que as descumprissem. Então, como eu já sou um estudante ali da parte histórica, sempre gostei, não por questões de formação, mas por questões mais de curiosidade também, apesar que eu tenho, né, sou formado também em teologia, então abarco um pouco a parte histórica. E aí o direito ele surge também como essa oportunidade. Né? Além desse conhecimento, dessa parte que nos leva também, né? A oportunidade de fazer a justiça, fazer ver ali valer as leis e também, como a gente sabe, né? Toda a escolha de uma profissão também se reverte na questão do ganho, né? Daquilo que vai reverberar como fruto do seu trabalho. E o direito é uma área que paga-se muito bem, né? Profissional que se destaca, ele tem a oportunidade, né, de ganhos muito bons. Então esse também foi um fator, além dessa questão do como eu estava dizendo, do desejo ali, do conhecimento, também entra
0: uma questão própria,
1: questão, de poder.
0: E aí vou te fazer uma pergunta que já sobrepondo um pouco a sua fala. O direito mudou, não precisa falar em números, tá, Ailton, mas o direito mudou a sua realidade financeira?
1: Sim, com certeza. Calcular, né? Eu até conversando uma vez com um aluno, eu falei para ele, olha, os ganhos que eu obtive ali, né, no meu primeiro ano de advocacia, eles já praticamente custearam a minha faculdade. Né? Vamos dizer assim, o que eu utilizei de recurso financeiro para poder pagar o curso no primeiro ano de advocacia, tive a alegria de fechar bons contratos ali em algumas áreas, né, e consegui praticamente custear todo o investimento que foi feito. E além eu acho que o mais importante, né, a gente fica muito feliz com esse recurso financeiro, mas eu acho que uma das partes mais interessantes é quando é possível fazer a justiça. Aquela pessoa que, se não houvesse ali o trabalho, né, de um advogado, de um especialista da área jurídica, aquela pessoa, ela infelizmente teria o seu direito ali subvertido. Ela passaria ali a quem seria esquecido. E a gente sabe, tem um jargão jurídico, né, o direito não socorre quem dorme. E o que acontece? Muitas vezes essa pessoa não é socorrida pelo desconhecimento.
0: Sim.
1: Ela não sabe que ela tem ali o direito de uma determinada situação, ela não sabe que tal circunstância precisa, essa demanda precisa ser levada até o judiciário para ser resolvida. E hoje, com as tecnologias, isso ficou muito fácil. As pessoas conseguem ter o acesso ali através de bons conteúdos, principalmente conteúdo aqui, né, da Hora Unifasc. A gente sabe que é um período curto, mas mesmo assim a gente consegue entregar um conteúdo de qualidade para os nossos ouvintes, não só da área do direito, mas todas as áreas ali também. Então isso acaba facilitando muitas vezes a pessoa ela querer ou ter um entendimento para buscar, porque outrora nós sabemos que era um pouco longe essa situação. A pessoa ir até um escritório de advocacia era uma circunstância um pouquinho mais complicada. Hoje não, você tem a possibilidade de atendimentos até mesmo online.
0: Sim, WhatsApp isso, rapidinho,
1: isso,
0: né?
1: E dependendo, isso acaba também barateando o custo né, do serviço, que ali você consegue marcar uma reunião online, atender a pessoa, conversar, tirar, né, esclarecer, e você consegue baixar o custo da sua consulta.
0: Então, democratizou um pouco o acesso à justiça,
1: com
0: certo?
1: Com certeza, com certeza. E hoje nós temos aí, salvo engano, um pouco mais de 1 milhão de advogados.
0: 1,4, parece que é isso. Parece que pela pesquisa que eu fiz aqui, 1,4. E a gente entra numa questão aqui que é importante, do porquê que o Brasil forma tantos bacharéis em direito. Nós temos mais faculdades de direito no Brasil inteiro. Nós temos mais faculdades no Brasil do que no restante do mundo inteiro somados. Então, nós produzimos muitos bacharéis, mas muito disso diz respeito à capacidade que essa formação tem de gerar profissões.
1: Sim.
0: Se rapidamente a gente pode falar aqui, quem se forma em direito pode ser o quê? Advogado, dentre as várias formações.
1: Sim.
0: Pode ser delegado, oficial de justiça, juiz, promotor. Então, aqui eu falei cinco opções, que aí dentro delas vai ter uma ramificação.
1: Sim,
0: então,
1: com certeza.
0: São muitas possibilidades que estão atreladas ao curso de direito, que no redor, ao redor do mundo não necessariamente precisa dessa formação. Mas quando você disse da democratização do ensino, da justiça, eu queria que o Rodrigo falasse um pouquinho da democratização do ensino, que é o que o Unifasq faz. Quando a gente falou de aumento de ganhos, de custeio de justiça no primeiro ano, você já custeou o seu investimento na sua formação, é porque esse investimento também é um investimento acessível.
1: Sim, com certeza.
0: E o Rodrigo, além de ex-aluno, é colaborador do Unifasq, e queria que você dissesse um pouquinho, Rodrigo, se quem está pensando em começar agora, se a pessoa tem essa possibilidade, a pessoa pode começar, quanto custa estudar direito no Unifasq? Você consegue falar um pouquinho para a gente?
3: Claro, perfeitamente. Primeiro, falar sobre a importância da democratização da educação, né? A minha visão, e eu compartilho da visão do Unifasq, na verdade, que a educação ela não é um privilégio, não deve ser um privilégio. Ela é um direito de todos, né? O acesso à informação, ao conhecimento, à consciência de indivíduo, da realidade, do mundo e tudo mais. E dentro da realidade do sistema que a gente vive, o Unifasq consegue adequar dessa forma. Então, por exemplo, um curso de direito lá no Unifasq, ele tem um valor de R$ 399,50. Nota 4 no MEC. Uhum. 4 de 5 estrelas, na realidade. Então, assim, excelente nota no MEC. Doutor Ailton, nosso professor. Já tivemos juízes professores, presidente da OAB, enfim. Nós não abrimos mão da qualidade de educação.
0: Uhum.
3: Né? O valor é acessível, mas a gente não pode confundir o acesso à educação com uma educação de qualquer forma,
0: uhum,
3: com a falta de qualidade na educação. Então, isso tem que ser pontuado também. Democratizar, porém não banalizar.
0: Exatamente, não perder a qualidade.
3: Exatamente,
0: né? Perfeito, muito bem. Agora eu queria saber da Juliana, que é a mais nova aprovada no exame da OAB. Doutora, o que te motivou a começar o curso de Direito?
2: Acredito, né, que aqui no país que nós vivemos há muita desigualdade e
0: uhum,
2: muitas pessoas que precisam da justiça, mas têm dificuldade, né, de conseguir o acesso a ela. E essa ânsia por justiça, pelo conhecimento também, sempre gostei muito de ciências humanas, de história, me levou a escolher o curso de Direito.
0: Perfeito. Vitorino, você não falou pra gente aqui, comente por que, que você escolheu. Você não falou o semestre que você estava. No começo eu fiquei com essa dúvida.
4: Não falei. Eu finalizei o 10º semestre
0: agora.
4: Ah,
0: você já finalizou?
4: Sim, estava juntamente na sala do
0: Rodrigo.
4: Do Rodrigo.
0: É.
4: E o que me motivou a iniciar o direito começou lá um pouco antes da pandemia, 2020. Em 2019 eu morava em Minas Gerais. Lá eu disputava o Campeonato Mineiro pela Série B. Então, a minha aventura, ela se iniciou na parte do esporte,
0: uhum,
4: e se desenvolveu com a educação do ensino médio. E morando lá em Minas, deu o lockdown na Europa, ninguém entrava, ninguém saía. Aí, até atingir a nossa cidade, o nosso município. E eu voltei para Pinda. E quando eu voltei para Pinda, eu fiquei meio desnorteado, porque todo o meu planejamento e a minha carreira estava em Minas Gerais. E aí, nós tínhamos proposta para morar na Espanha, em Xereza, na época, mas em razão disso, dessa pandemia global, eu voltei para Pinda e aí eu fiquei desorientado, desnorteado, e aí até a minha mãe conversar comigo e ela me falar, volta a estudar. E aí eu ainda desorientado, com muito custo ouvi.
0: Uhum.
4: E na internet, nas redes sociais, eu vi uma propaganda do Unifasq, me interessei, fiz o vestibular e consegui me ingressar na instituição. Com muito medo, com muito receio ainda, com muito com trauma, porque a minha carreira desde 9 anos era no esporte. E aí, até me recalcular minha rota na área do estudo foi muito difícil. Passando por tudo isso, ingressei na instituição com muito medo, eu... o meu ciclo de amizade era próximo do zero, não conhecia absolutamente ninguém. Uhum. Então, o meu choque de realidade foi isso. Mas, com muito medo e ainda com receio, iniciei a faculdade. E todo o meu tabu, todo o meu medo foi quebrado ali mesmo. Por quê? É como os doutores aqui falaram. O doutor Ailton pontuou muito bem sobre a democratização. E a instituição, ela quebrou esse meu medo, porque no meu pensamento era assim, não, advogado é só filho de médico, só pessoas poderosas podem alcançar esse título. Uhum. No Unifasc, quebrou totalmente esses meus tabus e meus medos. E aí eu fui gostando, me identificando, conhecendo os professores, conhecendo pessoas da área, me incentivando. Então, daí pra frente, o direito, ele só potencializou algo que eu tinha e não sabia. Que era o quê? A relação interpessoal, a comunicação. E algo tão interessante que o próprio apresentador William falou sobre a camisa 10, é tão interessante porque a minha trajetória, ela se iniciou no esporte e até hoje não largou de mim o esporte. Uhum. Conheci o presidente da 52ª subseção da OAB aqui de Pindamonhangaba, o doutor Aziz, me fez o convite. Aproximei dele e quando eu aproximei dele, aproximei do corpo docente também, da instituição, e aí foi só ladeira, aí desenrolou o meu medo, aí já não tinha mais medo, conheci pessoas que tinham confiança e hoje em dia os professores são referências para mim. E é tão interessante, William, que desse meu processo de medo, drama, perdas também, teve muitas perdas. Sim. No meio de todo esse processo, durante todos esses 5 anos que eu passei na instituição, me fez desenvolver uma obra que eu tinha desde o princípio, que era escrever um livro. Uhum. E aí, hoje, eu posso dizer para você que o livro, basicamente, ele está pronto, está para ser publicado em agosto. Uhum. E quando eu tomei essa decisão, hoje em dia eu sei que foi a decisão correta. Por quê? Porque desenrolou totalmente, a minha vida estava travada.
0: Sim, pelos frutos, né? Você pode observar.
4: E essa obra é tão interessante que hoje é terça-feira. Sim. Na sexta-feira vai chegar 3 livros na Europa, vai chegar na Indonésia, porque eu tenho amigos lá e eles adquiriram a obra, acreditaram no projeto. E era algo que eu não acreditava ser tão assim, tão estrondoso, que ia alcançar esse tipo de magnitude. E então eu acredito que a decisão que eu tomei há 5 anos atrás foi a decisão correta. E o maior objetivo é igual existe uma história que é contada, né? Do menino, o homem e as estrelas. O homem, na beira da praia, pergunta pro menino: por que que você tá jogando essas estrelas ao mar? E o menino fala: de fato eu não vou conseguir jogar todas as estrelas ao mar. Eu não vou fazer diferença na vida de todas, mas na vida dessa estrela eu fiz a diferença. Então o projeto maior é isso, não é mudar o mundo, não é mudar as pessoas, mas é mudar a pessoa certa. É como eu falei num podcast recentemente, o livro, se por exemplo pessoas poderosas leram um livro, eles vão ler o livro, vão ver a capa e vão falar: uma capa bonita, mas são meras palavras vazias. Por quê? Porque o livro não foi feito para essas pessoas poderosas. Sim. O livro foi feito para pessoas que estão em comunidade, em favela, para resgatar as pessoas de lá, porque tem muito tesouro na favela. Eu sou um deles. Então a ideia, a obra é essa. E essa obra atingiu pessoas na Indonésia que eu nem sequer sabia.
0: Nem imaginava, né?
4: Inclusive, quero agradecer ao meu parceiro Wilton, que ele fez essa ponte. Então, e aí no dia do livro, no dia da publicação, é exaltar a instituição, que ela foi a ferramenta essencial para isso. Ela me abriu portas, ela me fez ter acesso a pessoas diretamente, pessoas de autoridade. Então, a instituição Unifasc foi essencial para todo esse meu projeto. Então, eu quero agradecer, quero deixar aqui registrado em alta voz meus eternos agradecimentos à instituição. E pretendo voltar um dia, se assim me fizeram o convite, de voltar e agradecer pessoalmente também em algum auditório, alguma convenção que tiver no dia. E no dia também do livro, da publicação, a gente vai falar com mais detalhe, com mais tempo também. Tem o nome de pessoas registradas no livro, então morreremos, mas nosso nome ficará, o nome deles como expoente, como referência, eles ficarão registrados nesta obra com um sentimento de eterna gratidão. Então, as minhas falas, elas se resumem a isso, em gratidão à instituição, às pessoas que acreditaram no projeto. E é isso, William.
0: É bonito de ver, porque, João Vitor, a gente percebe que tudo isso se desenrolou, você agradece à faculdade, à instituição, e nós somos muito gratos por isso, mas começou com a sua atitude, né? Com a sua coragem de começar, que tudo se desenrola. E quando a gente pensa em o que eu vou fazer, o que eu vou ter de resultado na minha vida daqui a 5 anos, se eu não fizer nada, possivelmente nada muda. Então, quando a gente, por exemplo, tem aqui uma aluna que foi aprovada no exame de ordem, isso não começou agora. Juliana, isso começou 5 anos atrás, quando você tomou essa decisão de começar o curso, de você buscar a advocacia, que acredito que seja uma das possibilidades que você tem. Mas assim, como o João Vitor trouxe para a gente, eu queria que você falasse um pouquinho do que mudou na sua vida, na sua percepção de vida, quando você viu lá aprovada, e se em algum momento da trajetória você duvidou que isso seria capaz, possível de acontecer, né?
2: Mas tudo muda, né? Porque você vem ali no curso inteiro com essa preocupação de passar no exame de ordem, que é o maior obstáculo que a gente tem ali no curso, né? Que não basta só a gente fazer a faculdade, ainda tem o exame de ordem. Claro, se a pessoa deseja seguir com a carreira de advocacia, porque também nós temos muitas opções além da advocacia no direito. Uhum. Mas é ali primordial, é o sonho de todo mundo que começa a fazer direito, é passar no exame de ordem.
0: Sim, sim.
2: Então, ver ali o nome na lista, né, de aprovados, é uma sensação indescritível. E como você falou, tudo começou 5 anos atrás. Fazer uma boa faculdade, participar de todas as aulas, fazer todas as provas ali da faculdade com muito esforço, acho que isso foi imprescindível para eu conseguir essa aprovação ali na minha primeira tentativa no exame.
0: E você foi aprovada de primeira?
2: Isso.
0: E que dica você traria aqui para quem está, acho que temos dois aqui que farão a prova ainda, né? Que dica que você poderia dar para eles e também para os outros que nos escutam ou que nos acompanham aqui pelo Instagram de estudo? Porque eu acho que tem muitos métodos, mas sim, qual foi que você utilizou, mais se adaptou e que você julga ser o ideal?
2: Eu acredito que os métodos de estudos funcionem de forma individual para cada um. Para mim, né, o que funcionou, além de fazer muitas questões, também foi estudar ali a parte material, né, da lei.
0: Uhum.
2: Não somente fazer as questões, que é o que muitas pessoas falam ali sobre a prova da OAB.
0: Uhum.
2: Mas a primeira fase e a segunda fase tem formas de estudar diferentes, né? Porque a primeira fase são 90 questões dissertativas. Então, você tem ali mesmo que fazer um treino mais intenso de questões, porém, sem deixar de sanar ali as suas dificuldades na parte conceitual ali do direito.
0: Uhum.
2: E a segunda fase é um pouco mais chatinha, que você tem que escrever ali uma peça, que pode ser qualquer uma, dentre as diversas ali que a gente tem, né,
0: uhum,
2: dentro de cada área ali no direito, que na segunda fase você pode escolher uma área para você fazer a prova voltada somente para essa área. E além dessa peça, a gente também tem 4 questões para responder ali de questões discursivas.
0: Dentro da área escolhida?
2: Isso.
0: E qual foi a área que você escolheu?
2: Escolhi fazer em direito do trabalho. E é tudo um conjunto, né? Eu acho que não tem uma forma de estudo perfeita, mas você conciliar o estudo da lei, o estudo da parte processual e ali resolver as questões, fazer as peças, tudo um conjunto. Eu fazia um pouco de tudo num dia.
0: Uhum.
2: Dividia minha hora de estudo ali em um pouco de cada dessas coisas.
0: Perfeito. E Rodrigo, como é que tá a preparação? O que que você pensa em fazer pós-formação? Conta um pouquinho pra gente.
3: Cara, advogar, quero advogar, deixa eu virar pra mim aqui a câmera.
0: Fica à vontade.
3: Pronto, cheguei.
0: O Rodrigo que é músico também, né, Rodrigo? Então isso, acho que assim, são tantas possibilidades. E queria que também você falasse um pouquinho sobre isso.
3: Não, claro. Inclusive o direito, até para produção musical foi importante, para entender até onde vai o ponto de direito de produção, de tudo aquilo que eu tenho, o que é meu, enfim.
0: Uhum.
3: E a arte ajuda, tanto a arte quanto o direito, elas expandem a mente. te tira do indivíduo para o coletivo. Eu acho esse parecer, esse pormenor legal de falar, cara.
0: Uhum.
3: O direito, o que ele trouxe de legal para mim? Não sei se vocês, doutores, o que aconteceu. Às vezes tem alguns problemas que a gente vê na sociedade que quando você vai resolver, você cria outro. Vou dar um exemplo aqui, um hipotético, tá? Vamos lá. Ah, vamos liberar a porte de arma para o Uber. Por quê? Porque o Uber é uma profissão que é muito perigosa, então vamos liberar. Beleza, ok, resolveu o problema. Só que você vai deixar a arma na mão de mais pessoas que não são policiais, despreparadas. Então, se resolve um problema, cria outro. Eu estou dando um exemplo para mostrar o quê? O direito, ele nos tira do nosso indivíduo. Quero resolver meu problema. Mas e aí, eu geri um novo para a sociedade? Como é que é? Então, ele te dá uma visão macro do funcionamento da humanidade. Como diria o professor Márcio Godofredo, onde a sociedade é direito. Então, acho legal esse pormenor. Tanto o direito quanto a música, eles te tiram do indivíduo, te levam para o coletivo, do coletivo para você mesmo. Então, você tem uma visão interpessoal, intrapessoal, que eu não sei se para vocês, eu queria até ouvir também do doutor Ailton, se você também tem essa visão do direito. Se ele trouxe essa visão do indivíduo para fora e da sociedade para o indivíduo, como é que foi, doutor?
0: Fazendo a gente entender que pertencemos a um todo, né? Isso. Não, o direito vai atuar somente para mim.
1: É, muito bem pontuado, Rodrigo. E realmente o direito ele traz isso, ele traz até mesmo porque, vamos lá, como um advogado profissional do direito, um operador do direito, você vai estar se conectando com problemas alheios. Aqui o que acontece, né? O Vitorino estava pontuando algumas questões, né? Que, olha, o livro chegou em outras nações e tal. Eu estava lembrando de um colega que, na época que eu estava cursando o curso de Direito, já era um advogado, né, formado e tal, e ele atuou num caso pro meu pai, se não me engano, e depois ele foi embora para Portugal. E ele até me fez alguns convites, né, por que você não veio para cá após a sua formação e tal. E aí nós conversamos algumas vezes, ele estava contando a forma que é o direito lá, que, por exemplo, ele trouxe que o direito aqui é muito contencioso, né, no nosso cenário aqui, né? Uhum. Ele falou que lá tem bastante questões relacionadas à prevenção. Então, o que acontece? Antes do cidadão tomar uma atitude, ele consulta um profissional de direito, ele consulta o advogado. Coisa que aqui nós temos, são raras. As pessoas, muitas vezes, elas preferem fazer da forma que elas acham. Depois que dá o problema, ela vai até o advogado para ele tentar solucionar. Só que acontece, se ela tivesse procurado esse profissional antes, ela teria evitado uma série de problemas, né, uma série de situações e até mesmo custo. Porque muitas vezes, dependendo, uma consultoria, muitas vezes ela sai muito mais barata do que uma atuação no processo que, em alguma circunstância, a pessoa já está ali com uma situação bem desfavorável. Então, entra nessa situação. Então, por que eu trouxe esse pano de fundo? Veja bem, hoje nós acabamos por resolver esses problemas. Então, é impossível, é lógico, a gente procura manter toda uma situação de ética, uma situação de não se envolver, mas não há como separar a nossa humanidade. Então, muitas vezes, quando chega um caso, uma situação, não é que nós vamos deixar ali a ética e abraçar aquilo de forma emocional, mas você acaba ficando, muitas vezes, abalado, né? Por exemplo, um pai que abandona ali os filhos e não dá nenhuma prestação, né? Não presta os alimentos e tal, deixa aquela criança numa situação de vulnerabilidade. Uma pessoa que muitas vezes tem um imóvel e de repente ela está ali à mercê de perder aquele imóvel por uma, né, circunstâncias alheias ali, vamos dizer assim. Então, chegando até o escritório, a gente precisa analisar aquela questão, analisar aqueles fatos, procurar ali no direito, procurar na jurisprudência, né? Às vezes a gente passa ali horas estudando um caso, né, talvez até dias, para poder dar uma solução que seja benéfica. E o que acontece, eu até brinco, né, em sala de aula, dificilmente o caso vai chegar ali, aquela coisinha já mastigada.
0: Uhum.
1: Geralmente vai chegar uma problemática e aí é quando vai extrapolar as questões que nós olhamos no livro, na aula, aulas que seja, né, sejam aulas da faculdade, outras aulas que o aluno assiste ali, ou a pessoa, e aí você vai se deparar com a vida real. E aí é aquele objeto de estudo e tal. E o que é interessante, poder ajudar aquela pessoa. Então, quando você tem uma decisão favorável ali, uma decisão que realmente alcançou aquela vida, você também sente ali, além da realização, né, do êxito como profissional, uma realização como pessoa também. Olha, eu pude ajudar. Olha, a história dessa pessoa ali, ela foi mudada, foi transformada, porque eu consegui ser esse divisor de águas na vida dessa pessoa. Então, isso é muito gratificante. Existem casos ali, principalmente na área, né, da Defensoria Pública, eu também atuo no convênio da Defensoria.
0: Uhum.
1: E o que acontece? E aí a gente se depara com pessoas em situação, na maioria dos casos, de vulnerabilidade, pessoa que não tem uma condição econômica tão interessante. E aí quando, muitas vezes a gente se dá, né, uma causa procedente, você vê a alegria daquela pessoa. Há situações que a pessoa quer presentear alguma coisa nesse sentido, a gente explica que não pode receber um tipo, uhum, né, de presente ou algo nesse sentido. Explico, né, muitas vezes para o assistido que nós recebemos, o convênio nos paga, olha, pode ficar tranquilo, nós vamos receber, que ainda há uma mística. Muitas vezes na questão, a pessoa quando ela se dirige até a OAB, quando é nomeado um advogado para ela, né, um defensor, ela acha que aquele advogado não recebe. Não, ele recebe.
0: Uhum.
1: Então, um valor que é destinado ali, posterior à finalização, é até bom isso aí para poder esclarecer também.
0: Sim.
1: E o mesmo empenho que muitas vezes ele trabalha num caso particular, ele trabalha também num caso desse assistido. E a depender da situação, a gente se dedica até mais, porque você acaba ali vendo a pessoa naquela simplicidade, naquela necessidade. Então, a gente se debruça também para alcançar isso. E entra nisso, o Rodrigo, você estava falando, olhar o coletivo.
0: Uhum.
1: Olhar aquela pessoa, aquela vida que precisa, né, dar a oportunidade dela ser assistida ali pela justiça, dar a oportunidade dela, muitas vezes, alcançar ali, vamos dizer assim, a vitória num pleito, numa demanda, coisa que se não tivesse a oportunidade da democratização, do estudo, olha lá atrás, olha vamos dizer assim, a semente que o Unifasc plantou, né? Dar a oportunidade para que o aluno pudesse estudar, a pessoa estuda, se forma, depois ela acaba revertendo isso em prol da sociedade.
0: Sim.
1: Pessoas que talvez não teriam o alcance, elas são alcançadas também por causa. Então é um efeito em cadeia, um efeito,
0: sim,
1: positivo, isso acaba transformando a sociedade e acaba transformando também ali, como o Vitorino pontuou, né? Vamos tornar uma vida melhor. Mas quantas, uhum, vidas nós vamos se tornando melhores?
0: Uhum.
1: Daqui a pouco você tornou uma vida de 50, 100 pessoas melhores. Olha só que coisa, uhum, maravilhosa. E aí o que acontece? Aquele local acaba se tornando um local bom também, né? Para moradia. Eu acho que isso acaba tendo um efeito, e é o que todos nós aqui, como, né, brasileiros, nós queremos, nós buscamos. Nós somos um povo amoroso. Pontuar, independente dessa situação, somos um povo que, quando vê uma pessoa numa situação desfavorável, quer ajudar, seja com um alimento, algo nesse sentido. E hoje, como advogado, você tem a oportunidade de auxiliar também na parte jurídica, né? Auxiliar, dar essa possibilidade para que a pessoa ela tenha o acesso à justiça,
0: uhum,
1: e que a demanda dela seja levada diante do juízo, e a gente luta para que seja uma demanda procedente.
0: Justa, né?
1: Favor, né?
0: Com tem uma questão que eu acho interessante. Quando a gente fala da democratização, a gente fala que o direito hoje ele chega a mais pessoas. Mas não necessariamente informação é conhecimento. Então,
1: sim,
0: eu queria,
1: sim,
0: que vocês falassem um pouquinho da atuação em redes sociais. Já que vocês são operadores do direito, hoje é muito fácil alguém abrir uma câmera e dizer que isso é um direito seu ou isso é um direito do outro. Mas o que de fato a gente separa? O que é juridicamente aceito e, sim, o que é opinião. Acho que a gente poderia começar com você mesmo, Ailton.
1: Olha, o William, muito bem pontuado. Essa questão até, vamos dizer assim, até o canal de ética da OAB, uhum, hoje luta bastante contra isso, porque você vê, infelizmente, até profissionais mesmo, que são advogados e tal, mas eles trazem uma informação não tão...
0: validada,
1: verdadeira, né? Validada, uhum, ali. Não é que ele está mentindo, mas ele traz uma informação e não é bem assim.
0: Uhum.
1: Há uma série de pormenores ali, uma série de circunstâncias para que a demanda seja efetivamente dada como procedente e tal. Até porque cada caso é um caso, né? Não é porque uma decisão ela foi favorável naquele sentido que vou ingressar com essa demanda e ela será favorável nos mesmos termos ali. Até porque o que acontece? Análise de fatos, analisa uma série de circunstâncias ali para que aí, posteriormente, o juízo possa proferir, né, proferir ali, prolatar uma sentença diante daquela situação. Então, não é simplesmente chegar, apresentar, uma circunstância diante ali, né, uma demanda judicial, ah, pronto, eu cheguei aqui agora, o juiz vai olhar de qualquer maneira. Não, pelo contrário, ele analisa todos os fatos, os fundamentos jurídicos, analisa a jurisprudência, analisa a doutrina, né? Para quem não sabe, jurisprudência são as decisões reiteradas ali dos tribunais. Então, o que acontece? As decisões, até para que haja uma questão uniforme, o juiz ele acaba analisando, como todos nós também, operadores do direito. Uhum. Então, o que acontece? Tudo isso, no final, o juiz ele acaba por descrever a sentença dele ali e ele traz os pormenores que levaram o embasamento daquela sentença. Uhum. Ele não é simplesmente decido favorável ou não, né? Uhum. Aquela demanda. Então, ele traz todo o embasamento, todos os fatos, as circunstâncias. Por quê? Demonstrando, né, ele como um ator ali da ação do Estado, da jurisdição, uhum, demonstrando que aquela decisão ela não foi pautada unicamente na vontade dele.
0: Não, na própria opinião, né?
1: Isso, em pressupostos que já estão previamente estabelecidos, que são as leis, e aí através dessa lei, que ela tem igualitária a todos, ele, uhum, aplicou. Tem até um jargão, né, um jurídico, que diz o seguinte, que o magistrado ele vai dizer, dê-me os fatos, que eu lhe darei o direito.
0: Sim.
1: Então vai trazer para ele a situação. Então, em regra, ele tem esse conhecimento, como nós também. E aí, por fim, vai trazer essa decisão. Então, por que é importante trazer esse entendimento? Muitas vezes, há situações que a pessoa vê ali, ela acaba buscando de forma errônea. Até ontem mesmo, eu estava conversando com uma possível cliente, né? Ainda não fechamos. E ela trouxe, doutor, por que dá para fazer isso, aquilo, tal, tal? E você olha, você, nossa, não tem base para isso.
0: De onde? Como, né? Eu vi uma pirâmide do conhecimento na internet, que era assim... Ensino fundamental, médio, aí tem a graduação, o mestrado, o doutorado, pós-doutorado e vi um vídeo no TikTok.
3: Chat, vi no chat.
0: Ou no chat. Então, às vezes, a gente negligencia o conhecimento, né?
1: Verdade. A pessoa acaba sendo levada a isso. Uhum. O que acontece? Né? Uma coisa que eu sempre falo, até mesmo em sala de aula, olha, sempre questione. Uhum. O operador de direito, ele
0: na essência, questionador, né?
1: Viu uma informação, vai checar em outra. Hoje, nós estamos falando da oportunidade de ter ali um profissional do direito. Uhum. Procura um advogado de confiança, um advogado, né? Procura alguém que tenha ali. Uhum. Mas eu vou ter que pagar uma consulta, pague. Uhum. Melhor você pagar uma consulta ali do que ter um prejuízo maior,
0: sim,
1: nesse sentido, entrar numa demanda que depois vai dar alguma problemática. Então, é importante essa questão. Uhum. Importante, e às vezes tem alguns colegas que nem cobram, depender da informação, uma situação, sim, um pouco mais simples, entendeu? Então eu acho que vale a pena hoje, porque a internet, querendo ou não, não só para o direito, mas em tantas
0: todas
1: coisas,
0: as áreas, né?
1: Tantas coisas nós nos deparamos hoje, tem muita informação, e às vezes a gente fica até naquilo, o que é real, o que não é,
0: sim,
1: o que é verdadeiro, o que não é. Então, por exemplo, até quando eu tenho alguma dúvida em outra área ali, né, seja uma área médica, alguma coisa nesse sentido, eu procuro, lá na faculdade a gente tem
0: outros profissionais,
1: vários,
0: né?
1: Uhum. Então, às vezes, esses dias eu estava conversando, se não me engano, com a professora Maria Gabriela, que, uhum, a coordenadora do curso de psicologia.
0: Deixa um abraço, inclusive, para a Maria Gabriela aqui.
1: Maravilhosa ela. E o que acontece? Eu vi um post na internet, perguntei para ela, falei, isso aqui é verdade? Uhum. Ela olhou e falou assim, ó, não tem base na psicologia.
0: Não tem base científica.
1: Não tem base científica. Eu não lembro se era uma questão de predisposição, alguma, uhum, coisa e tal. E aí eu olhava, isso aqui é verdade? Eu falei, não, isso não tem base em psicologia, entendeu? E quem havia feito um post, né, era um psicólogo. Né? Então,
0: mas às vezes a busca pela audiência é maior do que a busca pela ciência. Então, às vezes, ali, isso interfere um pouco. Mas eu queria entrar num assunto aqui, porque é muito particular de quem quer começar o curso, em saber como que o Unifasq direciona os seus alunos para o estágio. Porque você tem o conhecimento teórico e você precisa também do conhecimento prático, que vai ser aprendido muito na fase de estágio. Então, eu queria saber de vocês como foi essa fase de estágio, começando pelo João Vitor, depois a gente vai para a nossa aprovada no exame da OAB. João Vitor, como foi essa questão do estágio na sua formação? A gente tem um convênio que eu sei com a OAB, inclusive deixo um abraço aqui para o Dr. Aziz, que é o presidente da OAB, sim, e professor do Unifasq. Como foi para você essa vivência um pouco mais prática com o direito?
4: Na fase do estágio, antes de iniciar o estágio, me fizeram duas perguntas. Antes de iniciar o estágio, me fizeram duas perguntas. Fizeram o que você quer no estágio. Você quer dinâmica, você quer ter experiências em audiência, quer conhecer outros advogados, promotores, ou você quer, por exemplo, trabalhar num fórum que não tem essa dinâmica externa, por exemplo. E aí eu falei, antes de iniciar o estágio, eu quero essa dinâmica, eu quero conversar com o cliente, eu quero saber como é que é os modos operantes na plataforma, porque também não basta ter os documentos. Aonde você vai colocar os documentos do seu assistido? Então eu percebi que eu queria ser um estagiário em um escritório de advocacia. Então a nascente partiu daí. E aí consegui uma vaga em um escritório de advocacia, aqui mesmo no município de Pindamonhangaba. Inclusive eu sou muito grato ao doutor Luciano, que me estendeu as mãos, porque não tinha nenhuma experiência. E aí, juntamente com a faculdade e o contrato devidamente assinado e protocolizado, consegui ter esse acesso como estagiário no escritório de advocacia. E aí eu, de fato, me identifiquei, porque era realmente essa dinâmica que eu gostaria de aprender, de sentir o clima do cliente dentro de uma sala de audiência, o olhar entre ele e o juiz. Era justamente esse clima que eu queria sentir.
0: Uhum. A atmosfera, né?
4: A atmosfera, exatamente. E foi no escritório que ele me permitiu sentir tudo isso. Sentir, muitas das vezes o cliente chegava no escritório e aí conversava, às vezes as lágrimas tomavam conta, então era essa atmosfera que eu queria sentir. Aí, nesse período, conheci operadores do direito, viajei em outras cidades. Foi exatamente o que eu queria,
0: buscava, né?
4: Que eu buscava. O escritório conseguiu me proporcionar. Agradeço muito ao doutor que me deu muita liberdade, porque às vezes a gente tem acesso ao escritório, mas a gente fica meio restrito a qual é a técnica que o doutor muitas vezes usa. E às vezes ele fica um pouco restrito quanto a isso. E o doutor não, muito pelo contrário. Ele me fez sentar ao lado dele, me fez entender os modos operantes, como é que funciona, o porquê fazer aquilo, ou por que não fazer aquilo, ou por que fazer uma tese na hora certa. Porque muitas vezes a gente tem uma tese e já quer colocar. E aí ele fala, não, talvez isso aqui não seja o momento exato. Então era exatamente o que eu buscava no escritório de advocacia que me proporcionou isso aí. Perfeito. E aí me identifiquei, conheci muitas pessoas, tanto em Pinda como no Vale de região, através do estágio. Então esse período de 2 anos que eu passei com o doutor no escritório foi essencial para potencializar uma
0: sua formação,
4: formação e até uma instigação para eu manter e me identificar para futuramente dar um início na carreira. E não, assim, dinheiro a gente recupera, né? Tempo. Sim. Não. Então o tempo que eu adquiri lá foi essencial. Então, na Perfeito. Minha parte como estagiário, foi em escritório de advocacia, ao qual eu me identifiquei até como pessoa, como personalidade, porque eu gosto de acordar, sair e não saber o que vai acontecer. Eu gosto dessa dinâmica, eu gosto de às vezes não almoçar, mas tomo um café aqui, tá tudo bem, tá tudo certo, chego em casa cansado. Então, essa dinâmica de não saber o que vai acontecer no dia é exatamente o que eu gosto e é exatamente o que o escritório me proporcionou juntamente com a faculdade. Então, só potencializou algo que eu buscava.
0: Do mundo ser imprevisível, né?
4: Sim.
0: E aí, Juliana, como é que foi para você o estágio? Foi um momento de aprendizado? Conta um pouquinho pra gente.
2: O estágio, ele é de extrema importância, porque é muito diferente o que a gente aprende na sala de aula do que da prática, né?
0: Uhum.
2: E eu tive a oportunidade de fazer estágio no escritório que foi, assim, excelente. Os advogados me ensinaram do zero, assim, com a maior paciência do mundo, doutora Carla e doutor Germando. Eu agradeço imensamente. Foram essenciais, assim, para minha formação. Lá no estágio, né, consegui aprender de tudo. As peças processuais, a parte do atendimento, como você conversar com o cliente, como você protocolar, né, as petições, as peças no site do... Agora é PROC, né? Sempre mudam. Enfim, toda essa parte técnica, toda essa parte processual. Então, o estágio, ele foi completamente, assim, foi essencial para minha formação. E a FASC, eu tive a oportunidade de fazer estágio no escritório, mas eu sei que essa não é a realidade da maioria, né? Uhum. Da turma, né? Das turmas de direito, porque as pessoas trabalham, têm família.
0: Exato.
2: E é muito difícil deixar ali, abrir mão de um trabalho que sustenta a família para poder ir para um estágio.
0: Uhum.
2: E a FASC, ela oferece o NPJ, que é maravilhoso, né? Ali, os alunos, eles têm acesso à parte prática dentro ali da sala de aula com o professor, sem precisar abrir mão do seu trabalho.
0: Uhum.
2: Então, isso também é muito bom.
0: É na própria dinâmica da formação, né? Explica um pouquinho pra gente, doutora Ailton, o que é o NPJ, como que ele funciona? Até porque eu acho que a população pode se beneficiar disso, né? Conta um pouquinho pra gente.
1: Maravilha, William. É muito bem pontuado pela Juliana. O que acontece? Nós temos o núcleo, né, na faculdade.
0: NPJ, só a sigla, significa o quê? Só pra quem não tá...
1: É Núcleo de Prática Jurídica.
0: Ah, perfeito.
1: Então, hoje está sendo dirigido pelo professor Álvaro.
0: Uhum.
1: Então, em horários ali, salvo engano, não sei se vai modificar
0: uhum.
1: o horário, mas nós estávamos ali na sexta-feira, no período da tarde. Recebi os alunos que têm a disponibilidade e, em regra, abriria também para algumas demandas, alguns casos ali, um pouco mais simples, e pessoas uhum. também que estariam... teria que cumprir alguns pré-requisitos, né?
0: Uhum.
1: Questão de hipossuficiência, essas circunstâncias, para que aí a instituição, nos mesmos moldes que seria ir até a OAB e ter uhum. um advogado dativo. E aí, nesse caso, só que é a instituição que faria isso.
0: Perfeito.
1: Juntamente com o professor, guiando esses alunos, e aí os alunos, eles têm essa possibilidade de receber ali, né, como se fosse um cliente, participar do atendimento, ver as questões, né, as primeiras anotações, né, colher o diálogo ali, ver, né, o diálogo que é muito importante com o assistido, com o cliente ali, e posteriormente estudar o caso e entrar com a ação correta.
0: Perfeito.
1: E até mesmo fazer o protocolo, seja, né, no ESAD, que está saindo fora agora, né, e vai o EPROC, que está assumindo, né, lugar, né? Divide opiniões, né? De advogados que gostam do EPROC, outros que falam que o ESAD é melhor. Então tem uma série de vamos dizer assim, né? De opiniões aí,
0: uhum.
1: controversas, né? Tanto a favor quanto pessoas, né, contra. Outro ponto que a Juliana apontou também, que é na própria já nas aulas mesmo, né? Nós temos as NPJs, só que isso em aula.
0: Ah,
1: o professor,
0: perfeito.
1: Ele dá, acho que é dessa que você estava falando, né? Ou das duas. Das uhum. duas, tá, maravilha também.
0: Mas é importante mostrar isso. Que o Unifasc dá o apoio ao aluno, tanto na sala de aula, quanto extra sala de aula, para essa formação em contexto geral.
1: Isso, e aí essas NPJs já junto com o professor, tem uma uhum. dinâmica um pouco mais rápida, até porque
0: uhum.
1: o aluno já está em, vamos dizer assim, períodos finais.
0: Finais de curso, né?
1: Então, uhum. já tem uma noção, um domínio, né? Utilizando ali o VADMECO, que é o nosso manual de leis.
0: Uhum.
1: Então, o professor traz casos práticos, e aí ele apresenta esse caso, o aluno vai estudar junto com o professor, e eles vão entrar com a ação devida, se é um recurso, se é uma petição inicial, uhum. dentre tantas possibilidades ali que cabe naquela circunstância. Então,
0: perfeito.
1: Isso já também visando a prova da ordem,
0: uhum.
1: para que o aluno ele chegue ali preparado.
0: Acho então, muito importante falar isso, porque a gente forma o futuro jurista para o exame da ordem, mas ao prepará-lo para o exame da ordem, estamos preparando ele também para a vida.
1: Com
0: né?
1: certeza,
0: então, é uma questão de dupla ação. Né?
1: Sim,
0: eu queria que a gente está caminhando para os momentos finais. Eu não queria finalizar esse programa sem fazer uma pergunta para os quatro. Eu queria que vocês dissessem, começando pelo Rodrigo, já que vocês se formaram e tem pessoas que estão ouvindo aqui, vocês estão pensando em começar e que alguns vão começar. Qual foi o principal erro que vocês cometeram nesses 5 anos de formação para que as pessoas pudessem ouvir e falar: esse erro eu não vou cometer, eu posso cometer outro, mas esse não? Rodrigão, acho que você não pensou nisso.
3: Nossa, não pensei, cara. São tantos que eu não consigo nem... Deixa eu pensar.
0: Mas fala um em potencial aí, não sei se...

0: matéria. É uma matéria também que você tem que entregar, senão você não se forma. Então, assim, para quem está entrando no curso de Direito, aproveita o que a gente faz. Se você fazer todas as horas complementares, se você participar das semanas jurídicas, procura saber, vai lá na faculdade, conversa com a secretaria, pode conversar comigo, para você fazer parte da comissão, que vale em horas complementares também. Então, isso ajuda na formação. Esse erro cometi, foi uma correria. Não cometam, pessoal. Façam as horas complementares, procura saber, se informem disso.
1: Muito beleza? Bom, Rodrigo. Obrigado. João Vitor, vamos lá rapidinho para a gente finalizar. Um erro que você cometeu para a galera não cometer ao começar o curso de Direito.
2: O erro que eu cometi, e fica uma dica, é, por exemplo, a carga do curso de Direito, ela é pesada, ela é astronômica. 5 anos não é brincadeira, né?
1: Sim.
2: O erro que eu cometi, e digo para os ouvintes não cometer, é, por exemplo, eu vivia muito em altos e baixos. Eu me entregava muito em uma semana e depois eu despencava. Depois eu me entregava muito, depois eu despencava. Eu não conseguia manter o ritmo constante. Então, a dica é, não faça muito que não te...
1: Que você não consiga sustentar,
2: que você,
1: né,
2: não consiga sustentar de forma constante. E também não fique totalmente desligado. Esteja próximo de alunos e de professores, estejam envolvidos, mas de forma constante. Por quê? Porque o 5 anos não é pesado, né? Uhum. Então, eu acho que a minha dica é isso. É ser, tentar se encontrar, mas de uma forma constante. Sim. E aí você consegue levar esses 5 anos de forma saudável.
1: Carregando tijolinho por tijolinho, né?
2: Por tijolinho,
1: não precisa,
2: exato,
1: carregar o caminhão inteiro ao final do curso. Não, não só na semana de prova, né? Isso. Que aí fica mais pesado. Juliana, deixa uma dica pra gente.
3: Acho que uma dica essencial é você se engajar com um grupo da sua sala ou ali de outra turma do Direito que é engajado com os estudos, que está realmente interessado em estudar, em se dedicar para o curso, porque ali na faculdade a gente encontra todo tipo de galera, né? A galera que está ali para se encontrar, que está meio na dúvida. Então, você ali juntar com as pessoas certas, fazem o seu caminho ali da faculdade ficar mais leve e ser mais fácil.
1: Perfeito. A gente citou aqui a professora Maria Gabriela, e dentro da psicologia a gente fala que nenhum córtex pré-frontal supera o ambiente. O córtex pré-frontal é o que determina as nossas decisões. Então, se você está no meio da galera que vai para o barzinho, muito possivelmente você vai para o barzinho também. Agora, se você está envolvido de pessoas que estão estudando, não estou dizendo que é determinante, mas facilita o processo de você ir para também estudar. Ailton, suas palavras agora têm peso, meu amigo. Finaliza com a dica do coordenador.
4: Olha
1: aqui.
4: Só, hein? Olha, eu acredito que o maior erro que eu tenha cometido na graduação foi não ter aproveitado as aulas com excelência. Não todas, né? Mas, uhum, por exemplo, um dia que vou embora, não vou ficar hoje, ou uma palestra, alguma coisa. Uhum. A gente sabe, né? Os colegas aqui pontuaram muito bem. São 5 anos, é meia década, uhum, então é bem corrido. A maioria é o quê? Trabalha durante o dia e vai estudar à noite. Então, é normal você ter cansado, mas a dica que eu acredito ser primordial, faz um pouquinho a mais. É aquele, uhum, up, né? Naquela maratona que você tem que dar aquele
1: sprint, esticar, né? Aquele sprint final.
4: Então, faz um pouquinho a mais, porque com certeza vai reverter de uma forma grandiosa na sua vida, porque o conhecimento, eu gosto daquela frase do Francis Bacon, conhecimento, né, é poder, ou saber é poder. E realmente, o conhecimento que nós adquirimos ali, muitas vezes que o professor está passando, né? Hoje eu vejo a luta que é para você montar uma aula, né? Você lê 2, 3 doutrinas, né? Os livros de Direito são livros grandes, grossos ali, então, uhum, você passa muitas vezes um dia, um final de semana lendo ali, preparando assuntos de uma aula, e estamos sempre se atualizando, porque a todo momento está mudando uma jurisprudência, um entendimento, alguma coisa. Então, a gente estuda ali muitas vezes, né, 2, 3 horas, 4 horas, 5 horas para chegar ali, muitas vezes passar esse entendimento de forma resumida para o aluno, por exemplo, em 30 minutos. Então, o professor, quando ele chega ali para passar o conhecimento, ele já estudou muito, sem contar a bagagem, né? Nós temos profissionais ali como, por exemplo, citamos aqui o presidente da OAB, Dr. Aziz Bouzos, deixar aqui um agradecimento, um carinho, uma pessoa que eu tenho um apreço, uma admiração muito grande, mas uma pessoa que tem ali uma experiência gigantesca,
1: sim,
4: além não só na parte, vamos dizer assim, da advocacia,

0: vida também. Sim. Está ali compartilhando esse conhecimento que ele adquiriu, né, o conhecimento adquirido é através de livro, de estudo, mas também o conhecimento de caso. Além de ele atuar na advocacia, atuou como docente e também essa questão como presidente, gerindo ali, né, uma subseção, que é algo complexo também. Então, muitas vezes, o aluno ele não consegue mensurar isso. Ele vai mensurar só depois que ele começa a frequentar uma subseção, começa a ter contato com outros advogados, e aí que ele para e pensa, nossa, eu perdi tempo. Eu poderia ter absolvido melhor. Uhum. Então, tem uma questão que diz o seguinte, né? Se você perceber um erro, até você mesmo comentou comigo, né? Se você perceber um erro e você mudar a rota, fica mais fácil, você avançou menos naquele caminho, né, que era equivocado. Então, fica a dica aí para os alunos que estão nos primeiros semestres, né, aí no quarto semestre, quinto semestre, aproveita as aulas, aproveita essa oportunidade, aproveita para ir fazendo também uma conexão.
1: Sim.
0: Já vai se conectando, porque o que acontece? Tem aluno, às vezes ele vai sair dali, já vai ter uma oportunidade, porque já demonstrou, vamos dizer assim, capacidade, já está se destacando. A Juliana pontuou muito bem, se une àqueles que querem realmente, né, ter um compromisso. Tem um provérbio que diz, né, anda com um sábio e será sábio.
1: Sim.
0: Então, você está andando com uma pessoa, com um grupo que tem engajamento, que quer ali se destacar, você vai fazer parte desse grupo. E aproveitando aqui, eu quero deixar, né, meus parabéns para os nossos alunos que passaram no exame da ordem, da Juliana, parabéns. Tá? Deixar também aí para vocês que estão na iminência de passar, não desista. Ah, professor, eu tive aqui, não consegui passar da primeira vez, não tem problema, tá bom? A corrida, você não está disputando contra ninguém. Eu gosto de dar um exemplo, é o seguinte, o exame da ordem, ele é uma prova que não tem disputa. Não é como outro concurso. Por exemplo, você tem um número de vagas X e aquele número vai ser preenchido. Se você tem 10 vagas, os 10 primeiros vão preencher.
1: Sim.
0: No exame da ordem, não. Você tem lá 50 mil inscritos ali. Se os 50 mil eles obtiverem as notas, né, mínimas ali, a pontuação mínima, eles vão passar.
1: Sim.
0: Se tornarão ali advogados. Então, é uma corrida, é uma luta que você está travando contra si mesmo.
1: Uhum.
0: Então, é importante se empenhar. A Juliana pontuou, né, não existe forma correta de estudo. Cada um utiliza a metodologia que achar melhor. O importante, eu gosto de dar esse exemplo, é a pessoa se localizar na cadeia alimentar.
1: Uhum.
0: Qual que é a minha facilidade que eu tenho de absorver informação? É através de um vídeo, é através de uma leitura, é através de um áudio book, essa forma. Então a pessoa utiliza aquela forma, porque nem sempre o que é correto para o outro absorver informação vai ser para você mesmo. Cada um tem a sua particularidade, né?
1: Uhum.
0: Questão, né, cognitiva, dentre outras circunstâncias. Então esse é o ponto importante. E aí eu acho que seria isso.
1: Opa, quando você fechou bem, né, aqui. Maravilha. E já que a gente está em ano de Copa do Mundo, há aquela frase famosa, não existe gol feio, feio não fazer gol. Não existe forma correta de estudar, sim, né? Sim. Desde que estude. O certo é estudar, não deixe de estudar.
0: Verdade,
1: pessoal, então eu queria agradecer aqui a presença do Dr. Ailton, a Juliana, o João Vitor, o nosso querido... Eu sempre fico com a questão do seu nome ser Bruno. Sabe?
2: E o Osasco querido... é Bruno, por causa do quartel.
1: O nosso querido Rodrigo Bruno aqui. Eu sou o Vini Garcia, coordenador do Unifasc. E o nosso vencedor ou vencedora da promoção do dia é a Audrey Bento. Ela comentou aqui na nossa publicação, a educação muda as pessoas. E com certeza, o comentário dela teve 34 curtidas, foi o mais curtido, então ela pode retirar no Unifasc o kit dela. E a frase dela diz aquilo sobre os livros também, né? Os livros não mudam o mundo, os livros mudam as pessoas, e as pessoas mudam o mundo. E com essa frase a gente fecha o nosso programa de hoje. Até o próximo Hora Unifasc, na próxima terça-feira, ao meio-dia. Pessoal, muito obrigado e até a próxima semana. Tchau, tchau.
0: Tchau, tchau.
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4: Casa e Design. Quando a gente pensa em decorar uma casa, normalmente olha para o chão, para as paredes, para os móveis. Mas existe uma área que quase sempre é esquecida. O teto. Pois é, o teto pode fazer uma diferença enorme. Luminárias pendentes, sancas com iluminação indireta ou até uma pintura em um tom mais suave podem dar muito mais personalidade ao ambiente. Outra dica é evitar pendentes muito pequenos em cômodos grandes. Quando existe proporção, o espaço ganha elegância. Então, ó, olhar para cima também é uma forma de decorar.
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0: Agora é a vez deles. Drops
3: do Pet. Hoje a gente chega aqui no Drops do Pet com uma curiosidade que todo tutor de gato já presenciou. Basta chegar uma sacola do mercado, uma encomenda ou até um sapato novo. O gato vai ali, ó, direto investigar. Isso acontece porque o olfato é uma das principais formas que ele usa para conhecer o mundo. Cada objeto novo traz uma infinidade de cheiros diferentes e o gato faz uma verdadeira leitura dessas informações. Ele descobre por onde aquilo passou, se há cheiro de outros animais e até se existe alguma novidade no território. Por isso, antes de brincar com a caixa, ele precisa entender tudo sobre ela.
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6: Bora, terça-feira, tá chegando o Top Tunes! Como é que você tá? Tá tudo bem? Tá tudo jóia? Espero que sim! Aqui é Rodrigo Campos, dentro do seu radinho, tá no ar o Top Tunes. Hoje eu vou tocar essa aqui do Ian com um sorriso maroto.
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6: Vai ter a Dua Lipa. Vou tocar Zé Neto e Cristiano, gente! Cê gostou? Então bora começar com Danilo e Davi.

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3: É o Ian Sorriso Maroto falando.
4: Vamos juntos.
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0: no nosso Top Tunes com um sorriso maroto. Fica com Deus. Bora continuar a playlist que tá demais? Agora é Michel Teló.
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Illusion. Olha só, Sienna Spiro é a nova aposta da música britânica que tá dando o que falar com o sucesso de Visitor. A artista chamou a atenção pela sua voz e pelo jeito como constrói suas canções, conquistando uma base de fãs que cresce rápido nas redes sociais e plataformas de streaming. A música tem uma vibe que conecta com o público mais jovem, que valoriza esse estilo mais autêntico e tradicional. Bacana, chique! 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

0: Cristiano, Zé Mais e Simone Mendes. Pedro Pecado, segura que eu já volto com Zanetti e Cristiano.
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0: Tamo de volta, gente! Boa terça-feira, aqui é Rodrigo Campos. 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
1: Vamos cantar esse grande sucesso do grande Branca de Neve.

Péricles e seu Jorge, Boca Louca. Olha, após a sua passagem pelo Brasil, cantando samba com o Péricles, Dwayne Johnson, o The Rock, contou que pretende voltar mais vezes ao Brasil e disse que ficou encantado com as belezas da nossa terra, mas acima de tudo com a simplicidade da gente. É incrível ver um gigante desse caidinho por nós, é ou não é? Hã? Bora continuar por aqui a nossa playlist.

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0: Deus Smith, Stargazing. Fechou o Top Tunes dessa terça-feira. Amanhã é quarta, hein? Meiuca da semana, eu te espero. Beijo, tchau, gente, até amanhã.
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4: Queridona, se você gosta de carne moída, você é do meu time. Hoje vou compartilhar com você uma receita de rocambole de carne moída. Os ingredientes são 1 quilo de carne moída, um envelope de pó para creme de cebola,

0: sopinha gostosa. Um ovo, 2 colheres de sopa de farinha de rosca, sal e cebolinha picada a gosto, azeite para untar e regar e para o recheio, se você quiser, 200 gramas de presunto em fatias e 200 gramas de queijo mussarela ou queijo da sua preferência em fatias também. Em uma tigela, misture a carne moída, o creme de cebola, o ovo, a farinha de rosca, sal e a cebolinha até formar uma massa homogênea. Espalhe a massa sobre um pedaço de papel alumínio grande, formando um retângulo. Sobre a carne, faça uma camada com as fatias de presunto e do queijo. Enrole como um rocambole com o auxílio do papel alumínio e coloque em uma forma untada com azeite. Regue com um pouco mais de azeite e leve ao forno médio pré-aquecido por 30 minutos ou até firmar e dourar levemente. Retire, transfira para uma travessa, polvilhe com a cebolinha e sirva em seguida. Enjoy!
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1: Oi, oi, gente, eu sou a Flávia Becker e a partir de agora a gente chega junto com o Mais Brasil e com muita música. Tudo que toca no nosso Brasilzão, você já sabe, né? Vai tocar por aqui, tem sertanejo, tem pagode, tem uma pitadazinha de pop nacional também e, claro, notícias do mundo da música. Hoje a gente fala do Murilo Huff com uma resposta bem sincera aí sobre o Léo, né, filho dele com a Marília. Daqui a pouquinho eu conto tudo pra você e a gente começa hoje com o Henrique Juliano. Eu tô tentando o meu melhor. Tá com...

0: Kleber e Cauã até ficar velhinha. Aqui no Mais Brasil, música boa é o que não falta. Eu vou pro intervalo, mas depois do intervalo, já sabe, a nossa programação continua caprichadíssima pra você. Então não sai daí que é rapidinho. Mais Brasil!
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6: O exagero no consumo de sal na rotina não acontece só quando o adicionamos na comida. Ele também acontece ao consumirmos alimentos industrializados e processados, uma vez que o sódio é usado como conservante. Um pacote de macarrão instantâneo com 85 gramas no sabor galinha, por exemplo, pode chegar a ter aproximadamente 4 gramas de sal. É praticamente o consumo diário total recomendado. Lasanha congelada, temperos e caldos prontos, carnes processadas e fast food em geral também estão no topo da lista dos alimentos industrializados que mais contém sal. Sem contar que muitos desses alimentos trazem uma grande quantidade de açúcar e poucos nutrientes. Há decisões que mudam a vida inteira da gente. Por isso, que tal maneirar nesses alimentos, hein? E cuidar mais da sua saúde.
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0: Boa tarde, ouvinte. Tá começando mais um Futebol 107. Eu sou Henrico e hoje é dia de semifinal da Copa do Mundo 2026. França e Espanha. Então hoje vocês acompanham aqui com a gente esse jogaço para definir quem que vai passar para a final da Copa do Mundo. Tá acabando. Hoje tem a semifinal aqui entre França e Espanha. Amanhã tem Inglaterra e Argentina. Só jogaço. E hoje eu não tô aqui sozinho, hoje eu tô com meu parceiro que vai acompanhar aqui a gente para poder fazer esse jogão. Tô aqui com meu amigo João, que faz faculdade de jornalismo também, lá na UF do Rio de Janeiro. João, seja bem-vindo.
1: Obrigado, boa tarde, Henrico, boa tarde aos ouvintes. Muito contente de estar participando aqui hoje, muito contente em estar participando da transmissão desse jogão que vai ser França e Espanha, Espanha e França. Já antecipando meu palpite, eu acho que vai dar França.
0: Eu também acho que vai dar França, mas vamos ver. A Espanha tem aí fazendo uma boa campanha, né, João? Tomou o seu primeiro gol no último jogo, então a gente tem que... Não dá pra ter uma certeza de nada, né? O futebol é um esporte que não dá pra ter certeza de nada. E eu quero ouvir o seu palpite também. Você manda sua mensagem aqui pra gente no 1299-224-5660. É o telefone aqui da 107. Você manda o seu palpite. O que você acha que vai ser do jogo hoje? Você acha que vai dar Espanha? Você acha que vai dar França? Como é que vai ser? E amanhã? Vai dar Argentina? Vai dar Inglaterra? Manda o seu palpite. E lembrando que hoje tem sorteio da MM Doceria, que vai fornecer um bolo, um delicioso bolo. Quem ganhou o sorteio, quem já pediu dele, sabe que o bolo é de qualidade, é coisa boa. Então manda o seu nome aqui para você poder participar desse sorteio e também já manda o seu palpite aí sobre o jogo de hoje. João, Espanha e França, jogão, a gente já tem a escalação aqui. Tanto da França quanto da Espanha, vamos dar uma olhada aqui. É aquele time de sempre, é o time que eles vêm usando durante toda essa Copa. E eu acho que tem essa questão da Espanha ter tomado o seu primeiro gol no último jogo. Isso mostra que a gente estava sempre falando assim da Holanda, sobre ter a melhor defesa, mas acabou que a gente está vendo a Espanha que está tendo talvez a melhor defesa do campeonato, né? Pô, tomar um gol em toda a campanha da Copa até agora é uma coisa que surpreende.
1: O Unai Simón, né, o goleiro da Espanha, ele é um goleiro bem seguro, mas eu acho que o destaque principal da defesa da Espanha é pro zagueiro do Barcelona, né, o Cubarsí. Ele vem fazendo uma Copa espetacular, assim, dos melhores zagueiros da competição. Os laterais também são bons jogadores, né, o Cucurella pela esquerda, o Pedro Porro pela direita, mas eu acho que o destaque principal fica aí pro Cubarsí. E o Laporte, companheiro dele de zaga, também faz uma boa competição, mas o Cubarsí é isso aí, ele tá fazendo uma Copa sem erros.
0: Tá fazendo uma Copa excelente mesmo. Você falou do Cucurella, ele que foi contratado no meio da Copa pelo Real Madrid, né? É o novo jogador do Real Madrid. E era uma coisa que, até o começo da Copa, foi a primeira vez que a Espanha foi pra Copa sem ter convocado nenhum jogador do Real Madrid, né? Mas isso não durou muito tempo, já que o Cucurella já foi pro Real Madrid. E se por um lado a gente tem a Espanha, que tem uma defesa impecável, a gente tem a França, que tem um ataque absurdo também, né? Com o Mbappé, o Dembélé, o Olise, o Barcolá, que são jogadores que a campanha dele já mostra aí o que é que esse ataque tá fazendo na Copa. Né?
1: Essa competição do Mbappé com o Messi, ela tá muito legal de assistir, né? Os dois querendo ser os artilheiros não só dessa Copa, mas da história das Copas, né? Eles não param de fazer gol todos os jogos, decidindo, tanto o Mbappé quanto o Messi, né? Mas particularmente sobre o Mbappé no jogo de hoje. E o Olise também é muito importante, né? Ele não vai aparecer na tabela de artilheiros, né? Ele não tá fazendo gol nessa Copa, mas ele é o líder em assistências, assim. Ele distribui o jogo, ele faz esse time funcionar. Outro jogador espetacular, que eu acho que tanto ele quanto o Mbappé tem condição de brigar pela bola de ouro nessa temporada, se a França conseguir conquistar essa Copa do Mundo.
0: Eu também acho. Eu acho que um nome que também a gente tem que dar uma importância, que é um cara que tá jogando pra caramba, é o Dembélé, cara. Ele sim, puta merda, esse cara é bom pra caramba. E eu acho que, você falou de bola de ouro, eu acho que o Dembélé também é um outro candidato muito forte a ganhar a bola de ouro, porque ele vem aí da sua segunda Champions League, ele tá fazendo uma Copa do Mundo excelente, na França também, o campeonato francês ele tá jogando pra caramba. Dembélé é um cara que nos últimos anos aí deu uma despontada absurda, né?
1: Sim, eu acho difícil que eles acabem repetindo essa bola de ouro, mas eu acho que ele tá na briga, com certeza, né? Ele tem uma temporada um pouco mais picotada por lesão em comparação à temporada passada, mas que nem você falou, quando chegou na Champions ele decidiu, ele fez gol em praticamente todos os jogos, em todas as fases da Champions, e agora na Copa ele continua entregando, né? Ele acaba saindo talvez como um coadjuvante, porque que nem a gente falou, tem o Mbappé, que chega em Copa do Mundo, ele assume o protagonismo, né? Ele vai chamar toda a atenção, mas ele com certeza merece esse destaque também. Ele é absurdo, ambidestro, né?
0: É, o cara é bom pra caramba, ele tá... É, se eu não me engano, acho que todo jogo da França até agora teve um gol dele, né?
1: Cara, eu não sei se na estreia tem, mas eu acho que do segundo jogo em diante, eu acho que sim.
0: Todo jogo fazendo gol, cara, isso é absurdo. E que nem você falou, é ele e o Messi brigando pra ver quem vai ser o artilheiro dessa Copa e de todos os tempos, né, de todas as Copas do mundo. Eu ainda acho que ele vai mais longe, tá? Porque eu ainda acho que a Argentina fica pra trás amanhã contra a Inglaterra. E ele também tem muito mais tempo de Copa. Ele deve ter mais umas duas ou três Copas pela frente, a gente não sabe, né? Então Sim. Esse cara aí vai ficar isolado na liderança da artilharia da Copa do Mundo, com certeza.
1: E outro detalhe legal também dessa seleção da França nesse ano é que é a última Copa do Deschamps, né? Independente do resultado, ele já informou que vai deixar a seleção, né? Ele tá aí desde 2012. Então, com certeza, ele vai querer dar a vida e também os jogadores vão querer dar a vida por ele, né? Tem uma relação muito boa, um trabalho muito histórico com a seleção da França. E ele vai sair aí depois, existe rumor de Zidane querendo assumir. Enfim, a gente ainda não sabe quem vai entrar no lugar do Deschamps, mas é a última competição dele.
0: Exatamente, ele que foi um técnico muito vitorioso, né, cara? A gente não sabe, provavelmente, né, o palpite é o que tudo indica, vai ser a terceira final seguida dele com a França. Foi uma vitória e uma semifinal, então... Ele é um cara que vai jogar pra caramba. E tem a questão também que ele perdeu a mãe dele, né? Esse ano. Durante a Copa, ele chegou a ficar um ou dois jogos fora. Acho que foi um jogo só. Perdeu a mãe durante a Copa. E então o peso emocional também vai bastante, né? Dos jogadores que tem uma ótima relação com ele.
1: Isso. A gente tava comentando, né? Você falou sobre o Cucurella, lateral esquerdo, que saiu do Chelsea e foi pro Real Madrid. E o lateral esquerdo da França, ontem, se eu não me engano, confirmou, ele também se transferiu agora durante a Copa, né? Ele vai sair do Aston Villa e vai pro Paris Saint-Germain, jogar com o Dembélé, jogar com o Doué, ser treinado aí pelo Luiz Henrique, mais um lateral esquerdo aí que se transferiu durante a competição.
0: Ele eu tava vendo ontem mesmo uns highlights dele no Aston Villa, o cara é bom pra caramba, é que ele fica meio apagado, né, porque o Aston Villa é um timinho lá que... É da Premier League, que não tem muito brilho, então ele acaba que fica meio apagado, mas com certeza com esse timão do Paris Saint-Germain ele vai brilhar, tenho total certeza. Vamos dar uma olhada aqui nas mensagens do WhatsApp que vocês já estão mandando, lembrando que hoje tem sorteio de um bolo da MM Doceria, você manda sua mensagem aqui, manda o seu nome para poder concorrer a esse sorteio. O número aqui da 107 é 1299-224-5660, manda sua mensagem aqui, o seu palpite e o seu nome para concorrer ao sorteio. Vamos ver aqui, a Valéria falou, boa tarde, hoje vai ser 2-1 para a França, Valéria Bicudo Pereira, do Jardim Resende. É um placar que é cabível, hein? O Marinho falou aqui, boa tarde Henrique, convidado, estou torcendo para que qualquer um ganhe dos hermanos. É isso aí, a gente, no final das contas, o que a gente torce aqui, o melhor passe para poder impedir o mal amanhã. Sim. Também de ganhar, né? Vamos ver aqui, o Cláudio falou aqui, hoje eu acho que vai ser 3-0 para a Espanha, eles vão surpreender. Beleza então, hein, o pessoal.
1: No último jogo entre as duas deu Espanha, né, 5-4 para a Espanha na Nations League, se eu não me engano.
0: Pois é, inclusive acho que foi até a Espanha que eliminou a França da Nations League.
1: Isso, da Eurocopa
0: da
1: também.
0: É, eu sei que esse... O histórico entre a França e a Espanha é uma coisa meio equilibrada. Eu até tenho aqui o histórico que a gente vê. É bem equilibrado, eles têm é um clássico, né? Ali por serem países próximos da Europa. Então a Espanha tem 16 vitórias e a França tem 14 e são 7 empates. Então não dá pra dizer muito bem ali que uma é freguês do outro. E na Copa do Mundo... eles empataram, eles não, né, tem poucos jogos na Copa do Mundo, né? Em 86 eles empataram por 1-1 na fase de grupos. Na Alemanha em 2006, que foi o jogo mais marcante até então, a imprensa espanhola estava dizendo que eles iriam aposentar o Zidane naquela Copa. E o resultado, a gente lembra bem, a França venceu por 3-1 com show e gol do próprio Zidane. Então... A gente tem aí uma... E também teve a final da Eurocopa de 1984, que foi o maior, a maior vitória francesa em cima da Espanha, que foi onde eles ganharam a Eurocopa em cima da Espanha, em 84.
1: E bom lembrar também que nesse último jogo pela Nations League, apesar da Espanha ter vencido, eram dois times muito diferentes do que a gente vai ter hoje, né? Então é meio difícil usar como parâmetro, assim, porque principalmente as defesas eram outros jogadores. Na Nations League a gente sabe que nem sempre as seleções vão com força máxima, vão com todo mundo que eles teriam à disposição, porque é quase a terceira opção, assim, de campeonato, né? Eles têm a Copa do Mundo, eles têm a Eurocopa, e a Nations League às vezes acaba não tendo esse destaque todo, né?
0: Exatamente, é como se fosse uma Série B da Eurocopa. A gente tem, por exemplo, na defesa da Espanha, a gente tinha o Dani Carvajal, que ficou fora dessa Copa.
1: Sim.
0: Já é um jogador mais velho aí, até saiu do Real Madrid, que era onde ele jogava. Mas é realmente, é um time que está bem diferente. Vamos ver aqui as mensagens que o pessoal está mandando. A Rose falou aqui: hoje eu acho que vai dar França. Não vai dar para a Espanha, não. A França está muito forte. 3-1. Ô, louco. Virada? Falou que vai ser 3-1 de virada. Aí sim, hein? Vamos ver aqui. A Elisângela falou: hoje eu acho que vai dar França. Mbappé está muito forte. Vai ser o artilheiro. Grandes chances, viu?
1: Provável.
0: Grandes chances. E a gente estava falando dessa disputa entre o Messi e o Mbappé. Mas uma coisa que eu acho que é legal a gente dar destaque, que essa é a quinta Copa do Messi, né? Quinta Copa dele, eu acho, se não me engano.
1: Quinta ou sexta? Eu acho que...
0: Eu acho que é a quinta, porque a sexta foi o Cristiano Ronaldo, né? Que ele bateu aquele recorde lá de ser...
1: Isso, é. O Cristiano são seis também.
0: Seis marcando.
1: É.
0: E o Messi teve essa... Tá na sua quinta Copa, assumiu a artilharia, mas isso é um grande feito, obviamente. Passou o Ronaldo, passou grandes jogadores aí. Só que a gente tem que levar em consideração que essa é a terceira Copa do Mbappé, né? É a terceira Copa.
1: Sim,
0: dele, certo?
1: Isso, 18, 22 e agora, né?
0: E ele marcou 20 gols em 20 jogos de Copa do Mundo. Isso não é pra qualquer um, cara.
1: É uma média...
0: Isso é absurdo.
1: É uma média absurda, assim.
0: E nem... Cara... Ronaldo não fez isso, Ronaldinho, Zidane, da própria França, nunca fez isso. Então eu acho que a gente pensa assim... Eu mesmo fiquei muito triste quando foi o último jogo do Cristiano, do Neymar, né, do Modric, que a gente pensa, pô, essas lendas estão indo embora. Só que a gente tá vendo uma lenda aqui que já tá brilhando diante dos nossos olhos, né, cara? Isso é bem legal.
1: Sim,
0: de se ver.
1: E pra além do Mbappé, né, essas lendas vão embora, mas chegam outras sempre, né? E a gente vai ter agora o Yamal também nesse jogo, que tá disputando a primeira Copa dele. Se você for comparar com outros protagonistas de outras seleções, ele tá um pouco mais apagado, mas assim, muito potencial, né? Outro cara aí que também tem potencial pra jogar 5, 6 Copas na carreira. Então é legal de perceber, né, que enquanto algumas estão indo embora, algumas estão deixando o esporte, a gente não vai sofrer pela falta de lendas, né?
0: Não, com certeza.
1: Sempre se renova.
0: A gente tem, por exemplo, no Brasil, é que nem eu tava conversando aqui com o João antes da gente entrar no ar, que o Brasil, até a gente pensa assim, a gente sempre tem uma esperança de ir bem na Copa do Mundo, né? Mas no fim, no fundo ali, todo mundo já tinha aquele sentimento que essa Copa não era nossa. Foi até, acho que, mais tranquila essa derrota do que ele foi de 2022. Agora, a gente pensou assim, até o próprio Ancelotti talvez pensava nisso, por isso que ele renovou o seu contrato até a próxima Copa, de 2030. Porque os jogadores que a gente tem no Brasil hoje, a grande maioria são projetos para o futuro. A gente tem o Endrick, o Estevão, o Rayan, o Igor Thiago. Então são jogadores que ficam para essa próxima geração, né? Já são, vamos dizer assim, o futuro. E não só no Brasil, tem o Yamal também na Espanha.
1: Essa própria seleção francesa é muito jovem, né? No
0: sim,
1: geral.
0: Pois é. O Dembélé, não sei quantos anos ele tem 24 anos, 25?
1: Cara, eu acho que o Dembélé, eu acho que ele é o mais velho desse quarteto de ataque da França. Mas ele ainda tem idade pra estar disputando mais uma Copa em 2030, com certeza.
0: Com certeza, é uma seleção muito jovem. E é legal ver que cada vez tem mais jogadores jovens jogando, porque isso está se tornando cada vez mais comum. Então a gente tem jogadores aí de 19, 18 anos jogando a Copa do Mundo, 20 anos, que antes não era comum, né? A gente via jogadores... o mais novo da seleção em 2002, a seleção do Penta era o Kaká. que Sim. tinha algo em torno de 18, 19 anos, por aí, né? Mas assim, mesmo assim, não era muito comum a gente ver jogadores tão jovens jogando pela seleção, só quando eram totalmente diferentes, né? Hoje não, hoje é uma coisa mais comum a gente ver esses caras mais novos jogando pelas seleções do mundo e na Copa do Mundo. Vamos ver as mensagens aqui, lembrando que tem sorteio do bolo hoje, manda seu nome aí pra poder participar. 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Vamos ver aqui. Paulo Carpinteiro falou que hoje vai dar empate, prorrogação e pênaltis. França passa. É uma boa, hein? É uma boa. É que nem eu falo, quando vai um jogo pra prorrogação, pros pênaltis, é gostoso de ver. Quando não é o nosso time, porque Sim. quando é a nossa seleção, nosso time, é uma tortura que, pelo amor de Deus, cara. A Ângela falou aqui que hoje vai dar Espanha. Confio nos nossos jogadores espanhóis. Vai dar 3-1 pra eles. Eu acho que vai ser um jogo equilibrado, hein? Já a gente começa, então, a transmissão entre Espanha e França pela semifinal da Copa do Mundo. A gente volta já.

0: É isso aí, pessoal. Já já começa o jogo aí. França e Espanha pela semifinal da Copa do Mundo 2026. Tá acabando, tá chegando no fim. Infelizmente foi aí praticamente mais de um mês aí, né, João, de Copa do Mundo. A gente vai sentir falta. Daqui agora só 4 anos que a gente vai ter Copa do Mundo. Última Copa de grandes craques também. A gente vai se despedindo aí de lendas do futebol. Algumas ainda estão em campo, né, que é o caso do Messi.
1: Completa um mês hoje, né? Começou dia 14 do mês passado. A gente vai até dia 19, né? Um mês e 5 dias aí.
0: É. Um mês é sempre bom lembrar que essa é a Copa. Muita gente fala a maior Copa de todas. E se for olhar bem, é a maior Copa mesmo, né? Porque é a primeira Copa que teve 48 seleções. Sim. Então é a primeira vez que a gente tem 16 avos de final numa Copa do Mundo. E eu ouvi dizer, João, que para a próxima Copa, a FIFA já tá querendo colocar 62 seleções, alguma coisa assim.
1: 64, eu acho.
0: Ué, é demais. É demais.
1: Eu acho muita coisa também, eu fico meio preocupado com o nível do futebol apresentado, se você começar a colocar muitas seleções assim. Mas eu não vou negar que quanto mais jogos também, pra gente é melhor,
0: né? É, quanto mais melhor, né? Mas, poxa, aí vai começar a entrar um quê? Um Azerbaijão, a seleção do Azerbaijão pra jogar. Aí. Mas não dá pra desacreditar também, né? Porque a gente viu aí Cabo Verde também, né? Nessa Copa. Sim. Aí que surpreendeu todo mundo. As seleções africanas nessa Copa, no geral, todas elas vieram com muita vontade de vencer, né? Muita vontade de mostrar o futebol e mostraram um bom futebol mesmo, cara.
1: Uma pena que um problema em comum da maioria das seleções africanas nessa Copa foi entregar o resultado no final, né? Elas estão tomando muitos gols no final dos jogos, assim. Várias seleções que foram eliminadas dessa maneira, mas realmente eles apresentaram um futebol muito bacana. E, cara, sobre a Copa de 2030, o que tá uma bagunça em relação aos países sede, né?
0: Pois
1: é. Porque vai ser mais uma com sede tripla, pelo visto, né? Espanha, Portugal e Marrocos. Só que os primeiros jogos, em homenagem ao centenário da Copa, devem acontecer aqui na América do Sul, né? Em Argentina, Uruguai. Então, assim, vão dar quase 6 sedes pra próxima Copa.
0: Vai ser uma
1: loucura.
0: Bagunça. É, pois é. Então, eu tava vendo isso essa semana. Por conta dessa, né, de ser os 100 anos da Copa do Mundo, é normal que eles fariam alguma celebração, alguma coisa diferente. Mas isso aí, na minha opinião, ficou uma porcaria, cara. Como é que você vai organizar aí? E seleção que vai começar um jogo aqui, vai ter que viajar no meio da Copa? Isso já é já foi um problema, né, nessa Copa, por conta de ser México, Estados Unidos e Canadá, né? Mas pelo menos eram países ali juntos, né? Era no mesmo continente. Agora, você viajar do Uruguai pra ir pra Portugal, depois pro Marrocos, ali é complicado.
1: Eu era a favor de fazer aqui no Uruguai, né? Justamente em comemoração do centenário, né? 1930, a Copa foi no Uruguai. Acho nada mais justo você fazer aqui de novo, né? Até dividir a sede, talvez, com a Argentina, que é ali do lado. Mas, assim, fazer esse negócio de mudar de continente, cara, pra poder fazer a abertura aqui e depois ir jogar lá, uma bagunça.
0: É, meio complicado. Olha, eu sou um pouco mais radical, João. Pra mim, tinha que ter só um país sede. Só um.
1: É o ideal, né?
0: Eu acho que... Eu estranhei demais esse começo da Copa. Você ter 3 aberturas, sabe? Você ter a primeira que foi nos Estados Unidos. E depois, no mesmo dia, você ter mais 2 cerimônias, né? Sim. De abertura da Copa do Mundo. Ficou muito estranho, pô. E também, pô, no México teve o quê? Acho que foi 3 estádios. E no Canadá teve 2.
1: É.
0: E o resto era tudo nos Estados Unidos, sabe? Não tinha nem necessidade. Fazia tudo nos Estados Unidos de uma vez. Eu achei uma palhaçada. Vamos ver aqui o pessoal falando. A Marlene Ferreira falou assim: boa tarde, quero participar do sorteio. Hoje vai ser 2-1 para a Espanha. Na frente, vai ser um pouquinho sofrido, mas vai dar certo. Marlene Ferreira da Vila São Benedito. Chique, Marlene, já vai participar do sorteio aqui. Vamos ver aqui. Ô Henrico, toca Raul. Não, aí não, pô. Aqui é futebol. Meu palpite hoje é 2-1 para a França. Chique, falou aqui, foi a Renata. Vamos lá, já começa o jogo. Já começa o jogo, pessoal, então daqui a pouco vamos entrar em sintonia aqui com a Bandeirantes para começar esse jogo. E você escuta aqui na 107.

0: Pessoal, vamos entrar em sintonia aqui com a Bandeirantes, então. Espanha e França, semifinal da Copa do Mundo. Você continua aqui com a gente na 107 e no intervalo a gente volta. Fique aí, não saia daí, lembrando que tem sorteio de bolo hoje. Então, fique na sintonia, Espanha e França, daqui a pouco a gente volta.
1: Muito bem, vai começar o jogo para você ligado no microfone da Bandeirantes, torcedor ouvinte no Brasil. Tudo pronto para começar o jogo, você ligado no microfone de maior tradição do rádio esportivo brasileiro. Oyarzabal vai tocar da bola para a Espanha, vai começar o jogo. Oyarzabal vai para a cobrança, vai para tocar da bola pela primeira vez na contagem regressiva do estádio do Cowboys em Texas. Você ligado no microfone Bandeirantes, no Dallas para você. Apita o árbitro, Oyarzabal toca na bola, ela rola, cena rola, deixa ela rolar. Passa pra você, Franga do Mira, seleção espanhola pelo setor de esquerda, campo de defesa com Cocorella. É semifinal da Copa do Mundo, vale vaga pra grande decisão. Domínio do campo de defesa, sai jogando curtinho, Simão. Simão abre a jogada pra Cocorella pelo setor de esquerda, campo de ataque, vem pro passe, ele bola curtinho pelo meio. Recomeça novamente no toque, ele bola tenta zero jogando. Domina a seleção da Espanha no campo de defesa com Laporte. Laporte domina, recolhe Cocorella, recebe pelo setor de esquerda. Lançamento à frente, mas muito forte. Mais para o goleiro, manhã da França, que sai para fazer a firme boa defesa e ser o jogador do seu campo de defesa. França e Espanha para você. 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É semifinal Copa do Mundo. Vale vaga para grande decisão. 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Manhã põe a bola no chão. Não tem pressa para ser jogando. Vai para a pressão em cima dele.

0: Lance, o Lise tentou chegar, não chega na bola, toca a bola da seleção da Espanha, já sai jogando do seu campo de defesa, prende a jogada pelo setor de direita, campo de retaguarda, recorre a seleção espanhola com o Rodri, ele tenta sair jogando jogada perigosa pro Simão, Simão rasga, tenta levantamento à frente, sobe de cabeça, escora a jogada pelo meio, ganha a seleção francesa, domina a França para sair jogando do campo de retaguarda, lá atrás com o seu goleiro Manhã. Ele domina no campo de retaguarda para ser pro jogo. Prendeu novamente. Tchoumani. Tchoumani domina no campo de defesa. Vem para finta em cima para a marcação. Primeiro ele prendeu no seu campo de retaguarda. Tchoumani. Ele prendeu pelo setor de esquerda. Campo de retaguarda. Vem para finta. Tenta o toque de bola. Domina no comando de ataque. Em velocidade. Tenta vencer em Mbappé. Vai para finta no primeiro. Perde o lance. Vem Olmo na recuperação. Ganha para a seleção da Espanha. Sai jogando com Laporte. Laporte para Olmo. Olmo recolhe pelo setor de esquerda. Campo de retaguarda para ser jogando com Cucurella. Cucurella volta com Rodri. Domina o cérebro pensante do time da seleção espanhola. Domina no campo de defesa. Vem para o Toine. É redundância. Cérebro pensante. Que tem os aí que não pensam, viu? Abertura vem pelo campo de ataque. Tenta o toque de bola curtinho pelo setor de direita. Recolhe novamente no comando da seleção da Espanha. Recolhe Cubaci, calma, Capela para volta, volta para a ponta, domina pelo setor de direita do campo de ataque, balança na marcação, vai tentar o drible, tentou passar novamente, bola volta com ele, recolheu pelo meio de campo, Fabian Ruiz, ele dominou, lançou à frente, fica pedindo a falta, o árbitro não dá, a bola volta com a seleção da França, que domina pelo setor de esquerda, campo de ataque, domina Mbappé, tentou partir, vai para a finta, recolhe, ergue a cabeça, ameaçou inverter, prende o lance, não tem opção de jogo a não ser atrás, recomeça Mbappé no campo de retaguarda com o Pamecano já prende no campo de defesa, recolhe a jogada curtinha. Ele vem pro toque, ele para no meio. Tchoumani, Tchoumani domina do campo de defesa. Tenta o passe, sai errado. Vem pro consertar o Lice. O Lice ganha a jogada para Rabiot. Rabiot prendeu pelo setor de esquerda. Cabe ataque, estica a jogada à frente. Bola não chega no meio. Perde a jogada na intermediária. Tchoumani vem pro toque, ele para. Recorde com o tiro no campo de ataque. O Yarzabal, ele prende o lance pelo setor de direita do campo de ataque. Solta a jogada pelo setor de ponta. Abre a jogada com o tiro no setor intermediário. Recomeça novamente no toque de bola. Domina a seleção da Espanha. Sai jogando com o Lamine Yamal. Ele prendeu o lance curto no campo de retaguarda. Vai pro toque de bola, recolhe a jogada pelo setor de direita, recolheu na direita, campo de defesa com Pedro Porro. Pedro Porro volta a jogada cotidiana na intermediária, recolhe novamente Rodri. Rodri prende o lance, capitão da seleção espanhola, meias brancas, camisas brancas, calções grená, domina a seleção da Espanha que desce, domina do campo de ataque, a abertura foi feita à frente, tenta o Cucurella, pedia, vem na finta, tenta o toque de bola, ganha lateral, não evita a saída, domina a seleção da Espanha, prazer jogando no campo de defesa com Laporte. Laporte domina para a seleção espanhola, recolhe do seu campo de retaguarda, ele vem pro toque de bola Coutinho com Rodri, Rodri para Laporte, Laporte prende para o setor de esquerda, abre para Olmo, Olmo domina a circunferência central do gramado, vai para o giro em cima da marcação, já abre a jogada pelo setor de direito do campo de ataque, vem para o toque de bola com Fabian Ruiz para Olmo, desce a seleção da Espanha pela circunferência central do gramado, pelo campo de ataque, já domina, vem para o breque em cima da marcação, recolhe a jogada, recomeça novamente com Laporte, Laporte abre, Cubarsí, Cubarsí para Laporte, Laporte prende pelo setor de meia esquerda, tem Cucurella aberto pelo setor de esquerda, pede na linha de fundo, tenta descer pelo setor de esquerda, campo de ataque, prende o lance, vai na pede. A bola volta para Cucurella. Cucurella vem para um toque de bola curtinho na intermediária para Laporte. Laporte para Cucurella. Baena ameaçou passar. Cucurella prefere fazer o forte. Tenta o toque de bola. Cucurella abre com um toque de bola curtinho novamente. Laporte. Ele prende. Enfia para Baena. Baena tentou o domínio. Tentou o passe e perdeu a bola. Volta no toque de bola de Dembélé. Dembélé ganhou. Recolhe a jogada. Olha a França defendendo com perigo pelo setor de esquerda. Capri ataque. A abertura foi feita no toque de bola curtinho de Mbappé. Abriu jogada. Levou na linha de fundo. Vem cruzamento na grande área. Acontece o desvio. Toca Cubarsí na bola, põe para a linha de fundo. Numa chegada perigosa, perigosa, perigosa da seleção francesa. Que coisa o Marco lá, hein?
1: E a Espanha pode até ter a posse de bola, né, Alexis? Mas a França tem muito perigo no contra-ataque. Na velocidade, o Barcola, de 23 anos, jogador do Paris Saint-Germain, entortou com o Barcy. Conseguiu escanteio, primeiro do jogo. Vem bola pra área, Alexis Costa.
0: E vem pro levantamento à frente, vem Ulisse pra cobrança de escanteio pra seleção da França. Você ligado na Bandeirantes, a Bandeirantes com você. Ulisse partiu pra bola, levantou na boca do gol. Subiu de cabeça, vem pra tirar. Rodri, Rodri tira a bola, volta no campo de ataque para ninguém. Toque de bola do Rabiot, a bola vai embora para a linha de fundo em tiro de meta pra seleção da Espanha. Bateira.
2: Antes do jogo com D. Antes do jogo, o Koundé falou que a França tinha que ficar um pouco mais com a bola. Até agora, a França não ficou com a bola. A Espanha domina, vai para cima, só que o contragolpe pode ser fatal. Esse é um jogo que agrada muito a seleção francesa.
0: O tempo não para, Pamperantes marca. Você confere 6 minutos de bola rolando o primeiro tempo de jogo, girando o placar da Copa do Mundo semifinal em Dallas. Continua pra você, França e Espanha 0-0. O microfone da Bandeirantes traz ele. Alô, alô, Pedro Cunha.
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1: 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A bola volta, volta no toque de bola com a seleção da França. Sá jogando com amanhã. Amanhã já prende pelo setor de direita. Abre a jogada, Coutinho novamente. O Pamecano abre pela direita no campo de ataque para Koundé. Koundé dominou para Dembélé. Dembélé vai para a finta, escapou. Perdeu o lance. Bola sobra com Fabián Ruiz. Ele domina para a seleção da Espanha. Prende pelo seu campo de defesa. Fabián Ruiz vem para o toque de bola. Escapa para a marcação no primeiro. Solta Coutinho no setor intermediário. Domina novamente Oyarzabal. Oyarzabal recolhe no campo de retaguarda. Vai para a finta em cima para a marcação. Prende o lance e solta curto pelo comando de retaguarda. Ele tenta o levantamento à frente, vem pro toque de bola, Coutinho novamente pelo setor de direita, a abertura vem à frente novamente com o Barsi, tentou o levantamento, tentou o toque de bola, a bola volta, campo de defesa, recomeça novamente, sai jogando, no meio do campo de retaguarda, sai jogando a seleção da França em velocidade, Olise tentou buscar Mbappé, a bola não passou, último homem na porte, tocou e tirou. Olmo domina pra Espanha e desce a Espanha, é pela direita do campo de ataque, vai pro toque de bola novamente pela direita. Como pediu entrada da área, bom drible, adiantou demais, vem para escorar, vem para tocar da bola, vem para tirar de qualquer maneira, Rabiot. Mas o árbitro está marcando a falta do Rabiot, hein? Olmo fica caído, bico da área pela direita, o árbitro para o jogo e marca. Está marcando o seu Ivan Barton, está marcando falta em cima dele.
2: E na minha primeira impressão ele acerta, por mais que o jogador francês tenha tocado na bola, dá uma solada e pisa no pé do jogador adversário. A um passo da entrada da grande área, falta perigosa, Olmo na cobrança perto do Yamal.
1: Pra você ligado no microfone da Bandeirantes, a Bandeirantes com você, torcedor brasileiro, obrigado pelo carinho da sua sintonia. Aí tá parado o jogo, falta pra seleção, bem marcada pra seleção da Espanha bater, craque Neto.
3: A verdade foi uma falta importante que o árbitro de El Salvador viu, Rabiot fez a falta no Olmo, aí é uma falta assim, pro canhoto com qualidade, que é o Lamine Yamal, eles têm o canto direito, o canto esquerdo, pode ser o primeiro gol do jogo e a Espanha joga bem, hein?
1: E como joga? É bom o jogo
2: amarelo.
1: Contra França, contra Espanha, pois não.
2: Rabiot recebeu cartão amarelo por essa falta, o primeiro do jogo.
1: Com 8 minutos de jogo, chegamos a 9. Agora é falta para a seleção da Espanha bater bem marcada, né, Zaidan?
4: Para mim, não.
1: É falta para a seleção da Espanha cobrar. Se posiciona para a cobrança de falta. Falta para a seleção espanhola. Ajeita para bater falta. A seleção da Espanha se posiciona. Rodri na bola. Rodri na bola. Oyarzabal também. Oyarzabal vem para a cobrança. Oyarzabal para bater falta para a seleção. O que, que o árbitro vai fazer? Está chamando o quê? Aconteceu que acabou o spray dele. O spray ali de espuma que foi criado no Campeonato Paulista, hoje copiado no mundo todo. Vamos lá, o árbitro vai para apitar, vai marcar ali, olha só, sprayzinho, faltou spray, ele saiu dando risada, se posiciona para a cobrança, vem Lamine Yamal na bola, ele vem para a cobrança, Lamine Yamal para bater falta para a seleção da Espanha, Oyarzabal vai para dentro da grande área, Rodri também, se posiciona Lamine Yamal mais para a cobrança, mas ele está muito de lado para a bola, os jogadores vão saindo, ele vai ficando, é falta para a seleção, bola batida direta na barreira, explode a batida de bola do Baena, a bola volta, Lamine Yamal tentou cruzamento, segunda trave, vem a seleção da França, quarta tira. A bola volta com a Espanha pelo setor de esquerda. Vem novo levantamento à frente, a bola explode.
3: Vergonha, o cara bateu uma falta dessa.
1: Ah, oh, cara, no meio da barreira.
3: Tá de brincadeira, bateu uma falta dessa. Vai pra uma final de campeonato. É o Lamine Yamal que tinha que bater a falta, velho.
1: E domina do campo de defesa, recolhe novamente, tenta ser jogando, bateu pessimamente no meio da barreira o Baena. A bola volta, volta no toque de bola, recomeça novamente, a Espanha sai jogando com o Rodri. Rodri domina novamente para Cubarsí. Cubarsí prendeu o lance pela direita para Pedro Porro. Pedro Porro tenta o levantamento à frente pelo comando de ataque, de nada vai adiantar, bola de graça. Manhã, goleiro da França sai para fazer a firme defesa. 10 minutos de bola rolando, França e Espanha, placar de 0-0. E já domina do toque de bola, contigo no setor intermediário, sai jogando o campo da sua grande área. Novamente a seleção francesa, Rabiot domina pelo comando de ataque, uma avenida para descer Rabiot, Mbappé vem pelo meio, parte Olise pelo setor de esquerda, vem pro toque de bola, Coutinho novamente, recolhe novamente no toque de bola, Barcola pede a jogada, a bola volta na intermediária, volta com Tchouaméni, Tchouaméni recolhe pelo seu campo de defesa, vem com o Pamecano prende pelo direito do campo de ataque, tem aberto o Timbeli, ele faz o break, se completa, se complica porque o Olmo sobe na marcação, a bola volta novamente com a seleção da França que sai jogando no campo de defesa, já prende o lance, o Pamecano sai jogando no seu campo de retaguarda, vai para o toque de bola com o Saliba, Saliba dominou, ele prendeu para o Pamecano vai para frente em cima da marcação, tenta levantamento à frente para o Ulisse, é forte o lançamento, tentou o domínio, Ulisse, a bola vai embora, linha de fundo na cobertura do Laporte, tiro de meta, Espanha.
5: E vale destacar, Ulisses, o Olise tem uma marca importante nessa Copa do Mundo, já são 5 assistências, sempre aparece na frente, e caso consiga mais uma, ele iguala o Pelé como jogador com mais assistências em uma edição. Pelé em 70 deu 6 passes para gol.
1: A bola volta, volta do toque para recolher novamente. A seleção tenta descer pelo setor de esquerda da seleção espanhola com Cucurella. Cucurella já prende o lance em cima da marcação. Vai para o toque para não ter onde sair jogando novamente. A seleção com o Baena. Baena prende e vai para o giro do seu campo de defesa. Rasga a frente, deu toque de bola e é bom. A abertura vem para Omo. Omo tentou o domínio. Chega Rábio. Com vontade ganha Rábio. Ele toca a bola do campo de defesa. Domina tranquilamente. Manhã ele sai jogando para a seleção da França. Vem para o toque para o Cotigo do campo de defesa. Omo aperta, quase rouba a bola. O Chilote Almini. A bola volta, volta do toque. Toque de bola contigo com a seleção da França. Já prende pelo setor de direita, campo de defesa, Olise. Olise vem buscar do campo de defesa. Olise vem pro toque de bola novamente para a seleção francesa. Tenta articular a jogada 0 a 0. 12 minutos de bola rolando no meio do campo de defesa. Sai jogando a seleção da França. Levantamento vem pela esquerda, campo de ataque. A abertura foi feita na bola com o Dinier. Dinier prendeu. Ele já parte. Lindo passe do Olise. Ele abre a jogada pelo setor de ponta. Vem pro toque contigo no comando de ataque. Barcola prende, vai para a finta em cima da marcação. Prendeu, soltou jogada em Mbappé. Mbappé levantou muito forte para Dembélé. A bola vai embora, Cucurella acompanhava, tiro de meta para a Espanha bater.
5: E estão dizendo nessa Copa que o Mbappé é quem manda nessa seleção, né? Que é o ditador, como alguns colocaram. Dessa vez foi humilde.
3: É mentira, né?
5: Admitiu seu erro, colocou a bola para fora. É mentira, né,
3: cara? Pode, o cara não pode ser ditador. O cara que tem 8 gols, que é campeão do mundo, vice-campeão do mundo, 21 gols em Copa do Mundo. Ditador é o tipo de gente, né?
1: Domínio no campo de ataque para ser jogando. Olise tentava a finta, perto a jogada para volta para Omo. Omo domínio no comando de ataque, vem para a finta em cima da marcação. Recolhe no comando de ataque, vai para o toque de bola contigo no campo de retaguarda para ser jogando. Oyarzabal domínio no campo de defesa. Oyarzabal sai jogando no campo de retaguarda para a jogada do toque de bola com Rodri. Rodri deixa para Laporte, Laporte para Cucurella. Cucurella recomeça novamente no toque de bola contigo na intermediária com Fabinho Ruiz. Fabinho Ruiz volta a jogar para Laporte. Laporte domina pelo seu campo intermediário para Rodri. Rodri domina a balança da marcação, volta para Laporte. Laporte toca a Espanha no campo de defesa, já vem pro ataque com Cucurella. É pelo setor de esquerda, campo de ataque, deu pra Baena. Baena prendeu, partiu na ponta, vai pra finta, limpou, balançou, não tem espaço pra tocar. Ele volta a jogada com o Tinga novamente no toque de bola com Fabinho Ruiz. Fabinho Ruiz na intermediária, recolheu com Rodri. Rodri domina pelo comando de ataque, fora atingido pelo Lice. O árbitro para o jogo. O Rodri atingido, o Lice pegou ele, vai lá pedir desculpas o francês.
2: Pegou sem bola, mais uma vez, falta marcada em cima do Rodri, do setor de intermediária, câmbio de ataque. Olise justamente pede desculpas para evitar um cartão amarelo. A França tomou apenas um, lembrando, os cartões são zerados, então para não jogar a final, só se tomar cartão vermelho, Ulisses Costa.
6: Eu vou dizer, esse tipo de falta para mim é para amarelo, viu, velho?
3: Esse
6: pé no chão.
3: Esse é para amarelo, o outro não.
4: O outro
1: que
4: não.
1: Coisa.
4: Mas é isso aí, o outro não. Ulisses.
1: O outro foi. Pois não,
4: Zé. Aliás, o Olise, o roteiro tá aí, né? Tá, o roteiro tá sendo seguido. A Espanha fica com a bola, mas tem uma dificuldade animal para chutar no gol, né? A Espanha para chutar no gol é um parto. E a França, em 3 segundos, está no ataque, mas também tá tendo dificuldade. O Olise precisa jogar mais, precisa entrar mais no jogo. Ele é fundamental para o jogo da França funcionar.
1: E vem pro jogo do Dembélé. Que lançamento pro Mbappé! Chama a porta, volta no toque de bola de Dembélé. Recorda a jogada novamente. Dembélé. Dembélé prendeu, abriu da esquerda, cabra ataque. Chegou a batida pro gol. Ao desvio. Olise tentou, vem pra ganhar escanteio pra seleção da França. Bater, pede o contra-golpe a seleção francesa. Que metida de bola do Dembélé. Impressionante, impressionante a metida de bola do Dembélé.
5: E ele consegue encontrar o Mbappé em meio a 3 zagueiros. E o Mbappé ganha. Da sequência no lance. Vem a França.
1: E vem para o jogo a seleção francesa pelo setor de esquerda. Cabra ataque, vem cruzamento. Dembélé levantou na grande área. Bola volta no toque de bola com a seleção da Espanha. Sai jogando curtinho. Já domina o Oyarzabal. Ele tenta o toque de bola, solta para o comando de ataque. Vem para o toque curtinho na intermediária. Bola sai. Tentou chegar na bola o Tchouaméni. A bola acaba indo para a linha de lado. Lateral para a seleção da Espanha. Bater pelo campo de defesa. Lateral para a seleção espanhola cobrar. O tempo não para. 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Você confere, 16 minutos de bola rolando, 16 de bola rolando, primeiro tempo de jogo, vem pro jogo com D, ele prendeu pra França, volta com toque de bola de Dembélé. Dembélé prende a jogada, recolhe Coutinho pelo comando de ataque, abriu pro Olise. Olise prendeu o lance, girou em cima da marcação, já recomeça a jogada Coutinho com o Pamecano. O Pamecano volta pro Olise. Olise domina pela direita do campo de ataque pra Dembélé. Dembélé prende o lance, puxa, perde esquerda, ergue a cabeça, balança outra finta, tentou levar na linha de fundo, faz o que quer com a bola. Dembélé cruzou, levantou, segunda trave, boa bola à frente, Barcola dominou, tá dentro da grande área, perdeu o lance, falta a jogada com o Dinier. Dinier prendeu a jogada, recolheu contigo no campo de ataque com o Tchouaméni. Ele cruza, levantou na boca, gol! Subiu de cabeça na porte para tirar lateral para a seleção da França bater. 16 jogados, repito, semifinal, Copa do Mundo, vale vaga para decisão. França 0, Espanha 0, vamos chegando a 17, primeiro tempo, Pedro Cunha.
0: Na zona mista hoje no treino da Argentina, McAllister, meio-campista, reconheceu que o time sofreu mais do que deveria durante a Copa do Mundo, mas admitiu que competições como o Mundial são assim e que o time vai com tudo para cima da Inglaterra amanhã.
1: Já volta no toque de bola contigo da sua zaga central. Vai tentar o toque de bola para Sérgio, jogando o recorde do campo de defesa. Domina novamente a seleção da Espanha para Sérgio, jogando com Laporte. Laporte já prende, abre a jogada pelo setor de esquerda. Tenta Cucurella, pede. A abertura vem curtinha pelo meio, vem para o toque com Fábio Ruiz. Recorde novamente para Laporte, para Fábio Ruiz. Fábio Ruiz toca a jogada para a seleção da espanhola. Desce pelo setor de esquerda, enfia a jogada para Cucurella. Baena fica. Cucurella domina novamente no campo de ataque para finta para a seleção da espanhola. Prende pelo setor de esquerda. Ele falta o lance curtinho no setor intermediário. Prende para a quarta zaga. Abre o lance curto com Laporte. Laporte domina para a seleção, tenta o toque de bola, Olmo flutua no meio, abertura vem na esquerda, vem com Fábio Ruiz soltou, é para Cucurella, mas vem cobertura, aí não Cucurella, aí chegou o Pamecano, falou aqui não meu filho, aqui a bola vai para fora, protege bem, tiro de meta para a seleção da França bater.
2: É, trombar com o Pamecano não é boa coisa, ainda mais para o Cucurella, que é um jogador baixinho, não tão baixo para um lateral, 1,83m, o atleta que por sinal, Ulisses, depois da Copa do Mundo se apresenta, sabe onde? No Real Madrid. Duas assistências para ele nessa Copa do Mundo.
1: 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A bola volta com a seleção da França. Olha o toque de bola curtinho no meio. Recolheu pela direita, domina com D. Ele prende no spot, solta na ponta. Cucurella leu o jogo, vem para travar, põe para fora. Lateral com debate. Domina com o Pamecano pelo campo de defesa para a seleção da França. Já sai jogando com Silabá. Vem pro toque de bola, vem pro toque novamente curtinho. Salibá prendeu pelo setor de esquerda. Campo de ataque abre pro toque de bola pelo setor de esquerda. Tenta levantar. Levantamento à frente, domina no campo de ataque, Ulisse tenta o drible, ganha lateral, mas a bola resvala em cima dele, por último em cima do jogador Barcola, tá parado o jogo, tá marcado o lateral pelo direito, campo de defesa para a seleção da Espanha bater, manual cobrado, análise e opinião da Bandeirantes, 19 minutos de bola rolando, França 0, Espanha 0, craque Neto, Leandro Quesada, Cláudio Zaidan.
3: A verdade, se a Espanha for tão covarde ofensivamente de não chutar a bola do gol, como o Zaidan disse, e nos contra-ataques, uma bola que der certo no contra-ataque, a França mata o jogo.
7: É, esse é o jogo da Espanha, a Copa toda, já eu falo.
1: E vem pro jogo a seleção espanhola, pode continuar falando, Quesada.
7: É o jogo da Espanha, a Copa inteira.
1: Mas
7: inteira.
1: Pode parar, vem pena. Pro jogo, a Espanha ganha o jogador, o árbitro deu pênalti! Lamine Yamal derrubado na área, o árbitro marca penalidade máxima pelo dinheiro. Ficou caído, Lamine Yamal ganhou o lance na frente. Ele vem pro drible, tentou a sequência de jogada, sai jogando errado a França. O Dinier ajeitou de cabeça, foi tirar, o Lamine Yamal chegou. O Dinier chegou pra chutar a bola, não viu o Lamine Yamal chegando, encheu o pé, chuta a coxa esquerda dele. Pênalti pra seleção da Espanha bater dentro da grande área. O Dinier não viu o Lamine Yamal, foi a surpresa. Chegou no susto, ele girou pra chutar a bola na queda da bola e chutou o jogador. Da Espanha, tem pênalti a Espanha.
2: Pênalti indiscutível. E um detalhe, o errado deu certo. Na hora do cruzamento do Cucurella, foi errado na segunda trave. E o Dinier tentou primeiro dominar de cabeça. E depois dá o estourão. O Yamal conseguiu antecipação, sofre pênalti. Pênalti a favor da Espanha, aparentemente, vamos aguardar. Yamal, Oyarzabal e Olmo estão perto da bola, Ulisses.
1: E aí, craque Neto, e aí, Zaidan, e aí, Quesada?
3: Na verdade, o Dinier foi extremamente idiota, né? Porque a bola, ele poderia ter antecipado a bola, não antecipou. Aí ele tenta dominar de cabeça, o Lamine Yamal vai pra dentro em relação a buscar a bola, toma um chute. Eu não sei se ele usou o cotovelo pra levar a bola mais adiante. Eu acho que ele levou, ele foi malando nesse sentido. E aí, um pênalti bem marcado, mas eu precisava ver direito se o Yamal não levou vantagem em relação ao cotovelo.
1: Não, foi nas costas. Foi nas costas, Neto. A bola pega nas costas dele e vem o Dinier, chuta a perna esquerda dele. Zaidan!
8: Não, o Dinier brigou com a bola, né? O problema de você deixar o Theo Hernandes no banco e escalar o Dinier. Você tem esse risco aí. E ele brigou com a bola e fez o pênalti. É um pênalti acidental? É, mas é pênalti, indiscutível.
1: Quesada.
7: Pênalti claríssimo. Vai para a batida, Oyarzabal.
1: Vem para a cobrança, Oyarzabal. Ele vem para a cobrança de pênalti para a seleção da Espanha. Oyarzabal, ele vem para bater pênalti. Se posiciona para a cobrança. Oyarzabal para bater pênalti para a seleção espanhola. No meio do gol tem manhã. Semifinal, 21 minutos de bola rolando o primeiro tempo. Oyarzabal, ele partiu para a bola, bateu!

0: esquerda da rede, Bender no fundo do gol. Ele bate para a bola com categoria, bate forte a meia altura. O Manhã vai na bola, o goleiro francês, mas não alcança. Olha o Zabal para fazer o primeiro gol da seleção espanhola. A bola dá na bochecha esquerda da rede, morre no fundo do gol. 1 para a Espanha, 0 para a França. O detalhe é todo teu, Capela.
1: Alguns vão se perguntar por que o Yamal, que sofreu o pênalti, é o dono do time, o craque da equipe, não cobrou. Porque não precisa do Yamal quando você tem Oyarzabal. Simplesmente o sexto pênalti convertido de maneira brilhante. O quinto gol dele nesta Copa do Mundo. A Espanha está na frente, rumo à final da Copa do Mundo da FIFA 2026. Espanha 1, França 0, Ulisses Costa.
0: 1-0 para a Espanha diante do time africano da França. No futebol da Bandeirantes, craque Neto, Leandro Quesada. E aí, Cláudio Zaidan, vai pegar fogo o negócio, o circo vai pegar fogo.
2: E esse gol para a Espanha, ele é tudo que queria, até independentemente daquilo que estava sendo covarde para atacar. O Dinier faz o pênalti idiota, vai, faz o gol. E agora tem o tempo da hidratação, que aí o Deschamps pode realmente acertar o time. Parabéns ao Yamal, hein?
3: Zaidan. Parabéns ao Yamal. Parabéns ao Yamal. Agora, que a gente dizia aqui, né? Você tem um cara como o Theo Hernandes no banco, aí você vai de dinheiro, você corre esse risco. Mas o jogo estava dentro do esperado, daquilo tudo que todo mundo estava dizendo antes do jogo, né? A Espanha toca, toca, toca, fica com a bola, mas tem uma dificuldade tremenda para chutar no gol. E a França, em 3 segundos, sai de uma área e chega a outra, né? Só que a França está com menos poder ofensivo do que o normal, do que mostrou nessa Copa, exatamente porque a Espanha marca. O Laporte faz uma grande Copa, surpreendente até. E agora a Espanha vai abusar ainda mais, né? De ficar com a bola, de tocar, de tirar a velocidade do jogo. Mas imagino que já está na hora do Deschamps pensar o seguinte: acho que não foi uma boa tirar o Doué do time para escalar o Barcola, né? O jogo não está funcionando bem pelo lado esquerdo, acho que ele tem de Doué. Está cedo ainda, mas já está 1-0 para a Fúria, Quesada.
4: E o que a gente estava comentando, o Neto fez um comentário vindo um rabicho, nem deu tempo a gente completar, porque o Dinier fez o favor, não é, de cometer uma das maiores bobagens dessa Copa do Mundo, um pênalti burro, desnecessário, um cara que perdeu o tempo da jogada, não sacou o que estava acontecendo, não é? E agora a situação da França realmente se complica. Vamos ver o tamanho desse time da França, que é a primeira vez que a França é a primeira vez que a França sai com o placar atrás. Então, tomou dois gols a França. É um sistema defensivo muito bom. E agora ela vai ter que ser inteligente para furar esse bloqueio da Espanha. E a Espanha vai cozinhar o jogo. E aí, na hora que saiu o gol, a câmera fechou lá no rosto do Deschamps. E o Deschamps parece que, né, acusou o golpe, porque a situação vai ficar complicada para a França. Agora a gente vai ver o tamanho desse time da França aí, Ulisses.
0: Muito bem. Está então a análise dos comentaristas da Bandeirantes. 1 para a seleção da Espanha, 0 para a França. E agora é hora de ver o poder de reação. É a primeira vez que a França sai atrás de um placar na Copa. Isso é.
2: Mas tem força. Tem poder, tem jogador, tem experiência. Tem que entender como é que eu ataco agora uma seleção como a Espanha, que ela produz uma posse de bola incrível. E agora é a hora do Olise aparecer, do Barcola, fazer o Mbappé sair mano a mano, o Dembélé, o Rabiot, é isso. Então, o jogo está aberto para a França.
0: E outra, a França tem que, ou seja, o Neto está dizendo, e é claro, né, coisa que outras seleções não fizeram, caso até do Brasil, de subir a marcação e pressionar a saída de bola. É, não é ficar passivamente vendo o time adversário trocar, né? É isso aí que tem que ser. É bola no campo de defesa lateral da pra seleção da Espanha, batendo pelo setor de esquerda. Se posicionar novamente, vem Cucurella. Ele bate lateral, se assalta a jogada contigo no campo de retaguarda para ser jogando no meio de campo. Recolhe a seleção, tenta descer novamente. A seleção da França já ganha a jogada. É com o Mbappé. Ele prende o lance, vai para a finta, limpou para um lado, limpou para o outro. Girou, eram 3 na marcação. Solta a boa bola à frente no setor de esquerda. Campo de ataque para Rabiot. Ele prende a jogada pela ponta para Dinier. Dinier domina novamente no campo de ataque. Enfiou jogada, passe, sai errado. Tchau, Guarani, domina do campo de reta, guarda, passa mal, a bola volta no toque, ele para, tentou o Rabiot, põe para fora. Era uma bola para dominar o Rabiot e sair jogando, ele põe para fora em lateral, novamente para a seleção da Espanha bater do seu campo de defesa. O tempo não para, Bandeirantes marca. São 27 minutos de bola rolando, 27, primeiro tempo de jogo, semifinal Copa do Mundo, Dallas do Texas, girando o placar da semifinal da Copa. Continua para você, França 0-1 para a Espanha. Oyarzabal fez o gol na Bandeirantes. Quem fala é você, Pedro Coen.
5: Lionel Scaloni, treinador da Argentina, falou nos últimos dias sobre o suposto favorecimento da arbitragem com a sua seleção. O treinador afirma que isso é usado como motivação no vestiário e que discorda veementemente das afirmações.
6: A Copa do Mundo é aqui!
0: 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É bola do campo de retaguarda, tenta descer novamente e sentiu. Pode parar o jogo, sentiu, tá caído Saliba.
7: Saliba.
0: Caído Saliba. Sente, ele para com a bola dominada, vai ter que mexer o Deschamps na seleção francesa, hein? Que coisa.
8: Problema sério, viu?
0: Esse cara é muito bom, zagueiro.
8: Ele faz dupla de zaga com o Gabriel Magalhães, né? Campeão inglês, um grande zagueiro. Pra mim, essa dupla de zaga da França é a melhor da Copa com sobras, né? Ele tem o Konaté, por exemplo, como opção, né? Jogador do Liverpool. Tem o Lacroix, tem umas opções interessantes aí. Mas é uma perda tremenda, Ulisses. A França tem um primeiro tempo muito, muito complicado em Dallas.
0: Ô Neto, você viu o replay aí?
2: Vivi.
0: Você falou?
2: Você tá certinho.
0: Pra mim, certinho. Porque tá junto ao corpo ali,
2: tá junto
0: tudo
2: ao corpo.
0: Ele gira.
2: Agora eu acho que.
0: Ele não domina com a mão aberta, com o braço.
2: Sem dúvida.
7: Vizis.
2: Pra mim ele sentiu a coxa, né? A parte posterior da coxa. E aí, meu irmão, não tem conversa. Aí é substituição. E aí tudo de bom pra Espanha, né? Que faz o gol, mantém a bola, sai o Saliba, né? É, já teve a hidratação, a Espanha tocando a bola. É num momento muito legal a Espanha em relação à seleção francesa.
0: Muito bem, vai mexer a França. Pois não.
7: É, confirmando. Vai entrar o Lacroix. Lacroix, número 26, na vaga do Saliba. É um jogador de 26 anos, do Crystal Palace. Então, número 26, Lacroix, zagueiro da França.
4: Eu acharia melhor colocar o Konaté, a gente tá falando aqui, né? Não que o Lacroix não seja um bom jogador, mas acho que o Konaté, do Liverpool, é um cara que cairia bem para fazer a zaga com o Pamecano. É, eu não sei. Bom, eu acho que a França vai se complicar cada vez mais no jogo, hein?
0: Domina do campo de defesa para ser Júnior, tenta o toque, ele vai novamente a seleção da França, tenta ganhar a jogada, vem na pressão, chega novamente Oyarzabal, ele toca na bola, põe para fora, lateral novamente do campo de defesa para a seleção da França, saíram jogando, Oyarzabal, ele fica na marcação novamente, vem pro toque, ele vai, domina a seleção da França pelo setor de direita com o Lise, ele tem para finta, tenta ganhar a jogada, contigo no meio de campo, toma falta.
2: Opa, então, hein?
0: Cucurella vai tomar amarelo, hein? Olha o Cucurella, velho. A chegada que ele deu. Tá parado o jogo. E pintou cartão mesmo.
7: É, um jogador que costuma, Ulisses, levar realmente o jogo pra esse lado, né? Um pouco mais agressivo, sempre chegando firme. E acabou acertando duas vezes o Olise, que manteve a posse de bola. Amarelo pra ele, o primeiro da seleção espanhola.
0: Merecido, Quesada.
4: É, acho que sim, acho que sim. O Cucurella é um jogador de muito contato físico. Inclusive tem um grande amigo meu que o considera um dos melhores laterais da posição. Vai jogar no Real Madrid depois da Copa do Mundo.
0: Merecido, né, Neto? Como vocês pediam, né, Neto?
2: É, pra quem teve Roberto Carlos e Marcelo, Cucurella, o futebol tá acabando, viu?
0: Tá, é levantamento à frente nas mãos do goleiro. Merecido um amarelo pro Cucurella, Cláudio Zaidan.
8: Pelo critério que ele tá usando, né, deu aquele amarelo lá pro Rabiot, então o salvadorenho tá... Uma faltinha um pouco mais forte, ele tá metendo amarelo, né? Eu acho um pouco exagerado, mas o que não tá exagerado é o futebol da França, né? A França tá jogando menos do que jogou durante a Copa e acho que passa muito pelo Olise. O Olise já acertou alguns bons passes, mas tá meio tímido nessa partida decisiva.
0: 31 minutos de bola rolando pela placar de 1 a 0 para a Espanha. A Espanha, por enquanto, indo à decisão da Copa do Mundo 2026. Mas vem para o jogo do meio do campo de defesa. Tenta o toque de bola, Coutinho na intermediária. Vem para rascar a jogada novamente. Tira Simon. Simon tira o perigo novamente no campo de retaguarda. Vai para a finta em cima da marcação. No primeiro domínio do campo de retaguarda. Vai para a finta em cima. Tenta o toque de bola, Coutinho pelo setor de direita. Já recolhe novamente no comando de ataque. Aperta na marcação pela sua zaga central. Já domina o Coutinho novamente a seleção espanhola. Sai jogando com o Rodri. Rodri abre na direita para Pedro Porro. Pedro Porro volta para Rodri. Rodri domina pelo setor intermediário. Baena já pede pelo meio. Na dividida, perde o lance. Rabiot ganha dele. Domina novamente. Sai jogando errado. A seleção toca muito mal na bola. O jogador marcou lá. A bola volta, volta. Campo de defesa com a seleção da Espanha. Domina na esquerda. Campo de ataque com Cucurella. Ele já prende o lance pelo setor de esquerda. Campo de defesa vem para a finta em cima da marcação. Rico Lima, jogada trabalha pelo comando de ataque. Vem para o toque de bola. Laporte. Laporte prende na esquerda com Olmo. Olmo desceu para a seleção da Espanha. Encara a marcação. Deu para Cucurella. Levou para a linha de fundo. Bateu cruzado, travado. A bola volta novamente na seleção do toque de Baracudinho com o Pamecano. Ele prende o lance e tenta o levantamento à frente. Ganha lateral a seleção espanhola. Manual para a Espanha bater da esquerda, campo de ataque.
1: Pamecano cobra geral, porque é realmente defesa da França, que é muito boa nessa Copa do Mundo. Não está conseguindo enxergar nem o Cucurella, nem o Olmo. 1-0 Espanha.
0: Rodri domina pelo campo de defesa para Laporte. Laporte recolhe a jogada pelo setor intermediário no campo de ataque para Fabinho Ruiz. Ele domina no campo de ataque, vem para a finta, recolhe a jogada com o Olmo. Olmo prendeu, girou, bateu. Mas o que é isso, Olmo? Olmo? Pô, velho. Clareou. Talvez esteja explicado nesse momento por que a Espanha não chuta gol. Porque pra chutar acima não serve nem pro futebol americano, hein?
1: Tem toda a razão. E tem um detalhe importante. No jogo que culminou na eliminação do Uruguai, o Uruguai teve até mais chutes que a Espanha. Tentou a finalização, o Olmo jogou quase fora do estádio.
0: A bola volta no toque de bola, tentava descer novamente. Tenta o toque de bola, Dembélé. Dembélé passa errado, a bola volta, volta pelo campo de retaguarda. Aperta na marcação, a seleção da França vai pressionar a saída de bola da seleção espanhola. Dembélé vai pra cima do goleiro Simon. Simon recolhe do campo de defesa, Dembélé abre espaço. Simon vem pro toque de bola, tenta ser jogando. Ele rasga pra seleção da Espanha, tenta o levantamento. Meta frente, a bola dominada na cara do gol, vai sair pra fora, mas estava impedido. Baena impedido, apontou bandeira do jogo.
1: Ligadaço Baena, acredito que de fato um pouquinho à frente, porque o sistema defensivo inteiro da França parou. Ia ficar no detalhe, mas como falhou também o Manhã. Fez que fez, não fez quando ele foi, já tinha ido. Quase o segundo da seleção espanhola, Ulisses.
4: A França tem que ir pro ataque, né? O Neto defendeu isso, o Zaidan também. Ela vai pro ataque, só que ela deixa um baita do espaço lá atrás. Se a Espanha tiver um pouco de calma, ela pode matar o jogo, pode fazer o segundo gol já já.
0: É o futebol da Bandeirantes para você, França e Espanha. Placar do jogo de 1 a 0 para a seleção espanhola. Semifinal, 34 jogadores, primeiro tempo de jogo. Você com a Bandeirantes, domina pelo setor de esquerda, que é pré-ataque, tenta descer a seleção francesa. Levantamento foi feito à frente, sobe na direita Pedro Porro. Ele toca de cabeça, bola volta, curtindo no meio com Fabinho Ruiz. Domina para a seleção espanhola, tenta o levantamento à frente. Baena caiu. Ele pede a falta, o árbitro manda seguir. Falou que foi seguro pela camisa. A bola já volta, volta no toque de bola, Coutinho novamente. Recomeça a seleção da França. Prendeu com Tchouaméni, que abre a jogada pela direita, recebe novamente Tchouaméni. Ele prende o lance no campo de defesa. Tchouaméni recolhe a jogada pelo setor de esquerda, abre o lance à frente, tenta o levantamento à frente no campo de retaguarda com Lacroix. Lacroix volta no toque de bola, Coutinho recolheu no toque de bola com Koundé, abre para Lacroix. Lacroix domina novamente, já perde a jogada e vem, tenta o toque de Dinheiro. Domina pelo setor de esquerda, faz a pinta, faz o break, prende a jogada, volta no campo de defesa, sai jogando com Lacroix. Lacroix já recolhe pelo seu campo de defesa, sai jogando para a seleção da Espanha, abre com o Pamecano prende pelo setor de direita para a seleção francesa, sai jogando do campo de retaguarda intermediária com Tchouaméni. Ele faz o giro para Dembélé. Dembélé prendeu na esquerda, ataque, vem pro jogo, Olisse domina, deixou passar, marcou lá, prendeu, abriu jogada, pode soltar na ponta, girou, bateu pro gol, ela sobe demais, vai embora para a linha de fundo, chute do Barcola. O Barcola mandou para a linha de fundo, tiro de meta para a seleção da Espanha bater.
7: É um jogador que vem participando bem nessa Copa do Mundo, tem 2 gols e dessa vez buscou o ângulo, né? Tentou surpreender ali o Unai Simon, que só sofreu 1 gol nessa Copa. Pouco tempo atrás não tinha sofrido nenhum contra a Bélgica, foi vazado pela primeira vez.
0: Abra a volta, volta no toque de bola, tenta descer a seleção da Espanha, sai jogando com o Olmo. Olmo já prende no campo de defesa, abre a jogada curtinha com Fabinho Ruiz, recolheu para Cucurella. Cucurella prende para Baena. Baena domina pelo setor de esquerda, cabra ataque. Cucurella passa, ele não solta a bola. Já domina no campo intermediário do futebol burocrático do Baena. Ele volta a jogada curtinha novamente no toque com Fabinho Ruiz. Fabinho Ruiz prendeu, abriu pro Olmo. Olmo domina, finta no primeiro, finta no segundo, vem pro toque de bola. Fabinho, ele abre a jogada pela direita, soltou o bola à frente, bateu mal pro gol Pedro Porro. Pedro Porro põe para a linha de fundo o tiro de meta para a seleção da França Madeira.
1: Essa não foi tão torta assim. O Pedro Porro, que por sinal não tem gol nessa Copa do Mundo, mas pelo menos tem uma assistência. Segue 1-0 Espanha em Dallas.
0: Você ligado no microfone da Bandeirantes, a Bandeirantes com você, do meio do campo de defesa, semifinal Copa do Mundo. Estamos com 37 minutos de bola rolando, 0 para a França, 1 para a seleção da Espanha. Sai jogando novamente a seleção da França errada. A bola volta com Baena, dominou, recolheu com Rodri, tabela, bola para Lamine Yamal, que perde na direita, vai sair mais um gol, bola tocada para fora! Fabio Ruiz para fora! A França inacreditável ia tomando o segundo gol no erro do manhã. Sai jogando errado! O toque de bola no meio, Baena ganhou, tabelou com Lamine Yamal, que recebeu Lamine Yamal, ele não chutou, ele tocou no meio, tava marcado o Fabio Ruiz, que tocou mal na bola e mandou para a linha de fundo. A Espanha perde a chance do segundo gol.
1: E eu te falo por que ele não chutou, porque a bola veio na perna direita, se vem de esquerda ele enfia o pé, e quase um gol do melhor estilo espanhol, tic-taca, escanteio segundo para a Espanha, vence 1-0.
0: Escanteio Espanha pela direita do campo de ataque, 1-0 para a seleção espanhola. Vem levantamento na grande área, levantamento do banco do gol, subiu de cabeça, vem para tocar para trás, a bola ainda quica dentro da grande área, aperta a seleção espanhola na esquerda, dominou novamente Fabio Ruiz, ele prendeu, cruza, tentou levantamento, segue na trave, levantamento muito forte, Baena tenta evitar a saída, ele tenta chegar da bola, chega Baena, ganha a jogada pelo setor de direita, é para Pedro Porro domina pelo comando de ataque, vai para a finta, vai pro drible, fecha a porta em cima dele, ele ganha mesmo assim na dividida, é escanteio,
2: Arthur, falta.
0: Que tiro de meta ou falta?
1: Falta, tive a impressão mesmo que o craque Neto, falta do Yamal, que perdeu a posse de bola, segue 1-0.
2: Viu, Ulisses, e só não saiu o segundo gol porque o Pamecano tirou o gol. Porque a bola ia pro gol, porque o Manhã já tava caindo pro lado direito, a bola ia pro lado esquerdo. E a seleção da Espanha, como disse no começo o Zaidan, pô, tem que partir pra cima, tem que chutar pro gol. A Espanha joga melhor que a França.
0: É inacreditável, mas é pura verdade, hein, Cláudio Zaidan?
8: Além do nervosismo, né, visível nessa saída do Manhã. E essa saidinha sempre tem algum acidente, né? A gente vê toda hora, inclusive aqui no futebol brasileiro, quando começa a tocar muita bola na área ali. Mas você vê alguns jogadores-chave da França que estão mal no jogo, Luiz.
2: A verdade...
8: Só o Dembélé tá jogando no padrão dele, os outros estão devendo, hein?
2: A verdade, toda saidinha é uma merda, né?
4: É a primeira vez.
0: É verdade.
4: É a primeira vez que a França toma esse sufoco na Copa do Mundo, né? É aquela história. Não tinha passado por essa situação. E contra um adversário que nos últimos tempos tem vencido ela de uma forma constante.
0: Mas a França tem muito craque, gente. É difícil.
4: Tem.
0: Árbitro parou, marcou impedimento do lance anterior do Mbappé. Lá atrás, a hora que ele dominou a bola.
4: Mbappé é uma figura apagada até agora, hein, Ulissesinho?
8: Não, os caras precisam jogar, né? É isso que eu tô falando. E não é que depois do gol eles ficaram nervosos. Não jogaram até agora, com exceção do Dembélé, que deu aquele lançamento fantástico pro Mbappé, que fez outra jogada boa lá com o Barcolá. Com exceção do Dembélé, tá todo mundo devendo, hein?
0: É só apertar, meu. França tem que apertar, se a França der esse espaço, moia. A bola volta no toque de bola curtinho pelo setor de direita, campo de ataque, recolhe novamente a seleção, vem pro toque de bola Mbappé, ele prende o lance, novamente impedido Mbappé. Mbappé antes de partir, olha a linha de zagueiro. Que coisa, esse negócio de saidinha também tem que acabar, não dá mais essa saidinha, hein, craque Neto?
2: Ah não, saidinha não dá mais não. A verdade, pra mim não tava impedido, o jogador lá em cima, o Porro, tava dando condições, mas aí tem o semiautomático, essa coisa toda. O que a França precisa é colocar a bola no chão, sem fazer ligação direta, tentar marcar a saída de bola da Espanha, que é fenomenal.
0: Do futebol,
8: tá? Errou o bandeira, hein?
2: Errou o bandeira.
0: Bravo bandeirinha agora. No meio do campo de defesa, vem pro toque, ele para curtinho novamente. A seleção da Espanha abre com Cucurella. Ele prende o lance curtinho com Laporte. Laporte recolhe pelo direito do campo de defesa para ser jogando. Domina para a seleção da Espanha. Ele vem pro toque, ele para curtinho com Fabio Ruiz. Fabio Ruiz para Laporte. Laporte prendeu pelo setor de direita, ainda campo de defesa. Cucurella parte. Pede Fabio Ruiz no meio. Abertura vem com toque, ele para curtinho de Rodri. Rodri recolhe do campo de defesa. Abre pro toque, curtinho de o toque. Recolheu Laporte. Laporte domina, vai pro giro para Rodri. Rodri domina, toca para a seleção da Espanha. 1-0, Espanha sai vencendo o jogo. A abertura foi feita à frente do comando de ataque. Vem Ulisse. De cabeça, tirou dali. Dinhe tranquilo no toque de bala. Coutinho com o Manhã pelo seu campo de retaguarda.
1: E um detalhe, o Yamal mais uma vez pediu a posse de bola no chão. O levantamento vem em profundidade. Dinhe fica com a posse de bola. Daqui a pouquinho os acréscimos deste primeiro tempo. A Espanha vai vencendo por 1 a 0. Ulisses Costa.
0: Rabiot enfiou para Mbappé. Saiu para tirar de qualquer maneira, Simon. Mbappé partia, o Simon salva, a bola volta dentro de ser a seleção da Espanha, vem para tocar, dá para pôr para a linha de fundo, afastou com o Barcia, escanteio para a seleção da França bater pelo setor de esquerda.
7: É, uma hora essa linha de impedimento vai falhar e o Mbappé na velocidade ganha de qualquer zagueiro da seleção espanhola, só que o Simon foi muito bem, travou esse lançamento e consegue pelo menos o escanteio à França, o terceiro do jogo para os franceses.
0: Escanteio para a seleção da França, que parece acordar do jogo. 1 a 0 para a Espanha. Momentos finais do primeiro tempo. Escanteio cobrado. Levantamento à frente do toque. Para passa por todo mundo. Ela volta pelo setor de direito do campo de ataque. Vem para o toque com D. Ele cruza, levantou no gol. Bola de graça. Falhou. Vem para tirar o Rodri. Se desentende os goleiros e fica caindo, sentindo com a mão na cabeça o Laporte.
7: É, pela disputa no alto, o Laporte acabou levando a pior, né? Nessa jogada, mas foi o próprio jogador, o Simon, que acabou ali nesse lance trombando. Rapidamente já vai se levantando o Laporte, zagueirão do Atlético Bilbao, de 32 anos de idade.
0: A bola era do goleiro Erçabal, quase entregou o ouro, hein?
4: Ele pediu desculpas depois pro goleiro, né? Tá ali,
2: não, não,
4: o pedido de
2: tá
4: desculpas.
2: Errado. Mas se você tá lá, se a gente estivesse lá, se ninguém fala pra você, você cabeceia a bola ou você deixa a bola no alto?
0: Oh, tem que sair gritando o goleiro.
2: Então,
0: né?
2: Se o goleiro tem a chance de pular com as mãos, é o goleiro que tem que pegar a bola da bola, pô.
0: A bola volta do toque de bola, tenta descer novamente, ilumina a seleção. Recolhe pelo campo de defesa, sai jogando, houve a falta, hein? O árbitro tá dando falta para a seleção do Fábio Ruiz, falta para a seleção da França bater. Tá parado o jogo aí, Migliozzi.
7: É, e se essa acordada da França está acontecendo, passa pelo Dembélé, que domina essa bola na recuperação, passa por três marcadores e tem uma falta perigosíssima a favor da França.
2: Não foi falta, nem aqui, nem setor de posse, nada. Nem Marília,
7: cancelou.
2: Nem Uberaba. Isso cancelou. Não foi falta, irmão. Tá de brincadeira. Tá de brincadeira dar uma falta
0: ele
2: dessa.
0: Cancelou, ele cancelou.
8: Não, ah, mas cancelou, aí ele cancelou por quê?
2: Por quê?
8: É que tá, né, cara? Cancelou por quê? Falta. Porque ele não pode ter ajuda do VAR nesse
2: não,
8: tipo de lance.
2: Não, nesse tipo de lance
8: ele tava
2: não.
8: Muito mais perto... Não, ele tava muito mais perto do lance do que o quarto árbitro, do que o bandeirinha. Pra que eles dissessem, não, não foi nada. Então é esquisito.
0: Alguém
8: se liga,
0: se liga, pô. A bola no campo de ataque, tenta descer novamente. Recorde, passa errado, Cucurella. A bola volta, volta com a seleção da França. Vem o Lise, ele domina pelo setor de ponta. Vai para finta em cima da marcação do Cucurella. 1, 2, 3 para marcá-lo. Perde a jogada o Lise. Volta a seleção da Espanha. Meter o Lise no bobinho. Domina do campo de defesa, Cucurella. Prende a jogada, Cucurella. Sai jogando no campo de defesa com Fábio Ruiz. Fábio Ruiz domina pelo seu campo de defesa. Para ser jogando no campo de retaguarda. Vai para o toque de bola, Coutinho na intermediária. Abre o lance, Fábio Ruiz domina. Novamente solta, Coutinho, Olmo, pede do outro lado. A abertura vem do campo de defesa, vem com Cubarsi. Cubarsi prendeu o recolho pelo comando de ataque. Abre a jogada para o setor de ponta, volta para o setor de direita. Recolhe Porro, domina Porro pela direita do campo de defesa. Sai jogando para a seleção da Espanha, gira para o meio. Tenta o toque de bola, mas o árbitro para. Marcou a falta em cima de Fábio Ruiz. Tá parado o jogo, chegada do Rabiot, que já tem amarelo, hein?
7: E subiu a plaquinha, temos mais 6 minutos de jogo na primeira etapa. O Rabiot, que é o cão de caça do meio de campo francês, foi a caça realmente, fez a falta. Posse da França, que vence 1 a 0.
0: Aí parado o jogo, marcada a falta.
2: Não foi.
0: Que não pega do lado do
2: não
0: outro.
2: Não pega do pé, não pega nada, não foi falta. Esse árbitro é um dos piores árbitros que tem. Os caras, eu vou ficar quieto, vai, porque o que eu falo, às vezes repercute muito. Não pode ser um árbitro sem expressão nenhuma e longe do jeito que ele fica. Dá uma olhada.
0: A bola volta do toque, ele para tentar descer, afasta. É verdade, fica longe do lance.
2: Pô, ele parece o Java, pô, que trabalha comigo. Você...
0: Domina no campo de retaguarda, sai jogando a seleção da França. Já pinta o toque de bola com o Lise. O Lise dominou, girou no meio, Dembélé tentou toque na direita, errado. E aí o Koundé vem para atropelar, para fazer a falta, para o árbitro parar o jogo. Que era tudo que a seleção da Espanha queria. Está marcada a falta, campo de defesa para a seleção. Em cima do Baena, espanhola bater do campo de defesa.
7: E o Koundé, Ulisses, deu uma entrevista dizendo que as falas, né, a postura confiante do Yamal, que falou que não tem medo de França nenhuma, não incomodavam. Mas dá para perceber os jogadores da França já irritados com esse placar de 1-0, a Espanha está vencendo.
0: No futebol da Bandeirantes para você pelo setor de direita, tentou toque de bola, tenta ser jogada da Espanha de forma errada, a pressão da França funciona nesse momento lateral, 45, 46 e 30, nós temos aí mais 3 minutos, 4 minutos e 30 de jogo, domínio do campo de defesa ainda, primeiro tempo 1-0, a Espanha está passando a final da Copa do Mundo nesse momento, domina a seleção da França, tenta descer do campo de retaguarda, abre a jogada pelo setor de direita do campo de ataque, vem Koundé, prende o lance, partiu, vem pro cruzamento, levantou na boca do gol, passa na cara do gol, Mbappé, a bola volta novamente, tenta o toque de bola pelo setor de ponta, recolhe novamente, Barcola abre o jogada para Dembélé domina, vem pro toque de bola, curtinho com Tchouaméni para Dembélé, que abre pelo setor de direito do campo, até a cabeça da frente para Rabiot, levou na linha de fundo, não sei se está impedido, não, cruzou na boca do gol, tirou o zagueiro, a bola volta, mas árbitro para, estava na dúvida do Rabiot, mas estava à frente, marcado impedimento para a Espanha bater no campo de defesa. Chega a seleção da França, Leandro Quesada, craque Neto Zaidan.
4: Olha, uma atuação perfeita da Espanha até aqui, hein? Quem diria, hein? A Espanha parando a melhor seleção dessa Copa do Mundo. Não deu nenhuma chance, não deu nenhuma brecha para esse grande time chamado França. E o Mbappé fazendo a pior atuação dele nessa Copa do Mundo, Neto Zaidan.
2: A verdade é assim, a bola também não chega para ele, né? Mas se pegar o Rodri, o Dani Olmo, o Fabián Ruiz, o que eles estão jogando é impressionante. Lamine Yamal foi o cara do primeiro tempo, sofreu o pênalti. Aí vem o centroavante, o Itzabal, né? 21 que fez, até o Baena tá jogando bem.
0: E vem pro jogo do primeiro
8: tempo. Aí é o seguinte, viu?
0: Desculpa, Zander, quer chegar com perigo a Espanha aí.
8: Imagina, acabou. Prioridade é sempre sua aqui, eu ainda tô vendo o De Gaulle ali.
0: E Zaidan
8: é seguinte,
0: vem pro jogo! Opa! Perdeu a bola a seleção da Espanha, o Rabiot. Ganhou na primeira, mas na segunda dividida ele perdeu. Se ganha, o Mbappé partia de um lado, do outro lado o Barcola. Pois não, Zaidan.
8: Então, a França só chegou naquele lance que o Dembélé lançou ao Mbappé e não aconteceu nada, né? Agora, o Milhozes falava dos passes para gol do Olise, e é isso que está faltando, né? O Olise não entrou no jogo, acertou uma bola ou outra, mas muito pouco perto do que ele joga. A França está sentindo muito isso.
0: A bola volta do toque de bola, domina a seleção da França, tenta buscar o gol de empate, 1-0 para a seleção da Espanha, ainda primeiro tempo, tem todo o segundo tempo para você. Vem emoção na Copa do Mundo, vem! Emoção para você na semifinal da Copa do Mundo. A Espanha está passando. Domina pela direita no campo de defesa. Tentou com Koundé, está tomando a falta. Chegou para fazer a falta novamente o jogador Baena. É falta para a seleção da França. Bateu pelo setor de direita em cima de Koundé. Se posiciona para ser jogando. Vem levantamento à frente do comando de ataque. Tenta descer pelo setor de esquerda. Abre a jogada novamente a seleção da França. Vem para o toque de bola. Tentou Dembélé. Dembélé perde o lance. Volta. Tenta recuperação. A seleção da Espanha tenta sair jogando. Olmo. Olmo domina. Olmo prende o lance. Olmo vai para a finta. Recolhe. Toca para trás. Ele volta a jogar na curtinha novamente. Tenta o Rodri. Empurra a jogada do campo de defesa. Está jogando o Simão. Simão prende o lance no campo de retaguarda, levanta para o comando de ataque, aperta na marcação a seleção da França, já tenta descer do toque de bola, Coutinho no meio, erra muito a seleção francesa, levantamento vem à frente, aperta na marcação na esquerda, vem para rasgar Laporte, ele tira no mano a mano, tenta chegar na bola, o Pamecano vem a jogada, sai jogando Coutinho no campo de retaguarda, domina novamente a seleção da França, tenta descer do campo de retaguarda, sai jogando certinho, o Pamecano abre a jogada para Koundé, Koundé prendeu para a direita, abre a jogada para o Lise, lindo drible no primeiro, mas a bola sai lateral para a seleção da França, bater pela direita de ataque.
7: E tem o princípio de confusão, porque tentou sair jogando ali o Laporte, cobrando lateral a favor da seleção da Espanha, mas a arbitragem viu o último toque do zagueiro espanhol, o Olise reclama, posse para a França no campo de ataque.
0: Koundé vem para a cobrança de lateral pelo setor de direita. Daqui a pouco, Ricardo Capriotti comanda o intervalo da Bandeirantes semifinal Copa do Mundo. 1-0 para a seleção da Espanha. A abertura vem no toque de bola, Coutinho no setor intermediário. Já domina novamente a seleção da França. A abertura do esquerdo do campo de ataque com Barcola. Ele prendeu o lance, girou, recolheu. Mbappé, lindo lance. Barcola dominou, cruzou em cima da marcação. Tentou o cruzamento de ganha lateral novamente a seleção da França pelo setor de esquerda. Lateral para a seleção francesa. Bater bem para a cobrança de lateral para a seleção francesa. 14 segundos para terminar o primeiro tempo. É lateral do toque de bola, 1 a 0 para a seleção da Espanha. A França tenta o empate nesse último lance do jogo no primeiro tempo. A abertura foi feita à frente, recorde no campo de ataque. Kundê, Kundê prendeu, abre a jogada para o Lise. O Lise domina, vem para a França, abriu para Dembélé. Dembélé levou para a linha de fundo, vai bater cruzado, põe para fora. A bola vai embora para a linha de fundo. Se desentende com o Baena ali, o Dembélé, quando ergue o braço, o árbitro. E aí já termina o primeiro tempo. De França 0, 1 para a seleção da Espanha. Na Bandeirantes, quem está chegando é ele, Ricardo Capriotti. Já já o segundo tempo para você.
9: Vamos lá, Ulisses. Daqui a pouquinho, mais 45 minutos de um jogaço aí. A Espanha vai garantindo lugar na final da Copa do Mundo 2026. Reportagem Bandeirantes em ação. Alô, João Paulo Capelanes, o que é que você está vendo aí? Fala, Bruno Migliozzi.
7: Fala, Capri. Abraço para você, para amigo ligado no intervalo inteligente da Bandeirantes. Olha, a atmosfera tomada pelos torcedores.
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0: Voltamos aqui no Futebol 107. 1 para a Espanha, 0 para a França. Que vacilada que o Dean deu e cravou esse pênalti aí para a Espanha, que abriu o placar e agora tá saindo na frente. Por enquanto, já cravou aí sua vaga na final, João. O que, que foi isso que o Dean fez?
1: Cara, esse pênalti vai dar muito o que falar, porque o Yamal, ele é muito esperto, né, em conseguir encostar na bola ali e acabar sobrando o pé do Dean nele. Só que vão dizer que ele usou o braço ali, vai ser um lance que vai ser discutido aí nos próximos dias, mas foi muita sagacidade ali do Yamal de conseguir dividir aquela bola, de conseguir cavar aquele pênalti, vamos dizer assim. E o Dean foi muito juvenil, né, cara? Um jogador da experiência dele, 32 anos já, não pode fazer um pênalti desse numa semifinal de Copa do Mundo. Pênalti bem marcado, 1-0 pra Espanha, né? Gol do Oyarzabal, que assim, não tem o mesmo nome que vários jogadores em campo, né? Tanto da Espanha quanto da França, mas quando tem que decidir, ele aparece. Tem gol na final da Euro, agora mais um gol em semifinal de Copa. Decide muito esse cara.
0: Com certeza, cara. Vamos dizer assim, um erro de principiante que ele cometeu ali, porque ele virou assim, sem pensar, né, pra poder tirar a bola ali e já subiu com o pezão alto lá. E o Yamal, muito esperto por um outro lado, né, conseguiu cravar esse pênalti aí. O Oyarzabal mandando bem pra caramba. Esse cara tá. A gente falou de Dembélé, falamos de Mbappé, de Olise, mas também é, o Oyarzabal é um cara que tá mandando bem demais na Copa, cara. Mandando bem demais. Ele, se não me engano, marcou aí nos últimos 3 jogos da Espanha. Então é um cara que tá indo bem demais.
1: Um cara muito decisivo, né? Chega em mata-mata e ele aparece. Bate pênalti, trabalha bem ali dentro da área. Muito importante pra essa seleção da Espanha. E não tem o mesmo nome que um Yamal da vida, né? Da própria seleção da Espanha. Não tem o mesmo nome que um Rodri, mas muito essencial.
0: Com certeza. E olha, eu achei que a gente ia ver um jogo. Não vou dizer que a França tá. A Espanha tá totalmente melhor que a França, mas eu achei que eu ia ver uma coisa mais pendendo pro lado da França, cara. E não foi isso que a gente viu, não, porque a Espanha tá conseguindo se defender muito bem. Quando ataca, tem um bom ataque, né? Quando consegue achar um espaço ali. Mas assim, dá pra dizer que tá um jogo bem equilibrado nesse começo de jogo.
1: Tá sendo um jogo muito pobre ofensivamente para a França, né? A gente esperava mais desse quarteto deles, que tem muito talento, mas até agora o único lance, assim, de um pouco de perigo que a França conseguiu levar foi aquela bola que o Mbappé recebe do Dembélé, num passe excelente do Dembélé, e que o Naissimon tá um pouco adiantado. Eu até achei que o Dembélé fosse bater direto, o Mbappé, quer dizer, fosse tentar encobrir o Naissimon, enfim, tentou trabalhar mais a jogada, acabou não dando certo. Mas para além disso, um jogo muito fraco ofensivamente da França, apesar do pênalti, que foi num vacilo individual ali do lateral esquerdo da França. Eu tô achando a atuação da zaga segura, principalmente do Upamecano, né? Ele ainda bloqueia um chute do Fabian Ruiz ali, que já poderia estar 2-0 para a Espanha se não fosse ele. E uma pena que o Saliba tenha saído machucado, né? Tá com esse problema nas costas aí, desde a final da Champions, quase não foi para a Copa. Enfim, foi substituído. Mas o Upamecano, que é o melhor zagueiro francês até agora na competição, tá fazendo mais uma partida boa, na minha opinião.
0: Pois é, o Saliba, que agora virou dúvida, talvez, né, numa eventual final que a França se classifique, virou dúvida também, porque é uma lesão na coluna, isso aí é grave, é perigoso. E, João, a gente tinha falado antes aqui de começar o jogo, que a gente tava, que a defesa da Espanha tava uma coisa bem, bem sólida, tava se saindo muito bem durante a Copa. Mas hoje foi exatamente o contrário do que a gente falou no começo. A França, defensivamente, está se saindo bem, né? Por mais que tenha levado um gol. Mas está se saindo muito bem a defesa da França. E o ataque da Espanha está se saindo muito bem também. O Yamal está um pouquinho apagado ali, eu achei, nesse começo de jogo. Mas se for levar no geral ali, está se saindo muito bem a Espanha na questão de ataque. Meio que inverteu os papéis hoje nesse começo de jogo.
1: Sim. O meio campo da Espanha tá trabalhando muito bem, né? Tá conseguindo fazer essa bola chegar lá na frente. O outro ponta da Espanha, né, que não o Yamal, o Baena, que joga no Atlético de Madrid agora, também jogando muito bem hoje. E o Oyarzabal, como sempre. No lado defensivo da França, outro ponto para se chamar a atenção é o Rabiot, né, que é um bom volante, jogando pela seleção francesa ali, tem uma marcação bem em cima, mas tomou um amarelo com 8 minutos de jogo, né? E agora, não sei se já foi confirmado, provavelmente deve ser logo mais, acredito que ele vai ser substituído já no intervalo, né? O Deschamps, ali no finalzinho do primeiro tempo, já mandou o Kone aquecer, né? O volante reserva, que chegou a jogar o último jogo, que o Tchouaméni estava fora. Mas o Rabiot é um bom volante, tem um papel importante na seleção, mas já tomou um amarelo, né? O que é preocupante para a sequência aí da partida.
0: Pois é, ele é um cara que... É, ele tem essa postura de ser muito ofensivo, ele tem um jogo de corpo muito, muito assim, vamos dizer, muito bruto de poder retomar a bola, então isso é perigoso, porque se ele tomar mais um amarelo agora, ele fica pendurado, ele já era, né? Se a França classificar pra final, mas ele é um jogador que é muito importante, cara. E olha aqui, a gente vendo as estatísticas do jogo até agora, a Espanha, zero surpresa, tá com 56% de posse de bola contra 44% da França. Que era uma coisa que eu achei que seria bem diferente, cara. Eu achei que a França ia ter mais posse de bola, até mesmo pelo estilo de jogo que os dois times estavam fazendo durante essa Copa, né? Mas não, a Espanha eu acho que entrou com uma postura bem diferente do que ela teve durante todos esses jogos aí. Porque também a França é um time diferente, né? A Espanha passou por Portugal, pela Bélgica ali, mas acho que nenhum time é como a França até agora, né? Porque vamos dizer assim que talvez... Talvez não, tanto para a França quanto para a Espanha, esse está sendo um jogo mais complicado da Copa até agora, com certeza, porque, vamos dizer assim, acho que eu acho que, como até a gente viu aqui na transmissão falar, são dois dos, talvez, das melhores seleções que a gente tem no mundo hoje. Então eles não tiveram nenhum jogo com essa densidade até agora, na trajetória deles na Copa do Mundo desse ano.
1: Um outro destaque positivo para o ataque da Espanha, para além dos que a gente já falou, a pressão alta deles está funcionando muito bem, né? Tem um lance ali no primeiro tempo, justamente esse lance que eu comentei, que termina numa finalização do Fabián Ruiz, que ele só é possível graças a um trabalho de pressão alta da Espanha, que faz com que o goleiro Manhã ali da França acabe fazendo um passe ali no meio do campo que é interceptado e permite que essa jogada aconteça. Tá, foi um excelente trabalho de pressão da Espanha, com certeza muito treinado aí durante essa semana.
0: Exatamente, você falou do goleiro Manhã da França, e eu preciso falar agora aqui do goleiro da Espanha, cara, porque ele tá fazendo um jogão hoje, tá fazendo um jogaço. Ele joga, se eu não me engano, pior que eu não sei se ele joga no Valladolid. Enfim, ele tá fazendo um jogão hoje. Ele teve um lance do Mbappé, que o Mbappé correu sozinho, ele saiu da área e tirou a bola do Mbappé sem marcar falta. Ele tá saindo bem demais hoje, cara. Tá saindo bem demais. E tá conseguindo salvar a França. Porque a França, né, na hora que ataca, consegue chegar na área. E nesse momento ele tá sendo crucial, cara. Tô gostando de ver o jogo dele hoje.
1: Continua fazendo uma Copa segura, né? Que nem as outras partidas que ele tá fazendo durante essa Copa. Só foi tomar o primeiro gol dele na partida contra a Bélgica. O único lance meio perigoso ali foi quando ele foi pegar a bola num cruzamento e o Yarzabal, o autor do gol, foi tentar cabecear ali, acabou gerando uma confusão ali entre eles, mas já se acertaram, acabou ficando tudo bem. Mas realmente, excelente partida do Unai Simón até agora.
0: Exatamente, ele joga no Atlético de Bilbao, acabei de ver aqui, eu tinha me esquecido. Joga no Atlético de Bilbao. E a gente tinha comentado dele, por exemplo, ele joga no Atlético de Bilbao, o Oyarzabal ele joga no Real Sociedad, né? Isso. E são jogadores que... durante a fase normal assim, do futebol, das suas ligas, assim, acabam que ficam um pouco apagados, né? Porque são times que não são... não tem muito destaque na mídia, né? Mas quando a gente vê eles na Copa do Mundo, a gente vê
1: que os caras são isso que a gente precisa na nossa seleção brasileira, né? Esses caras são o oposto do que a gente tem no Brasil hoje. Porque durante as temporadas de clubes, eles ficam mais apagados, eles jogam em times de menos expressão, um Bilbao, um Real Sociedad... Não tem o destaque que tem um Barcelona e um Real Madrid, até por não jogar Champions League, por exemplo. Mas quando chega na seleção, eles crescem muito, eles se destacam, eles salvam o time. E na nossa seleção...

0: artilheiro do Real Madrid, chega na França também, é o artilheiro da Copa do Mundo. A gente tem o Dembélé, que fez uma Champions incrível, ganhou a Champions, chega pra seleção também, faz uma baita campanha. E realmente, falta isso pra gente. Falta isso porque... eu não sei o que esses caras não jogam, né? Parece que falta amor à camisa.
1: Sim. O Vini até faz uma boa fase de grupo, né? Nos jogos desde Marrocos, quando ele faz o gol de empate, jogo contra Haiti, jogo contra a Escócia. Chega contra o Japão, ele tem ali um lance individual que ficou bem marcado, mas já é uma partida um pouco abaixo do que ele faz na fase de grupo, e contra a Noruega, muito sumido, né, cara?
0: Totalmente.
1: O jogo que a gente realmente precisou do Vini, ele não correspondeu.
0: Totalmente. O Rafinha também, né? O Rafinha é outro, cara. Joga pra caramba no Barcelona. Chega na seleção, passa o creminho da mão dele, fica quietinho porque não faz nada. Vamos ver as mensagens que vocês estão mandando aqui pra gente. Lembrando que hoje tem sorteio do bolo da MM Doceria. Você manda sua mensagem, seu palpite. O que você tá achando do jogo? Você acha que vai dar França? Você acha que vai dar Espanha? Manda pra gente aqui. E manda o seu nome também pra poder participar do sorteio aqui no 1299-224-5660. É o telefone aqui da 107. Vamos ver suas mensagens aqui. Oi, Henrico. Hoje eu sou Espanha. 1-0. Foi a Regiane que falou aqui pra gente. Aqui o Cláudio falou pra gente. Disse que a Espanha se sairia bem. Acho que cabe mais 2 gols. França não tá com nada hoje. É isso aí. Vamos ver aqui. O Rogério do Feital falou. França vai conseguir virar. 2 gols do Mbappé. É isso aí. Vamos ver. Paulo falou aqui. Hoje vai dar prorrogação. França vai conseguir empatar e vai para os pênaltis. Seria interessante, hein? E é um jogo que agora tá bem segurado. Vamos ver aqui. O Renato falou aqui. Bota meu nome no sorteio. Hoje vai ser 2-1 pra França. Será que cabe 2 gols? Vamos ver, né? A gente vê que segundo tempo o time volta totalmente diferente. Volta... Que é o momento em que os técnicos dão, né? Falam o que cada jogador tem que mudar, o que tem que ser mudado no time. Então, quando a gente volta pro segundo tempo, sempre é diferente. Vamos ver. Boa tarde. Final Espanha e Inglaterra. O Juruba mandou aqui pra gente. Será? Eu tô torcendo.
1: Redição da final da Eurocopa seria, né?
0: Exatamente. Espanha e Inglaterra. É interessante, hein? Seria uma baita de uma final. Por mim, qualquer um pode ganhar. Menos os nossos irmãos. Se eles ganharem, falar pra você. Mais 4 anos aí aguentando.
1: Sim. E daí eles ficariam a uma Copa da gente, né?
0: Isso que é o problema. Porque a gente teve a Alemanha que foi embora também. A Itália que não classificou. E que eram as únicas que tem 4 também, né?
1: Sim.
0: Que tem 4 e poderiam chegar a 70. Agora, se a Argentina chegar a 4, né? Mas eu acho que... De verdade, eu acho que todo mundo tá vendo, né? Não vou falar que dá uma certeza, mas todo mundo tá vendo essa questão de Argentina, essa relação, né? Argentina e arbitragem, sei lá. Eu acho que só assim pra eles conseguirem ganhar amanhã, porque... Porte físico e futebol, a Inglaterra tem de sobra pra poder ganhar da Argentina, cara. Eu acho que só se acontecer um milagre, ou sei lá. Porque não, pô. Não é
1: desde
0: possível.
1: A fase de grupo já tem alguns lances questionáveis, assim, pra Argentina, né? No próprio jogo contra a Argélia, se eu não me engano, o Messi dá uma entrada que em muitos casos seria pra cartão vermelho, né?
0: Suspensão até,
1: assim. Exato, e ele, enfim, passa batido. Tá meio esquisito, né? Não dá pra gente afirmar nada, mas tá meio esquisito.
0: Pois é, não. É uma estatística muito louca que eu vi que, acho que em toda a sua história do Brasil, o Brasil acho que teve 14 ou 15 pênaltis marcados a favor. Toda a sua história, desde 1930, pessoal. Não tô falando na última Copa ou duas Copas. Desde lá de 1930, o Brasil teve algo em torno de 14 pênaltis marcados a favor. A Argentina, nos últimos 10 jogos, teve 12 pênaltis marcados a favor. Sabe, pra mim isso não é normal, a não ser que os caras sejam profissionais em cavar a pênalti. Já estamos voltando aqui, pessoal, vamos voltar aqui pro jogo então. Segundo tempo, Espanha e França, você continua aqui com a gente, manda sua mensagem, manda o seu palpite, que daqui a pouco a gente volta pra ver como é que vai ser, será que vai dar prorrogação, será que vai dar pênalti? Vamos ver, daqui a pouco a gente volta, Espanha e França.
2: A seleção espanhola não mexe, viu, Ulisses? Voltam com os mesmos 11 jogadores que começaram o jogo.
3: A bola volta do Tanque para tentar descer novamente. A seleção da França prende a jogada com o time pelo setor de esquerda, Koné. Koné prende.

0: A jogada, recolhe pelo campo de defesa, sai jogando curto pelo setor de esquerda, campo de retaguarda, domina a seleção, no toque de bola novamente, recolhe novamente no campo de retaguarda, Lacroix, ele prende o lance, volta ao Coutinho na zaga central para Manhã prende o lance para Lacroix, domina pelo campo de retaguarda, sai jogando para a seleção da França, ele vem para fim de em cima da marcação no primeiro, tenta o levantamento à frente, abriu na esquerda, ou Mu na marcação, e a França sobe a sua marcação, hein? Vai pressionando a saída de bola, a Espanha sobe a marcação, vai pressionando a saída de bola da seleção francesa, é lateral pelo setor de esquerda, a bola volta no toque de bola, Coutinho no campo de defesa, Koné sai jogando com um toque de bola, Coutinho de manhã, recorde no campo de retaguarda para o Upamecano já prende pelo setor de direita no campo de ataque, tenta esticar a jogada para a ponta, prefere Mbappé, ele vem buscar o lance, Mbappé, ele domina para a seleção francesa, vai tentar o toque, volta a jogada novamente, o Upamecano recorde, domina no campo de ataque, tenta descer, prendeu o Upamecano, abriu pelo setor de esquerda, cabreiro retaguarda, vai pro toque de bola, Dinheiro, ele tentou passar, não passa a bola volta, tenta descer a seleção da Espanha, muito forte o lançamento, é lateral para a França bater do seu campo de defesa, lateral para a seleção francesa bater do campo de retaguarda, já domina no campo de defesa para ser jogando, lateral foi cobrada para a volta na sua zaga central, vem pro domínio, prende a jogada Coutinho no campo de retaguarda, domina a seleção da França, já prende o lance novamente Coutinho, Lacroix abre a jogada pelo setor de esquerda com Dinheiro domina no campo de retaguarda, vem para fim de em cima da marcação no primeiro, perdeu o Dinheiro e vem pro toque de bola. O Dinheiro tá a fim de entregar a rapadura hoje, hein?
1: Não podia tirar o Dinheiro. Eu tiraria o Dinheiro da partida.
0: Eu tô sem dinheiro.
1: Já deu, né?
0: Eu tô sem dinheiro nenhum aqui na Copa. Já domina do toque de bola pelo setor de direita. Já prende Coutinho novamente. Recorde no comando de ataque. Aperta na marcação. Desceu a seleção da França. Capelanes e o Pessar acabaram com a minha verba. Domina no campo de defesa para ser jogando novamente. Recolhe dentro do toque de bola Laporte. Laporte já prende a jogada contigo no campo de retaguarda. Vem para fim, tem sempre a marcação. Tentou o toque de bola, a bola sai. Dá parado o jogo. Marcado lateral pelo setor de esquerda, campo de defesa para a seleção da França bater. Manual para a seleção francesa bater no campo de retaguarda. 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Lateral foi cobrada, a bola foi chuta à frente no comando de ataque. Prende o lance curto no campo de defesa. Recomeça a seleção da França, placar do jogo 1-0 Espanha. Vem para rasgar manhã dá um pico na bola, levanta para o comando de ataque. A bola sobra no setor intermediário. Aperta a marcação, tentou chegar no toque de bola. Koné ganha, perde na sequência. A bola volta com a seleção. Tenta o toque de bola, o Upamecano fica no chão. O árbitro para a marca. Tá caindo o Upamecano. Falta campo de defesa para a seleção da França bater cometida pelo Fábio Ruiz.
2: E virou tradição. Jogadores espanhóis fazem a falta e eles evitam para não tomar cartão amarelo. Pedem desculpa rapidamente. O Upamecano deu mais uma valorizada do que de fato o Ruiz acabou atingindo o jogador adversário. Comecinho de segundo tempo. 1-0 para
0: a
2: Espanha.
0: A bola volta no toque. Ele para tentar descer a seleção da França. Perde a jogada. A Espanha ganha o lance. Dinheiro novamente se complica. Ele perde a jogada. Abre no comando de ataque. Lamine Yamal. Recolheu novamente, Yamal vai pro toque de bola, solta curto no meio para o Momo, recolhe a jogada com toque de bola de Rodri. Rodri domina pelo seu campo intermediário, volta na sua zaga central com o Barci para Laporte. Laporte para Cubarci. Cubarci abre pelo setor de direita com Pedro Porro. Pedro Porro domina novamente no comando de ataque, tenta descer a seleção da Espanha. Recolhe, perde o lance, a bola volta no comando de ataque. Lamine Yamal fica no chão. Abertura foi feita à frente pelo setor de esquerda, tenta descer curtinho novamente. Domina, prende o lance, tentou passe de bola em Mbappé, a bola não passa. Ela volta no toque de bola em Mbappé, briga, tenta recuperação, domina no campo intermediário para ser jogando novamente, esquece a bola, mas consegue o toque curtinho na intermediária, Fábio Ruiz, ele prende o lance, bola foi invertida para Omo domina novamente, tenta o toque de bola para ser jogando para a seleção da Espanha, e o árbitro para, foi totalmente o Lacroix, infantil, na falta que ele fez em cima do Oyarzabal, impressionante, né, lance nada a ver, e bom para a Espanha que para o jogo.
3: E cada minuto é válido, né, Ulisses? Ajuda a Espanha porque tem a posse de bola, consegue controlar o tempo. E agora o Oyarzabal vai levantando devagarinho. Não fez sentido essa chegada aí do Lacroix, jogador do Crystal Palace, fez a falta.
0: Aí tá parado o jogo, tá marcado, falta novamente no campo de ataque, falta para a seleção da Espanha bater, você ligado no futebol da Bandeirantes. Se posiciona para ser jogando a seleção espanhola, o tempo não para, Bandeirantes marca. 5 minutos de bola rolando, 5, segundo tempo de jogo, vem pro jogo a seleção da Espanha, linda bola, Lamine Yamal vai fazer o segundo, bateu, fechou, ângulo Manhã, mas o Bandeira já marcava impedimento, hein, e perdeu o gol, Lamine Yamal, pode-se dizer isso mesmo com impedimento.
2: E estava bem à frente de fato, mas como você relatou, em cima do lance, o Manhã fechou bem o espaço porque o Yamal tirou o ângulo dele. O jogo está parado, marcado impedimento, 1-0, Espanha vence.
0: E tenta descer a seleção da França, tenta o toque de bola, toque errado novamente. Eu vou dizer, o Dinier, cara, o Dinier está acabando com a França, mas aperta, tenta o toque de bola para sair jogando, quase rouba a jogadora meio de campo, curtindo na intermediária novamente o Mbappé. A bola volta, volta no toque de bola, recolhe no campo de defesa, já domina o toque, curtindo na intermediária, a seleção da Espanha desce, desce com perigo, faz o giro, o Rodri, ele prende o lance pelo setor de direita com o Omo, Omo domina novamente para Lamine Yamal prende a jogada com o Rodri, ele volta a jogada na sua zaga central, tenta ser jogando, recolhe Laporte recebe a jogada, o Barci pedia abertura, vem com Cucurella pelo setor de esquerda, campo de ataque em velocidade, deve Cucurella para Baena, prende o lance, corta para dentro, uma entrou, ele não passa o Baena, demora demais, agora sim soltou, bom lance à frente, tenta o toque de letra, não consegue novamente o Yarzabal, a bola volta, o Yarzabal girou, bateu pro gol, ela vai embora.
4: Ulisses,
0: linha de fundo, péssimo chute dele, tiro de meta para a França, pois não, craque.
4: Sabe o que acontece com a França? A França é uma equipe que vai muito para cima, certo? A gente já falou isso, eu, Zaidão, Quesada, e todo mundo pensa assim. Mas quando a França tem a bola, o que, que ela faz? Ela entrega para a Espanha. Quando ela entrega para a Espanha trabalha. A Espanha fica com a bola e a Espanha que ataca. A seleção francesa, ela não consegue. Olha aí, ó, tiro de meta. Eu entrego a bola para quem? Para a Espanha. Quem pega a bola agora? A Espanha. Esse é o grande mal da seleção francesa. Se continuar assim, não vai ganhar e não vai empatar.
0: É lateral para a seleção da Espanha bater. Cláudio Zaidan.
5: É, aquela inversão que é feita vez ou outra pelo Deschamps, agora tem de ser permanente. Porque o Olise, quando ele foi para a direita, o Cucurella acabou com ele. Ele não ganhou uma do Cucurella ali. E com o Dembélé na direita, o Olise no meio, pode funcionar um pouco melhor. Agora, o Quesada, Neto, Ulisses... Você já pensou se o Rodri tivesse jogado naquela geração com Xavi e Iniesta? Já pensou meio campo com Rodri, Xavi e Iniesta? O que, que seria, hein, Cabo?
0: Meu Deus do céu. E aí, Quesada?
1: É, a posse de bola é tudo no jogo, né? A França, antes da partida, falou que queria ter a posse de bola também, mas não consegue. Não tem essa capacidade. Realmente, a Espanha dá aula nesse sentido e vai assando o jogo, daqui a pouco vai bater 60 minutos de partida e a França não fez nada em termos ofensivos até aqui.
0: A bola volta no toque de bola, contigo no campo de defesa para ser jogando recorde novamente, a seleção francesa vem para o toque de bola, Dinier, o pior do jogo da seleção da França, Dinier volta a jogada curta com o Manhã, Manhã domina para a seleção francesa que já tenta descer pelo setor de direito do campo de ataque, placar do jogo continua para você, placar de 1-0, Espanha vence o jogo, semifinal vale vaga para a final da Copa do Mundo, vem para o giro na marcação, recorre a jogada pelo setor de esquerda, Dinier, ele prende o lance, abre pelo setor de ponta, solta, boa jogada pelo setor de direito no campo de ataque com Barcolá dominou, o toque de bola vem de calcanhar, a abertura frente em Mbappé, ele prendeu o lance, perdeu jogada, voltou, entrada na grande área, Kone prendeu o giro para Tchouaméni abre a jogada pelo setor de direito no campo de ataque para Koundé prende o lance novamente no toque de bola, que Dembélé tentou o passe, errou. Bola fica fácil para o goleiro Simon, que sai para fazer a defesa.
3: E Ulisses, só para destacar, você pontuou o Dinier, que não faz um bom jogo. Nessa semana, foi vendido ao Paris Saint-Germain. Jogava no Aston Villa e por 10 milhões de euros. Assinou por 3 temporadas com o PSG, o Dinier.
0: A bola volta do toque de bola, tenta descer curto do campo de defesa, recomeça a seleção da França, tenta o toque de bola, Lacroix, ele prendeu jogada, abre no campo de ataque, estica, ganha a jogada, Olise domina pelo setor de direito do campo de ataque, vem para a finta na marcação, recomeça a jogada novamente a seleção da França, a abertura vem pelo setor de direito do campo de ataque em alta velocidade, já domina, vem para a finta, Barcolá, tenta o drible, perde a jogada, a bola volta com a seleção espanhola, que já sai jogando pelo seu campo de defesa, mas de forma completamente errada, o Pamecano recupera, liga para Olise domina, abre na ponta, boa jogada pelo setor de direita com Barcolá, ele dominou, limpou, passou na boca do gol, sai pra pegar Simon. O Pedro Porro deu a linha de fundo pra ele fora, que ele deu o tapa, a bola escapou, Simon foi lá e pegou.
3: O Pedro Porro ajudou, né, Ulisses, já prevendo o drible, porque o Barcolá tem esse recurso, ele deixa o caminho aberto distante do gol e facilita a vida do Nay Simon, que sai no pé dele e faz a defesa, mais uma vez salvando a seleção da Espanha.
0: No futebol da Bandeirantes, pra você, torcedor brasileiro, obrigado pelo carinho da sua sintonia. Já vai mexer a França de novo. Você ligado no microfone de maior tradição do rádio esportivo brasileiro. Vou dizer pra você, hein? Pode falar, Milhão.
3: 21 anos de idade, hein? Doer daqui a pouco no Paris Saint-Germain vai entrar, Ulisses.
0: E vem pro jogo do meio do campo de ataque. Abertura. Velho, passe de bola não chegou no Mbappé. Quem é que vai sair, Netão?
4: Dinheiro. Se o dinheiro vale 10 milhões de euros, eu vou contar uma coisa pro seu Roberto Carlos, hein?
0: Nossa, não vale.
1: Não, se o Deschamps for um cara ruim.
0: Como é que é? Zaidan.
5: Não, ele tem feito esse revezamento do E e Barcolá, né? Agora, o dinheiro lá no Paris Saint-Germain vai ter de jogar de zagueiro. Porque na lateral esquerda tem um tal de Nuno Mendes de Portugal, né?
0: Esquece. Não vai jogar nunca. Vamos ver quem vai sair. Pois não, Kessá.
1: Ele vai, tem que tirar o Barcolá, né? Agora, se ele fosse arrojado, ele faria isso que o Neto falou, né? Tá perdendo o jogo, mete mais um cara de ataque ali na ponta. Mas ele não vai fazer isso, né? O Deschamps não é um cara arrojado a esse ponto. Acho até o Doué mais jogador que o Barcola. Eu teria iniciado o jogo com o Doué, mais um do Paris Saint-Germain.
0: A bola volta para a seleção da França, tenta ser jogando amanhã, levanta para o campo de ataque, vem para ganhar a jogada, tentou, não consegue novamente, bola volta para Cucurella, aperta na marcação, Molise, ele vem para o lance, domina pelo campo de ataque, Cucurella vem para a marcação, Molise drible, escapa da primeira, mas ele ganha o lance. Cucurella tá jogando demais com a camisa da seleção da Espanha. No meio do campo de defesa, vem pra finta, tenta o toque de Baracutinho pelo setor de direita. Recomeça no campo de retaguarda para ser jogando a seleção espanhola. Pois não.
2: Trazer uma curiosidade: Cucurella, como você falou, tá jogando muito. Vai pro Real Madrid. 55 milhões de euros, pouco mais de 330 milhões de reais.
4: Matheus Bidu joga mais.
0: Que é isso? Dominou no campo de ataque, recorda a jogada pelo setor de esquerda, aperta na marcação, Olmo. Olmo dominou, vem Espanha, aberto, se solta, a boa. Oyarzabal pediu, ele prendeu, soltou, jogada, Baena. Péssimo, bate, perde, a bola volta com toque de bola de Rodri, levantou, no bagulho, gol. Vem pra afastar, a bola volta, curtindo no meio, matando, peitou, Fabian Ruiz pra Rodri, Fabian Ruiz abre na direita pra Pedro Porro domina pelo setor de ponta do campo de ataque, vai pra finta, liga a jogada com Olmo. Linda tabela pra Pedro

0: fascinante. Ele cabe no lance pelo setor de esquerda, direita, campo de ataque, domina, balança, solta a jogada, foi um toque de bola de Rodri, pra Pedro Bol. Ele entrou na cara do gol, na saída do goleirão da França amanhã, meteu no fundo da rede. A Espanha faz o segundo gol no jogo, a Espanha melhor do jogo, Pedro Porro, gol com emoção maior do futebol, essa é a emoção, Pedro Porro, que você proporciona à torcida espanhola. Agora Espanha 2, que toque, que tabela com o Olmo, que tabela com o Olmo, que tinha marcação do Pamecano. Ele sai na cara do gol, bateu entre o goleiro e a trave, céu desesperado manhã, Pedro Porro, para fazer 2 para a seleção da Espanha, 0 para a França, 0 para a França. O detalhe do gol é todo seu, diz aí, Capelani.
1: Dá para falar que foi um golaço coletivo, porque tem o DNA espanhol. Trabalhar, posse de bola e paciência. Uma tabela fantástica que coloca o Pedro Porro em mais uma condição para fazer o gol. E ele faz o segundo gol dele na Copa do Mundo FIFA 2026. A Espanha dá um passo gigantesco para jogar mais uma final de Mundial da sua história. Espanha 2, Pedro Porro vai para a rede. França 0, Ulisses Costa.
0: E aí eu pergunto para os comentaristas bandeirantes, Espanha faz 2-0, craque Neto, Quesada, Cláudio Zaidan.
2: Eu disse para vocês que a França entrega a bola toda hora para a Espanha, e a Espanha joga, a Espanha vai para cima. O Pedro Porro é um dos grandes laterais aí da Copa do Mundo, lateral direito, é uma coisa impressionante. E aí vem a covardia da França, que além de estar com medo, não joga, não marca, e a Espanha vai para a final.
3: Jogando nada, né? Jogando nada, a França não consegue finalizar, né? O time do grande ataque, que era avassalador durante a Copa do Mundo no seu ataque, não consegue chutar gol. A Espanha é melhor, indiscutível, né? E o Olmo, tão corneteado pelos espanhóis antes da Copa,
2: é possível.
3: Tá fazendo uma Copa e tanto, hein, Quesada?
0: Ah, olha aí. E vem na minha mão, dominou para fazer o terceiro, recolheu, tirou, bateu! Tá impedido. Ele fez um golaço, mas tá impedido na minha mão. Moran Santos apontou o impedimento dele, o bandeira.
1: E ele faz o sinal negativo, Ulisses, e vai ficar pro impedimento semiautomático. Se for gol, não tem problema, que você narra de novo.
4: A minha impressão é que não tava, tá? A minha primeira impressão é que não tava.
5: Não,
4: bom,
5: tava,
4: mas
5: nem
4: tudo
5: nem
4: bem, ok. Não, eu achei que não estava.
5: A olho nu, né?
4: É, mas o que eu quero... Eu não tenho as 25 câmeras aqui. Mas o que eu quero dizer é o seguinte, a Espanha dá um show hoje, gente. Dá um show. Ela simplesmente para a melhor seleção dessa Copa do Mundo. Para parar a França, não é qualquer um. E do jeito que está caminhando...
5: Tá impedido.
4: Tá impedido, sim. Mas eu não disse que não estava.
5: O braço não conta. Sim.
2: O braço não conta, hein?
4: Tá um pouquinho só. Mas dá uma aula de como parar a França a Espanha hoje. Realmente, o dia em que o Lafuente matou o senhor Didier Deschamps.
2: Ó, é o seguinte, imagina como que vai pra final, né?
5: Uma moral danada, né?
3: Agora, eles destruíram a mesma linha, né? Que continua na regra. Mas ela foi abolida, né, por essa tecnologia, pelo VAR. Tem de entrar logo em vigência aquela ideia do Wenger, impedimento só com o corpo inteiro à frente. Isso é a mesma linha, né?
5: Você achou que é a mesma linha, Zaidan?
2: Eu tô com
3: isso. Isso é a mesma linha. Agora, eles acabaram com a mesma linha. Se você tem a ponta do nariz na frente, os caras dão impedimento.
5: Ponta da chuteira.
3: Tem de aprovar aquilo que o Wenger sugeriu. Só é impedimento com o corpo inteiro à frente. Senão vai ficar essa palhaçada.
2: Mas aí só para jogo rico, né, Zaidan? Série A, B, C, D. Né? É duro. Ou é para todo mundo, ou não é para ninguém.
5: É verdade.
3: Claro.
5: Mas não vai ter mesmo. Que estão tentando pôr na primeira divisão do brasileiro, prometeram, não conseguiram. No brasileirão estão tentando.
2: Outra coisa, o Quesada, ele já falou meter, já falou. Ele tá pelado aí?
5: Não, tá nada. Mas que ele tá torcendo pra Espanha, você não tem ideia. E daí, França, vinha a França, ele tá com dois gordos na França, Quesada, né?
4: Mais ou menos.
5: Ai, vai. Domínio no campo de ataque. Recolhe pelo setor de esquerda. Tenta descer a seleção da Espanha. Placar do jogo 2-0 para a seleção espanhola. A Espanha está caminhando para a final da Copa, mas tem muito jogo ainda. Domínio no campo de defesa. A França não consegue jogar. A Espanha envolve Pedro Porro. Ele domina para a seleção. Vem para o toque de bola espanhola. Já parte Lamine Yamal. Perde a abertura. Vem para Lamine Yamal. De calcanhar para Pedro Porro. Que lindo lance. Prende a jogada. A torcida vibra. Lamine Yamal recolhe novamente para a seleção espanhola. Ele protege a jogada do meio do campo de defesa. Vem para o toque de bola no campo de retaguarda. Recomeça a Espanha para ser o jogador do seu campo de defesa. A bola volta, volta no toque de bola. Coutinho novamente no setor intermediário. Isso. Já domina, recolhe do campo de defesa. Prende a seleção espanhola. Tenta ser jogando. Pois não, craque Neto.
2: Sabe quem hoje eu encontrei de manhã aqui na Band? Johnny Saad. Sabe quem ouve a Rádio Bandeirantes? Johnny Saad. Tá ouvindo a gente,
5: hein? Um abraço pro Johnny Jan, grande Johnny Saad. Domínio do campo de ataque, Mbappé recolheu pra França, levou pra linha de fundo, bateu na trave, a bola deu! Tive impressão até no desvio do goleiro Simon. Parece ele desvia na bola, a bola vai que meio na trave, mas ele põe a mão na frente antes dela bater na trave, sai pra linha de fundo, escanteio, França tem pressa. Dembélé domina pelo setor de ponta, armou jogada, vem França. Ai, dinheiro. Ele bate... Mas ganha escanteio novamente para a França, que pressiona. É jogão de bola, vale vaga para a final da Copa do Mundo. 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Se posiciona para a cobrança, escanteio cobrado. Parte o Olise, levantou, tentou toque de letra na bola, põe para fora. Décimo Pamecano, tiro de meta para a Espanha bater.
6: É, quando sobe um pouquinho o volume do torcedor francês, sempre carregado por Mbappé. Foi levando, buscou o chute meio sem ângulo, o goleiro fez a defesa. Escanteio mal cobrado, a Espanha responde.
5: Cara, mostraram o presidente da FIFA, ele tomou a vaia, velho. Uma vaia que vocês não têm ideia. Essa vaia que você ouviu no fundo aí, que mostraram no telão o presidente da FIFA.
2: Imagina no Maracanã, Flamengo e Corinthians mostrar o presidente da CBF.
5: Meu Deus do céu, cai o Maracanã. Domínio do campo de defesa, vem pro toque, levado contigo novamente, recolhe do campo de retaguarda da seleção francesa, sai jogando, recomeça novamente com Lacroix, ele prende o lance do campo de retaguarda, sai jogando contigo com Manhã. Manhã prende a jogada, domínio do seu campo de defesa, o Pamecano prende pra Lacroix, ele recolhe do campo de retaguarda, vai pra finta, solta a jogada contigo na intermediária com Koné perde o lance, vem, recupera o lance, a seleção da França assustada demais no jogo. Koné domina pra Manhã tenta o toque de bola, sai jogando contigo com Lacroix, ele recolhe a jogada pelo seu campo de defesa, abre pelo setor de esquerda, vem com Dinhê domina pelo campo de ataque, vai para a quinta, tenta o toque de bola, solta, curte o setor intermediário, já recolhe, domina, gira pelo meio de campo, tenta o toque de bola, tchau Meni, ele prendeu pelo setor de direita do campo de ataque, Olise, tenta partir do campo de ataque, recolheu, soltou pelo setor de ponta, vem pro toque de bola, Dembélé domina, gira, entrada na grande área para Mbappé deu para trás para Olise domina no campo de ataque, recolhe a jogada, abriu na esquerda novamente, tentou Dinhê, ganha lateral, tá parado o jogo, tá marcado lateral para a seleção da França bater, é pelo setor de esquerda campo de ataque, o Doué deu um passe de bola horrível, não deixa agora Doué, não deixa o Dinhê bater, Dinhê bate para Doué, Doué domina novamente no campo de defesa, recolhe curtinho a jogada, já domina no campo de ataque, vem pro toque de bola curto na intermediária, tchau Mini, ele prende o lance pelo setor de ponta, recolhe pelo setor de direita, já recolhe novamente, vem pra finta, Mbappé, dominou, girou, bateu pro gol, passa a direita do gol, mas acho que teve desvio, hein? É escanteio pra França.
6: E escanteio, aparece Mbappé na entrada da área. O finalização, assim que ele domina a bola, sempre virando o gol. Tá incomodado, vai pra cima. França cobrando escanteio.
5: É bola no campo de ataque, o escanteio foi cobrado do Minolise, ele vem pro toque, levado Coutinho pelo setor de esquerda, abre o lance à frente, Dinhê para Olise domina para a seleção da França, ameaça o toque de bola, vai tentar a finta, balança, soltou para Doué, entrada na área, vai pro drible, puxou perna direita, bateu em cima da marcação, a bola volta para Doué, ele vem pro drible, de calcanhar para Olise, ele limpa a jogada, abriu na esquerda com Dinhê cruzou nas mãos do goleirão, Simon que pega.
6: Aí erra, né? Mais uma vez o Dinheiro não faz um grande jogo. Pênalti no primeiro tempo e agora errando muitos cruzamentos nas mãos do Unai Simon para acabar com o ataque da França.
5: A França larga a defesa e vai com tudo pro ataque. Domínio do campo de ataque, recolhe pela direita, Mbappé prende em cima de Cucurella. Ele vem pra finta, Mbappé passou. Mas o Bandeira marcou impedimento do Mbappé, é isso?
6: É isso, ele recebe esse lançamento lá na ponta direita, mas demorou muito ali o segundo auxiliar, né? O Antônio Pepiro para marcar esse impedimento do Mbappé. Bola da Espanha no campo de defesa, vence a Fúria 2-0.
5: Aí tá parado o jogo agora. imagens mostram o impedimento do Lamine Yamal, realmente o tronco, né, o ombro, tudo para frente ali, marcaram o impedimento. A bola volta, aquele impedimento que nós questionamos aqui. No meio do campo de defesa, tenta ser o Jango do recorde pelo setor de esquerda, aperta na marcação a seleção espanhola com Fabián Ruiz. Ele prendeu pelo setor de esquerda, campo de ataque 2-0 para a Espanha. A França vai se complicando, vai indo embora da Copa do Mundo. A Espanha está chegando à final. É a primeira finalista da Copa. A bola volta com a seleção espanhola, já tenta descer do seu campo de defesa, aperta a seleção francesa, vai para cima, fica caído Baena no campo de ataque da seleção da Espanha. A bola volta do toque, levado Coutinho pelo setor intermediário com Laporte. Laporte prende o lance do meio pelo setor de esquerda. Ele tenta o levantamento à frente para o comando de ataque, aperta na marcação, vê a falta. França vai perdendo a cabeça, hein? Chegou agora para fazer a falta forte ali o Koundé.
1: E não vai achando, por sinal, a Espanha, que recentemente, a França é super poderosa, mas é freguesaça da Espanha. A Espanha eliminou a França na Euro de 2024, vitória 2-1 na semifinal. Gol do Amal, do Yamal e do Olmo. E na Liga das Nações da UEFA, temporada 24-25, vitória por 5-4 também na semifinal. Mais uma semifinal, a terceira consecutiva que a França vai ficando pelo caminho para a Espanha, Ulisses Costa.
5: Que coisa! Vamos hidratar aí, meu amigo. Depois da hidratação, mais 20 minutos de jogo de tempo normal, fora os acréscimos, meu amigo. É hora de análise, é hora de opinião. A Espanha vai indo à final da Copa do Mundo, 2-0 sobre a França. Falam Leandro Quesada, craque Neto e também Cláudio Zaidan.
4: Olha, Netão e Zaidan, que atuação da Espanha, hein?
2: Verdade.
4: Que atuação da Espanha, impressionante. O que a Espanha faz hoje é encarar esses caras, encarar Mbappé, Dembélé, Olise, Barcola no primeiro tempo, doer nesse segundo tempo, não é pra qualquer um.
2: Imagina realmente jogar Luiz contra a Argentina e contra a Inglaterra. Se jogar contra a Argentina é 8-0. Desse jeito aí.
4: Neto, a Espanha, se for pra final ou contra a Inglaterra ou com a Argentina, vai ser campeã.
2: Meu Deus,
4: vai ser campeã.
2: Do céu.
4: Não dá. Não,
2: mas é o melhor jogo da Espanha, né, Quesada?
4: Melhor jogo da. Então, mas é que tá. O melhor jogo da Espanha contra o melhor time que ela poderia encontrar. E o pior jogo da França contra o melhor adversário que ela encontrou.
2: Mas sabe por que é o pior jogo da França? É. Por quê? Porque a Espanha, além de ter a posse de bola, ela joga, ela marca pressão, ela joga lá em cima. Ela não dá chance para a França a fazer absolutamente nada. E aí é uma estratégia.
4: Muito inteligente, né, Zaidan?
3: Sim. E aquele negócio é uma escola, né? Porque hoje o futebol está pasteurizado, né? No mundo inteiro, todo mundo joga muito parecido, né? Marcação, correria, trombada, o jogo quase não passa pelo meio campo. Quase não passa pelo meio campo, né? Defesa para o ataque, meio campo é gente que corre, mas não joga nada. E a Espanha tem uma escola. Por isso que eu citei Xavi e Iniesta, eles revolucionaram o futebol espanhol, né? Isso vem daquele time campeão do mundo. Eles não perderam isso, é uma escola, um jeito de jogar. Agora, você precisa de quem sabe jogar. O meio campo com Rodri e Fabián Ruiz ganhou o jogo.
2: E
3: né?
2: Vai mexer a França, Zaida.
3: Os dois estão arrebentando, ela tem de mexer. O Théo Hernández não pode ser reserva do dinheiro, né?
2: Vai entrar o
4: dinheiro.
2: Vai sair o dinheiro.
3: E o Cherki, o Cherki, né? Até aquele cara que tem uma habilidade absurda. Às vezes até ele é meio displicente de tanta habilidade que ele tem. Agora, a vaca está indo para o brejo. Vamos ver se a mudança vai fazer algum efeito. Né?
2: Até porque a Espanha também vai mudar, né? A Espanha vai entrar o número 7, que é um baita do jogador do Barcelona, né? Que é o Ferran Flores, né? É o Flores, né? Se eu não tiver errado.
4: Torres.
2: Ele vai
4: Torres,
2: entrar.
4: Craque, isso.
2: É verdade, sai o Olise porque jogou mal, só o Rabiot porque jogou mal. Só não vai tirar o Mbappé porque ele é Mbappé. Mas assim, ó, gente, a França é a França, tá?
6: Licis, para confirmar as mudanças? É. Só para confirmar, meus amigos, vamos lá. Porque saiu 3, Ginhê, veio 19, Théo Hernández, saiu 11, Olise, veio 24, Cherki, na equipe da França.
4: Achei duas boas alterações, mas muito tardias, né? Podia ter mexido
2: no
4: antes.
2: No intervalo.
4: Exato, dá louco. O Ginhê não jogou absolutamente nada. E uma pena o jogo do Olise hoje, né? Olise vinha fazendo uma Copa magistral hoje, simplesmente sumiu em campo.
3: Sumiu. Agora o Théo Hernández não pode ser banco do dinheiro, né?
5: 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No meio do campo de defesa, tenta descer curtinho pelo setor de direito, no campo de retaguarda, recomeça novamente o Pamecano, sai jogando no campo de defesa, solta a jogada curtinha no campo de retaguarda com toque de bola de Lacroix. Ele prendeu para a seleção da França, que tenta descer novamente com Mbappé. Mbappé dominou, abriu na esquerda com Doué. Doué prende o lance, tentou cruzamento completamente equivocado, chega na marcação, a França aperta, a bola volta no toque de bola, o Pamecano tenta ganhar a jogada, não consegue. Quem ganha é a seleção da Espanha, 2-0 para a seleção espanhola, semifinal Copa do Mundo. A Espanha está indo à decisão, sai jogando, tenta o toque de bola completamente errado, toca para fora, tentou o Cherki, ele põe para fora e vai mexer a Espanha.
1: Vai embora o Oyarzabal, autor do primeiro gol de pênalti, para a entrada do 7, Ferran Torres. Ferran Torres, 26 anos, atleta do Barcelona, que inclusive deu assistência para o único gol na eliminação de Portugal. É um 12º jogador do técnico Luiz de la Fuente.
4: Mais um que esteve na última Copa do Mundo, né? Não é exatamente essa posição do 9, né? O Ferran
2: Torres. Ele é 8,5.
4: Também. E ele também às vezes joga um pouco mais aberto pela ponta. Uma boa alteração. Olha a Espanha aí.
5: E vem pro jogo a seleção da Espanha, que está impedido, hein? Tá à frente ali o Ferran Torres. Tá parado o jogo, tá marcado o impedimento em cima de Fernando Torres, que entrou agora no jogo para a seleção da França bater no campo de defesa. O tempo não para, Pamberantes marca. Você confere, jogados. Vamos chegando, 34 minutos de bola rolando, girando para a cara da Copa do Mundo semifinal. Continua para você, França 0-2 para a Espanha. A Espanha está indo à final da Copa, domina a seleção da França, vem para o toque de bola, levantamento errado para o Mbappé. Muito forte, linha de fundo, tiro de meta para a seleção da Espanha bater. Repito para você, vamos chegando aí a 35 minutos de bola rolando. França 0-2 para a Espanha. A Espanha está passando. Alô, Pedro Cunha.
6: E se a Espanha passar, enfrenta quem avançar de Argentina e Inglaterra, que jogam amanhã às 4 horas da tarde. Os argentinos querem chegar à sua 7ª final da história da Copa do Mundo. Os ingleses querem a 2ª.
5: 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Vem comigo, torcedor do Brasil, aqui na... 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Desde 1950 em todas as Copas do Mundo. 2-0 para a Espanha. Do meio do campo de defesa, vem para o toque, Neymar contigo no setor intermediário, aperta a marcação, recolhe a seleção francesa. Lançamento para o Mbappé, dominou, escapou no primeiro, toma falta! Lamine Yamal pega o Mbappé, tá parado o jogo.
6: E pode reparar, Ulisses, todos os lances que o Mbappé pega a bola, ele vai pra cima, não tá nem pensando em tocar, vai só ganhando ele, espaço, né? E terreno, só ele quer jogo. Sofre a falta perigosa a favor da França pelo lado esquerdo.
5: E tá caindo o Mbappé na chegada do Lamine Yamal. Tá parado o jogo, falta bem marcada pra seleção da França bater. Ele prende muito a bola, devia soltar e sair pro jogo, né? Nossa, um pegou embaixo, outro em cima, o negócio foi feio, enfim. É falta no campo de ataque para a seleção francesa, bater 2-0 para a seleção espanhola. Se posiciona para a cobrança. Amanhã, Inglaterra e Argentina, aqui no microfone da Bandeirantes. Vem comigo, torcedor ouvinte no Brasil. Inglaterra e Argentina para você amanhã, fique ligado. Se posiciona, falta para a França bater. Partiu, bem, Belê levantou na boca do gol. Toque de cabeça, vai para fora. Mas houve a falta de ataque, né? Em cima do capitão Rodri.
6: É, foi empurrado. Foi empurrado ali o Rodri, caiu dentro da área, falta a favor da Espanha, vai sair jogando, Ulisses.
5: Pois não, Claudíssimo Zaida. Antes, a alteração na Espanha, Zaida, segura só um instante, por favor. O Olmo vai embora.
1: É claro, vai embora. O Olmo, camisa 10 para a entrada do meia dúzia, Merino, jogador do Arsenal, 2 gols nessa Copa do Mundo. Merino, meia dúzia, entra e tem mais uma alteração. Vai embora o Ruiz, camisa 8, deve entrar o Pedro, né? Acho que é isso aí. Vai embora o Ruiz com a 8. Pedri, número 20, lá na equipe da Espanha, mais uma alteração do técnico Luiz de la Fuente.
5: Olha só, esse Merino, ele entra e faz gol quase em todos os jogos que ele entrou, ele fez 2 gols. Pois não, Cláudio Zaida?
3: É, e é um coringa, né? Pode jogar no meio campo, no ataque, sabe finalizar muito bem. E o Pedri joga muita bola, né? Ou seja, ele tira dois caras que jogaram muito, muito, muito, Fábio Ruiz e Olmo, mas coloca dois jogadores de alto nível. Agora, o árbitro, ele deu cartão até em empurrão. E nessa falta do Yamal em cima do Mbappé, ele não deu cartão. Como é que se explica isso?
5: É verdade. E a mal. Bola volta no toque de bola. Olha só a França tomando gol. Cabeceou pra fora. Ferran Torres. O Ferran Torres põe pra linha de fundo. A França quase toma o terceiro. Impressionante. Passou perto do gol demais.
1: A França deu uma bela de uma largada. A verdade é essa aí. Esqueceu o sistema defensivo. A Espanha domina a posse de bola e vai avançando pra final da Copa do Mundo, Ulisses.
5: A bola volta, volta do toque de bola. Domina a seleção espanhola. Vem com Cucurella. Cucurella domina a França. Mortinho no campo de jogo. A França não consegue encontrar o gol. A bola volta curta no campo de defesa. Cucurella domina no campo de retaguarda. Vai voltar lá atrás corretamente no seu campo de retaguarda. 2-0 para a seleção da Espanha. 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A bola volta, volta no toque de bola. Brasileiro jogando, recolhe o Pamecano, vem para tocar na bola. O Pamecano domina a seleção francesa. Tá parado o jogo, tá marcada a falta. É falta para a seleção da França. Bater na intermediária de ataque, se posiciona, fica no chão caído. Cone, falta cobrada. A bola volta com a seleção francesa, que prende na circunferência central no gramado. Ele prende o lance, vai para o toque de bola pela direita. Abriu jogada curtinha na intermediária. Começa novamente, sai jogando Lacroix. Lacroix prendeu jogada, solta, solta para o Pamecano, abre da esquerda, campo de ataque em frente ao banco francês, enfiada foi feita de Doué, levantou na boca do gol, cruzamento nas mãos do Simão, que mergulha e pega na tentativa novamente do Théo Hernandes.
6: Vai precisar de mais do que isso a França para furar o Naisimo dos goleiros dessa Copa, né? Cruzamento, não encontrou ninguém na área, ficou fácil para a Espanha. O clima é de festa nas arquibancadas em Dallas para a Fúria.
5: E do meio do campo de ataque, tenta descer curtinho pelo setor de ponta, aperta pelo setor de esquerda, campo de ataque, recolhe a seleção da Espanha, perde a jogada, vem para ganhar a seleção francesa. Lateral para a França bater do campo de defesa, manual para a França cobrar. Para você ligado no futebol da Bandeirantes, torcedor ouvinte do Brasil, aí tá parado o jogo, tá marcado o lateral. Do meio do campo de defesa, vem pro toque de bola. Os torcedores franceses estão quase igual na cara do Napoleão quando perdeu a guerra. Tá tudo triste lá, viu? Domina no campo de retaguarda, já tenta descer curtinho pelo setor de direita, aperta na marcação, não domina, vem pro toque de bola a seleção francesa. Bola mal passada, lateral para a Espanha, bater na esquerda, campo de defesa. Tá paralisado o jogo, o tempo não para, Bandeirantes marca 35 minutos de bola rolando, 35 de bola rolando para você conferir. É o segundo tempo de jogo, girando o placar da Copa do Mundo. Semifinal! A Espanha tá lavando a alma! 0 para a França, 2 para a Espanha. Oyarzabal fez o gol, outro gol marcado pelo Pedro Porro. 2-0 para a Espanha, Pedro.
6: Em nota oficial nesta terça-feira, a Conmebol anunciou que vai implementar as regras que foram usadas na Copa do Mundo pela FIFA. Elas visam mudar, acelerar o jogo, reduzir o tempo perdido.
5: E vem para o jogo a seleção sem goleiro, dominou, bateu em cima do goleiro. O Doué perde o gol da França, impressionante, o goleiro saiu de cabeça para tirar inteligente a bola do Mbappé, ela sobrou para o Doué sem goleiro, ele bateu em cima do goleiro de novo, impressionante, que chance, perde a França. E do meio do campo de ataque, vem para o jogo, Doué recolhe para a seleção francesa, ele tentando descer pelo setor de esquerda, vai para a finta da marcação, escapa da marcação, o primeiro ganha lateral, lateral para a seleção da França bater, manual para a França bater, joga demais o Pedro Burro, a bola volta no toque, ele para o meio do campo de ataque, recolheu, prende a jogada, Mbappé vai para a finta, gira, joga na solta no setor intermediário, campo de ataque, abriu, tenta o toque de bola, Tchouaméni, abriu na direita, vem cruzamento, vem França, levantamento, no gol, afasta a seleção da Espanha, que leva uma sorte danada no lance, abertura novamente na ponta, pede Doué, abertura para ele, Doué domina, tenta o toque de bola na linha de fundo, buscou a jogada, bola batida, França vai embora. O árbitro vai dar escanteio, fica caído girando o Simon, na dividida de bola, na pancada em cima do Théo Hernandes, tá caído o goleiro da seleção da Espanha,
6: tá acusando um toque no rosto ali, Ulisses, porque a bola foi muito prensada entre ele e o Théo Hernandes, que ganhou essa linha de fundo e leva a mão ao rosto como se tivesse sido atingido. Pede escanteio à seleção da França, a arbitragem parece marcar e segue acusando o golpe ali o goleirão Unai Simon, estirado no gramado.
2: A bola que nada, bateu na boca dele, é normal. E se eu sou o Théo Hernandes, eu escondo a bola dele para a esquerda e sofro o pênalti.
5: Mas o Théo Hernandes não consegue raciocinar que nem
4: eu sei. O Unai Simon tá fazendo uma partidaça, hein? Nos últimos segundos só deu ele, hein? Pedindo aí boas chances da seleção francesa. Grande goleiro, grande atuação. E já já a Espanha muda, hein?
5: Muito bem, já não, vai mexer agora, é por duas vezes ainda.
1: Isso, vai entrar o Nico Williams e também o camisa número 5, o Lorente. Vamos ver, a plaquinha vai piscar agora. Ei, plaquinha, deu problema, vamos lá.
5: Baena sai.
1: 12, vai embora o Baena. Não, não o Baena não, é o 12. O 12 é o Pedro Porro. O Porro vai embora. Para a entrada do camisa número 5, o Lorente. Lorente entra na vaga do Porro. E vai embora agora sim, Ulissão. Baena, camisa número 15, para a entrada do 17. Marque aí, 17. Nico Williams está no campo de jogo.
5: E aí, Zaidan, Quesada e Craque Neto.
4: É o... Fala, Zaidan.
5: É o futebol da Bandeirantes para você, domina no toque de bala curtida no setor intermediário, vai para o toque de bala curto novamente, recolhe a seleção da França, tenta descer, a Espanha aperta, abertura pela direita, mas já parou, marcou a falta, campo de defesa para a seleção da França bater, pois não, Neto, Zaidan e Quesada.
2: Na verdade, as substituições são importantes nesse futebol de hoje, você tem 5 substituições, você, a Espanha continua jogando o mesmo futebol e merece ir para a final, e aí é minha favorita, hein?
5: E aí, Quesada?
4: É, estamos contando...
3: Opa! Vai lá, Quesada.
4: Estamos contando os minutos finais, olha a Espanha indo para o ataque, para a Espanha se classificar numa classificação que talvez só os espanhóis acreditavam, né? O mundo tinha dado... como é, o mundo tinha dado a França como virtual campeã e ela está parando na Copa do Mundo.
5: Pois não, Cláudio.
3: Tanto que ontem o Deschamps, ele quis passar a bola para a Espanha, dizendo, não, a favorita é a Espanha. A Espanha que ganhou da gente o ano passado e tal. E tentando tirar esse peso, né, de todo mundo apontar a França como quase imbatível, né? E o interessante é que não é uma vitória aleatória, 2 contra-ataques, 50 bolas na trave da França. A Espanha foi melhor o tempo todo. A gente tem tempo aí até para um empate maluco. Isso pode acontecer, vocês se lembram lá de Bélgica e Senegal. Mas a Espanha foi melhor o tempo todo.
5: Mas a França desordenada, desesperada para tentar fazer gol e não consegue. É falta para a seleção da França bater, falta cobrada dentro da grande área. E uma decepção para o povo francês, viu? Que a França, sim senhor, é tida como a melhor seleção da Copa.
2: Ela
5: mas
2: é.
5: Hoje, especificamente, está tomando um chocolate.
2: Na verdade, ela é a melhor seleção do mundo, mas enfrentou a Espanha.
5: Ah, então tá todo mundo desesperado, cara. Agora o Théo Hernandes mete uma bola errada, aí sai do gol. O Nai Simon para fazer a defesa, tranquilo. A Espanha vai tocar a bola, vai gastar tempo. O Mbappé tem que ir para cima. Ih, tem que tomar amarelo o Mbappé. Ele atingiu o Nai. Perdeu a cabeça o Mbappé. Perdeu a cabeça o Mbappé. E o Nai fica caído. E o Simon tá caído no campo de jogo.
6: É, não tinha motivo, né? Já tinha levado a bola ali para os braços do goleirão. O Mbappé não quis perder viagem e acertou de propósito. O goleiro Nai Simon amarelo para o camisa 10.
5: É, meu amigo, é isso aí. Mbappé tomando cartão amarelo, pra você ter uma ideia. O negócio tá feio. É bola no campo de defesa para ser o Júnior da seleção espanhola. 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Torcedor brasileiro se posiciona no toque de bola contigo novamente para ser o Júnior. Chegamos a 41 minutos de bola rolando o segundo tempo de jogo. Mbappé amarelado 2-0 para a Espanha. A França está dando adeus à Copa do Mundo. Placar do jogo 2-0 para a seleção espanhola que cresce no momento certo. Que cresce no momento certo. Do meio do campo de defesa para ser o Júnior. Vai recuperar a bola ao jogo novamente. O Simon. Simon parte para a bola, bate de para o de ataque, aperta a marcação, tentou o toque de bola novamente, curtiu no setor intermediário, recomeça pela direita, aperta a seleção da França, tentou o toque de bola, ganha lateral pelo setor de esquerda, mas não tem ninguém para bater lateral pelo setor de esquerda do campo de defesa do Wien, não tem para quem bater o lateral, lateral cobrado, a Espanha vai acabar fazendo mal um gol, fica esperto, abertura à frente, aperta a seleção espanhola, tentou o toque de bola 2-0, Espanha, você ligado no futebol da Bandeirantes, a Bandeirantes com você, a França prendeu, não sei, pelo setor de direita, levantamento vai ser feito à frente do campo de ataque em alta velocidade, Théo Hernandes domina, ele tem para quinto, 1, 2, 3 para marcá-lo, limpou, desce com perigo, Doué prendeu, vem França, já prendeu o comando de ataque, limpou pro lado errado, o árbitro deu falta, cara, o cara tocou na bola, velho, o Lamine Yamal para mim tocou na bola, posta muito errado, porque a bola desvia de sentido, é a impressão que eu tenho, ele toca na bola, não, foi o Théo, foi o Doué, meu. Falta bem marcada, errado estou eu aqui, tá certo?
2: Tá certinho. A verdade foi falta e é uma jogada do Doué, né? nesse lance agora não precisa vir para dentro, né? Vai para a linha de fundo, entra dentro da área, tenta fazer a jogada e aí o Mbappé podendo fazer o gol de falta.
5: Tá suando igual tampa de marmita o Mbappé. Se posiciona para a cobrança de falta, falta para a seleção brasileira, para a seleção da... Ai, quem diria, quem pudera assim, né? Falta para a seleção da França, Mbappé na bola, partiu, correu, bateu! Fora do gol, longe, velho. Caraca, cara. O revoar, hein, Mbappé? O revoar. Sabe, abriu o microfone e riu.
4: Não, é que você tá numa transmissão histórica, tá muito curioso isso.
5: Tá legal o jogo,
4: né? Eu não posso rir?
5: Mano, pode.
4: Ah, é.
5: Inclusive é o que a gente mais quer, né?
4: Desculpa, né?
2: O que eu mais gostaria na minha vida é que você risse.
4: Não, eu dou risada, sim, mas quem tá rindo é a França. Tá muito legal.
5: E vem pro jogo, domínio do câmbio, ataque na minha mal, prendeu a jogada pelo setor de esquerda, vem pra finta, balança na marcação, me escapou, levou pra dentro da área! Opa!
2: Pênalti!
5: Pênalti pra mim.
2: Pênalti pra mim.
5: No
2: foi
5: corpo,
2: empurrado pela cintura.
5: Velho, ele tá na área, com o pé já dentro da área. Domina.
1: Achei briga por espaço, viu, Lição? Posso estar errado aqui. Zaida, quem sabe o craque, né? Podem falar com propriedade. Achei briga por espaço, tiro de meta pra equipe da França.
5: A bola volta com a seleção francesa aqui no meio do campo de defesa. Tenta ser jogando, já prende a jogada contigo no setor intermediário. Recolhe pro toque de bola. E vamos chegar na 45, velho. 2-0 Espanha. Domina a seleção da França, tenta descer pela direita do campo de ataque. Recolhe a jogada, vai pra frente em cima da marcação. Coné, ele prende o lance, gira. Coné, não tem pra quem tocar o Coné. Ele volta a jogar na curtinha. A França tenta descer no comando de ataque. Como é que é?
2: A Espanha tá marcando firme, não, forte. Muito, duas linhas de quatro. Dois jogadores da frente. Uma marcação, todo mundo que pega a bola, eles partem pra cima. Que jogo da Espanha!
5: E vem Théo, dominou na cara do gol, tentou girar, soltou pra Mbappé. Cucurella vem pra tirar. Um monstro também no jogo. Vem França, domina no campo de ataque, vem pra finta, recolhe a jogada, abertura pra Mbappé. Tentou o toque de bola dentro da grande área. Novamente Dembélé não consegue, a bola volta na direita, campo de ataque, recolhe no comando, prendeu Coné, Coné prendeu, soltou pra Mbappé. Mbappé domina em cima do Cucurella, vai pra finta, cruzou, levantou, no gol, zagueirão vem pra tirar, a bola volta com a seleção da França dentro da grande área, domina novamente Coné, ele prende o lance, gira, jogada pelo setor intermediário no campo de ataque, abriu o balanço à frente. Théo vem pro domínio, abriu novamente pra Coné, cruzou, levantou, na boca do gol, passa a Piquenari, vai embora pra linha de fundo. Tiro de meta pra Espanha bater.
6: E temos mais 7 minutos, Elisir, 7 minutos de acréscimos pra quem sabe a França tentar o milagre. Desperdiça mais um ataque, com o Cucurella grita na cara do Mbappé após fazer o bom corte.
4: Vão jogar juntos depois da Copa, hein? Como é o destino do futebol, hein? Vão se reencontrar no Real Madrid. Aí o Cucurella vai olhar pro Mbappé. Pode fazer aquela brincadeirinha, né? Ganhamos de vocês na semi. E ganharam com autoridade, hein, Ulisses Costa?
2: Não é melhor não, viu?
5: É bola do campo de defesa, recolhe o campo de ataque, vem pra frente, prende a jogada novamente a seleção da Espanha, jogando demais a Espanha, toca a bola lá, Lamine Yamal, ele prende a jogada, volta pelo seu campo de defesa, recolhe o contigo no campo de retaguarda, a França tá indo embora da Copa, 2-0, Espanha imerecido, a Espanha jogando demais, recolhe a seleção espanhola, levantamento vem à frente, afasta a zaga francesa, a bola quica no setor intermediário, vem pra dividir, tenta ganhar o lance, o Pamecano perde, a bola volta novamente com a seleção da Espanha, que domina pelo setor de esquerda, campo de ataque, o Pamecano pedia na frente, vem pro toque de para a seleção espanhola, Jarmeco ali pelo meio de campo, toca a bola de pé em pé no direito de Olé, Pedri domina, abre pelo setor de direita do campo de ataque, vai tentar o toque de bola para Menino, ele domina no campo de retaguarda para Lamine Yamal, vai na finta do primeiro, finta no segundo, empurrado a bola, volta no toque de bola, empurrado pelas costas, sim, domina a seleção francesa, para ser jogando, domina no campo de retaguarda, vem pro toque de bola a seleção da França, Reneco ali novamente, ele vem pro toque de bola, Lacroix prendeu jogada no campo de defesa, sai jogando Coutinho com Tchalmini domina pelo setor de direito do campo de ataque, abre a jogada à frente, tentou o toque de bola com o Coné, lançamento vem pro toque de bola dentro da grande área, já recolhe a jogada, prende o lance novamente, balança em frente à marcação, tenta o toque de bola, perde a jogada novamente, Mbappé pra quem? Pra Cucurella.
0: Cucurella, demais o Cucurella, domínio do campo de defesa para ser jogando recorde na seleção da Espanha, 2-0, a Espanha está indo à final da Copa do Mundo, a Espanha engole a França, a Espanha está indo à final da Copa do Mundo, domínio do campo de ataque, amanhã Inglaterra, Inglaterra e Argentina, amanhã você se liga no futebol da Bambrante, 2-0 para a seleção da Espanha, está parado o jogo.
1: Aproveitar o jogo está parado, trazer uma curiosidade, no meio de semana rolou uma certa polêmica, porque o Yamal falou que não deveriam ter medo da França. E o Konaté respondeu que ia responder em campo. O francês tentou, mas nem entrou em campo. O Yamal falou fora e representou dentro. A Espanha está na final da Copa.
0: A Espanha indo à final da Copa, tentando ser a seleção da França completamente desordenada. Bola volta com a seleção da Espanha, que já prende no seu campo de defesa. Recorda a jogada curtinha, Nico Williams. Ele prende o lance, Nico Williams gira pelo meio de campo novamente com Pedri. Pedri recorde no toque de bola. Rodri para Pedri. Pedri prende a jogada no campo de defesa, já domina no campo de ataque novamente. Recolheu, tentou o toque de bola curtinha na intermediária. Rodri lança a jogada, volta, toca a bola à seleção da Espanha para acabar o jogo. Para cara de 2-0. A Espanha está indo à final da Copa do Mundo. 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Domínio do campo de defesa, prende o lance curtinho, ganha a jogada da seleção da Espanha. Nico Williams lançado, ele vem pela esquerda, cabe mais um Espanha, dominou, limpou, partiu para dentro da grande área, bateu pro gol, dá o tapa na bola, tira amanhã. Escanteio não, a bola acabou saindo, nem tocou o goleiro da França, deu na bochecha da rede pro lado de fora.
1: Pegou errado na bola e o Ferran Torres, que iniciou a jogada, não acompanhou. Vai terminar a partida, a Espanha é a primeira finalista da Copa do Mundo.
0: Espanha 2-0 na seleção francesa, tenta descer a seleção da França, tá parado o jogo, tá marcado lateral para a seleção da França bater. Mbappé domina no campo de ataque, se soltar na esquerda é boa, caminha demais com a bola, soltou pelo setor de direito no campo de ataque, abriu boa jogada para toque de bola curta à frente, desce a seleção da França, bola girada, batida pro gol, pegou na Simon. Boa defesa do goleirão. Tentou bater de qualquer maneira forte o Dembélé na bola, mas não conseguiu.
6: Conseguiu encaixar o Naisimo, né? Para frear qualquer chance de reação francesa. E a Espanha tenta responder um ataque novamente.
0: A bola volta no toque de bola fácil, a bola volta no campo de retaguarda, domina novamente a seleção da Espanha para ser jogando. A Espanha pode fazer mais um gol no jogo se apertar, hein? Domina do campo de ataque, levantamento vem errado, tenta ganhar a jogada, é impressionante que toca na bola curtinha novamente, recolheu novamente Ferran Torres. Torres domina pelo comando de ataque, ele vem para finta, volta a jogada para Cucurella, um dos destaques da seleção da Espanha, 2-0 Espanha. A França está indo embora da Copa, a Espanha é a primeira finalista em 2026. Amanhã tem Inglaterra, amanhã tem Argentina, amanhã tem Bandeirantes de novo, porque aqui está o microfone de mais. 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Domínio do campo de defesa, prende a jogada curtinha do campo de retaguarda, tenta ser jogando, levantando o comando de ataque, tenta descer novamente, aperta na marcação. Cucurella é impressionante, agora no fim do jogo dá um pique, ganha a jogada à frente, recolhe novamente a seleção da Espanha, tenta descer do comando de ataque para Cucurella, tá aberto, Lamine Yamal passou mal, Cucurella, Lamine Yamal evita a saída, ele ganha, se soltar a frente é boa, faz o break, Lamine Yamal, ele prende para a seleção da Espanha, deixa a bola sair em lateral. Lateral para a Espanha bater. Mais 1:30 de jogo. Vai se concretizando. Vai chegando a decisão. Vai chegando a final da Copa do Mundo. A seleção da Espanha. Domínio do campo de defesa para ser jogando. Já aprendeu nesse curtinho. Na mínima mal. Prende a jogada. Torres pede. Ele vem para finta. Toma falta. O árbitro não dá. A bola volta. Volta no toque de bola com a seleção da França. Que domínio do campo de defesa. Abriu jogada pelo setor de esquerda. Campo de ataque. Recolhe do E. Do E prendeu. Tentou levantamento à frente para o campo de ataque. Busca a jogada pelo setor de direita. Para o toque de bola curto novamente de Dembélé. Dembélé corta a marcação, escapa no primeiro, pode soltar no meio, ele vem para a finta em cima de Cucurella, bateu pro gol, defendeu o goleiro, chute do Dembélé, a bola volta com a seleção francesa, aperta novamente na marcação, abertura vem no meio de Koné prendeu para Doué, recolhe a jogada pelo comando de ataque, abriu, tentou bater pro gol, péssimo chute dele, Mbappé. Tiro de meta para a Espanha, que vai à final da Copa. A França está indo embora. Espanha está indo para a final da Copa. Vibra a torcida francesa. Você ligado no microfone da Bandeirantes, torcedor brasileiro. A torcida espanhola vibra, a torcida francesa chora. Se posiciona para repor a bola em jogo novamente. Você ligado no microfone da Bandeirantes. Vai terminar o jogo. A Espanha tenta descer, ganha a lateral. A seleção da França. França está indo embora. A Espanha está indo para a final. 2-0 Espanha. Árbitro, é fim de jogo. A Espanha vai para a decisão da Copa do Mundo num jogo de futebol espetacular, de marcação, de criatividade, anulando os pontos fortes da França. De parabéns o De La Fuente, técnico da seleção espanhola. Espanha na decisão. A França vai embora, chegou como favorita, mas vai embora. Festa em vermelho e amarelo das arquibancadas do Dallas Stadium no Texas. Espanha 2,

0: Voltamos com o Futebol 107, 2 para a Espanha, 0 para a França. Quem diria, hein? A Espanha é a primeira confirmada na final da Copa do Mundo 2026. Eu diria que aí, indo contra o que todo mundo acreditava, a Espanha foi muito melhor que a França, hein, João? O que foi isso, cara?
1: Foi muito melhor, que nem a gente falava no intervalo, né, já. Uma partida ofensivamente muito pobre da França se repetiu de novo no segundo tempo. Cara, a entrada do Doué no lugar do Barcola, que era pra ajudar o time a melhorar na fase ofensiva, só atrapalhou. Ele foi responsável diretamente pelo gol do Pedro Porro, cara, o segundo gol da Espanha. E ofensivamente também não fez nada, assim. Partida muito ruim do Doué e de todo o ataque da França no geral, cara. As individualidades não apareceram. Dembélé foi mal, Olise foi mal, Mbappé foi mal. E é isso aí, cara. O futebol coletivo da Espanha se sobressaindo, muito merecido, assim. Foi um jogo bonito de ver da Espanha.
0: Com certeza. Todo esse ataque da França, que estava surpreendendo durante toda a Copa, hoje parece que sumiu, cara. Parece que ficou... Eu não sei o que aconteceu, porque, como a gente disse, esse foi o jogo mais difícil, tanto para a Espanha quanto para a França, né? Não que eles tenham pegado, por exemplo, como a Argentina, que até agora que vai jogar contra a Inglaterra amanhã, pegou um caminho fácil, pegou Argélia, Jordânia, Egito, Suíça. Agora, não, a França e a Espanha pegaram jogos difíceis. Mas esse, com certeza, foi o jogo mais difícil para ambos. Bom, pelo menos para a França foi, né? Porque para a Espanha jogou tranquilamente em campo. Como você disse, o Dembélé, o Mbappé, o Olise, todos eles jogaram mal demais, cara. O Dembélé ficou sumido, o cara que tava jogando bem pra caramba, a Copa, ficou sumido, sumiu em campo. O Mbappé não conseguindo finalizar bem, mal posicionado, foi impedido mais de uma vez. E a França aí, cara, decepcionando, que era a grande favorita.
1: Antes de começar a partida, a gente tava passando o histórico do confronto, né? E a gente viu que os números são bem equilibrados. Mas depois desse jogo de hoje, dá pra falar que no passado recente, nesses últimos confrontos, vem se criando uma freguesia, né? Porque na semifinal da Euro 24, a Espanha elimina essa França. Na Nations League, com escalações bem diferentes, é verdade, mas a Espanha também elimina.

0: São duas, vamos dizer assim, como eu disse, não é certeza, porque o futebol não é um esporte de certeza, mas era o que era mais esperado era a França passar hoje e a Inglaterra amanhã. Agora deu medo de acontecer alguma coisa amanhã, cara. Porque, nossa, esse jogo aí foi. Mas foi um bom jogo, foi um bom jogo, foi um jogo legal de assistir. Vamos ver as mensagens que vocês estão mandando aqui pra gente? 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Vamos ver aqui. Pessoal, hoje não tem programa do Zé da Boia, tá? Hoje o Zé da Boia, nem hoje nem amanhã que a gente vai fazer a semifinal da Copa. Então, por enquanto, hoje e amanhã é o Futebol aqui 107, no, que acabou ficando no horário do Zé da Boia. Mas na quinta-feira ele já tá de volta, tá? Vamos ver aqui. A Regiane falou aqui. Henrico, agora é torcer para a França ficar em terceiro, a Argentina em quarto, e tanto faz a Espanha ou a Inglaterra. Antes, torcer para a Argentina. É isso aí, torcer para a Argentina perder amanhã. É isso aí, eu vou torcer contra amanhã mesmo. Não vou ser parcial aqui não. A Elaine falou aqui: oi, boa noite, Zé da Boia. Toca um modão aí, coloca meu nome no sorteio, hein? Ó, ô Elaine, eu não sou o Zé da Boia e nem vou tocar um modão, que agora não dá, mas eu vou colocar o seu nome aqui no sorteio, tá bom? Vamos ver aqui. O Gilson falou aqui, boa noite pelo excelente programa, valeu Gilson. O José Geraldo Chinac mandou um vídeo pra gente aqui. Chique, o Gaspar falou aqui, põe meu nome no sorteio aí, Gaspar Leal Pereira. Beleza, Gaspar. Vamos ver aqui o que mandou. Põe meu nome no sorteio, Beatriz Macedo. 3-0. Pra quem? 3-0, põe meu nome no sorteio aí, Beatriz Aparecida. Vou colocar seu nome aqui, Beatriz, pode deixar. Vamos ver aqui, a Renata falou assim: Falei que seria jogo da Espanha hoje. Chique. Oi, aqui é a Cristiane, do Maria Emília. Espanha vai fazer 3-0, quero concorrer ao bolo. Vou colocar seu nome aqui, pode deixar. A Lúcia de Fátima falou: boa noite, quero participar do sorteio. Maria Wanda Feliciano, do Santana. Chique, vou colocar aqui. Boa noite, Zé da Boia. Meu nome é Douglas Alan Ribeiro de Melo. Moro no bairro Castolira. Queria participar do sorteio de hoje. Vou colocar seu nome aqui no sorteio. Eu não sou Zé da Boia, mas eu ponho seu nome no sorteio aqui. Pode deixar. João, então amanhã a gente vai ter Argentina e Inglaterra. Hoje a gente ter, né? Vamos dizer assim, tomamos um balde de água fria. Mas assim, ainda tendo um olhar levando pela lógica, dá pra esperar uma Inglaterra passar o carro em cima da Argentina, ou você acha que vai ser um jogo difícil pra Inglaterra amanhã?
1: Cara, passar o carro eu não sei se chega a ser, mas eu acho que a Inglaterra vem como favorita, até pelo que você tava falando antes também. A Argentina pegou um caminho muito mais fácil, e mesmo nesse caminho mais fácil teve suas dificuldades, né? Passou na prorrogação tanto contra a Suíça como contra Cabo Verde, passou contra o Egito no tempo normal, mas depois de sair atrás por 2 gols. E a Inglaterra, não que teve jogos fáceis, mas pegou adversários mais difíceis, né? Desde a fase de grupo, contra uma Croácia, por exemplo, agora contra a Noruega do Haaland. Então, assim, baseado no desempenho recente, nos jogos da Copa do Mundo, eu acho que a Inglaterra chega, assim, como favorita. E, pô, hoje a gente, que nem você falou, a gente tinha nossas preferências e tal, mas amanhã é torcida de verdade. Amanhã a gente é Inglaterra desde criança, porque, assim, não dá nem pra brincar com essa Argentina chegando na final e conquistando uma Copa do Mundo de novo.
0: Não, exatamente. Cara, é uma coisa que eu fico indignado. Todo respeito a quem. Todo respeito, mais ou menos também. Vai, pra quem torce pra Argentina, eu vejo gente andando na rua com a camisa da Argentina. Teve gente que, durante os Jogos do Brasil, mandou mensagem aqui falando assim: não, estou torcendo pra Argentina, não vou torcer pro Brasil. Pessoal, se você for pra Argentina, você não vai ver nenhum argentino usando camisa do Brasil. Nem você que é brasileiro vai conseguir usar uma camisa do Brasil lá. Lá eles odeiam a gente, e vocês ficam aí torcendo pra Argentina, babando, pagando um pau pro Messi. E tudo bem se você gostar do Messi, que é um jogadorzaço, né, gente? Cada um tem sua preferência. Mas pra Argentina não dá, pô. Pra Argentina não dá.
1: É isso, a gente entende a admiração pelo Messi, por tudo que ele já fez na história do futebol, ele é gigantesco. Você pode muito bem ter admirado ele por clube, ser um fã do Barcelona, enfim, do PSG, onde ele também jogou. Mas, gente, chega na hora da seleção, ele bota a camisa da Argentina, não tem admiração que vai me fazer torcer por ele. A gente sabe, justamente por saber do potencial dele, do que ele pode entregar, a gente não tem a Inglaterra amanhã passando com certeza, né? Por mais que a Argentina venha numa fase ruim nessa Copa, esse cara pode decidir a qualquer momento. A Argentina só tá onde tá por causa dele.
0: Exatamente, é aquele negócio, a Argentina uma coisa que é muito criticada.

0: por exemplo, no Brasil nem tanto, porque o Neymar não foi tão presente, mas assim, por exemplo, em Portugal, é uma coisa que usava uma Argentina de comparação. Não, Portugal talvez não chegou muito mais longe, porque tinha time, mas não chegou muito mais longe porque eles não jogavam pro melhor jogador, que é o Cristiano. A Argentina não, a Argentina joga em prol do Messi, então eles vão fazer tudo, vão criar jogada, vão preparar todo o esquema de defesa pra bola chegar no Messi. E tá dando certo, dá totalmente certo, porque a gente pensa assim, poxa, o Messi ele tá no Inter de Miami, né, que muita gente fala que é a liga do interclasse, né, que jogar futebol nos Estados Unidos é uma coisa mais fácil, mas a gente vê que com um time, se for parar pra pensar, o Messi é lógico que tem o seu mérito de ser um grande jogador, mas toda a jogada e todos os gols que o Messi fez nessa Copa foi por conta do que o time fez por ele, né? A gente tem jogadores que fazem toda a sua jogada, que tem a sua atuação, mas os gols que o Messi fez pela Argentina foram totalmente por conta do que jogaram pra ele. E aí é isso que tá fazendo eles chegarem onde estão na sua semifinal aí. Sensacional, cara. Bom, a França, eu fico triste porque, como eu falei, eu não tava torcendo, mas eu gosto da França, eu gosto bastante do Mbappé. E infelizmente ficou pra trás. Aqui o Marinho falou, tchau, o Mbappé vai tarde. Ô louco, tadinho do Mbappé, eu falando bem aqui o pessoal. Assim, gosto bastante do Lúcio, falou aqui, gosto bastante do Lamine Yamal. Gostaria que ele ganhasse a Copa do Mundo. Realmente, seria bem interessante ele ganhar a Copa do Mundo. Eu não sei se ele chegaria a ultrapassar essa marca do Pelé, de ser um jogador mais jovem a ganhar uma Copa
1: acho
0: do
1: não,
0: Mundo.
1: Não, o Pelé acho que ele ganha com 17 ou 18, e o Yamal tem 18 hoje também, né? Tem que ver, é questão de dias, assim.
0: Eu acho que não. Acho que o Yamal é um pouco mais velho do que o Pelé. O Pelé, se eu não me engano, foi com 17 anos mesmo. O Yamal tem... Cadê? 19 anos, não.
1: E o Yamal não apareceu muito hoje, né? Apesar do jogo espetacular da Espanha, foram outros destaques, né?
0: Exatamente. O Yamal, ele chegou a marcar um gol, mas que tava impedido, né? Mas mesmo assim, seria 3-0, cara. Seria 3-0 pra Espanha. Foi interessante de ver. Vamos ver aqui as mensagens que o pessoal tá mandando. Já o sorteio, gente. 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Vamos ver aqui as suas mensagens que estão mandando pra gente. O Sérgio falou aqui, achei que a França iria ganhar, mas a Espanha se saiu muito bem. Melhor jogo deles até agora. Eu também acho. A França conseguiu mesclar perfeitamente, cara, o ataque com a defesa e na questão de... Como é que eu posso falar? Eu acho que entra um pouco na defesa. Por exemplo, o Cucurella, ele colocou o Dembélé no bolso.
1: Jogou muita bola hoje.
0: Jogou o Rodri também. Eu tava pensando nisso, eu esqueci até de falar isso. Mas assim, eu ia falar que o Rodri pra mim é um jogador que é superestimado, que é um jogador que não é tudo isso. Mas antes mesmo de eu poder falar, esse cara já calou minha boca. Que a gente... Eu não gosto muito dele não, por conta da bola de ouro de 2024. A gente fica com aquela antipatia por ele, mas é um cara que joga bola demais, né? Não tem jeito,
1: aqui
0: cara.
1: No Brasil rola essa antipatia, mas não tem como negar que hoje ele jogou muito.
0: Jogou bola pra caramba. Vamos ver aqui. Se a seleção brasileira tivesse um time que servisse Neymar, também estaríamos bem, eu acho. Bom, É que assim, o Neymar, né, como eu falo, eu, pra mim, eu acho que ele poderia ter ajudado talvez mais a seleção, mas acho que diferente de Messi, de Cristiano, talvez o Neymar, ele é um cara que acho que as condições dele também não ajudavam muito, né? Por mais que a gente jogasse por ele, acho que seria um pouco difícil ele fazer o que faz Messi, o que poderia fazer o Cristiano.
1: Até pelas condições físicas que ele chegou na Copa esse ano, né?
0: Exatamente. Boa tarde, Zé da Boia. Gostaria de participar do sorteio. Wilson Rodrigues de Pinto, do Castolira. Beleza, Wilson. Vou participar aqui. É isso aí, gente. Então a França passou. Quer dizer, a Espanha passou hoje. Foi um bom jogo. Agora, a gente tava até falando, né, que esse foi o último jogo, talvez. Talvez não, acho que foi de fato o último jogo do técnico da França, né, o Deschamps, que é o técnico que ficou por mais tempo treinando na seleção francesa. E é um cara que, por mais que fez uma boa Copa, pra ser sincero, esse jogo aqui, a França não foi bem, mas fez uma ótima Copa, chegou até a semifinal. E é um técnico que também deixou a sua história na França, né? É um dos poucos que ganhou a Copa do Mundo como jogador e como técnico. E, pô, levou a França pra 3 semifinais seguidas. Duas finais, né? E uma ele ganhou. Então, por mais que hoje não tenha conseguido passar, com certeza deixou a sua marca aí na seleção francesa. E agora vamos ver, né? Se talvez o Zidane chegue pra poder fazer a diferença na França. Que time bom tem.
1: É, o Zidane é esperto, né? Treinou o Real Madrid, aquele timaço de 2014 ali a 2017, e agora quer pegar essa França com mais um timaço, né?
0: Pois
1: só
0: é.
1: Só quer pegar trabalho fácil. Aí até eu também sou técnico.
0: Aí fica mais fácil, né? Aí como é que vai perder? Vamos ver. Bom, estamos aqui ligadinho na programação. Ademir do Araretama. Chique, Ademir. Vamos ver aqui. Temos que rezar muito para a Argentina não ser campeã dessa Copa. Espanha vem jogando um futebol antigo. Postado, cada um na sua e coletivo prevalece. Bom, pois é. Eu vou dizer assim, numa eventual Espanha e Argentina, eu ainda assim, eu acho que seria mais complicado do que se fosse uma França e Argentina, ou do que vai ser uma Inglaterra e Argentina. Mas eu ainda assim acho que a Espanha vence, porque a Argentina tá jogando um futebol muito cansado, que nem falou. Eu acho que a Argentina, ela, por ter pego esse caminho mais fácil, até mesmo para poder pegar a primeira seleção pedreira mesmo, que vai ser a Inglaterra, a gente não conseguiu ver, porque, por exemplo, nós temos jogadores que já estão, vamos dizer assim, um pouco mais velhos, né? O próprio Messi, a gente tem o McAllister, que tá velho pra caramba também, talvez seja a última Copa dele junto. O Lautaro não é jovem, né? Jovem, assim, entre aspas, mas também o time inteiro da Argentina é um time que não tem muita condição física. A gente vê que
1: Depol,
0: quando vai chegando,
1: tá velho.
0: O Depol tá velho também. O Dibu Martínez também é um cara que também tá velho. É a última Copa dele, provavelmente. Mas é um time que a gente vê que eles prevalecem é a raça. E é isso que surpreende, né? Porque eles vão e ficam até o final do jogo. Mas mesmo com essa raça, com essa vontade, a gente vê que vai dando os 90 minutos assim, ou a prorrogação, que foi o que aconteceu contra o Egito e contra a Suíça, que os jogadores já estão totalmente pesados, não conseguem correr muito, e nisso a Espanha é muito boa, é um time muito rápido, a Espanha. Tem jogadores jovens.
1: E a Argentina ainda não pegou nenhum sistema defensivo da qualidade da Espanha
0: não,
1: até agora, né?
0: Não.
1: Tem que ver se eles vão conseguir trazer esses resultados heróicos que eles têm trazido nos últimos jogos contra um sistema com Cucurella, com Cubarsí, com o Unai Simão jogando muito no gol, enfim, Rodri, tá do volante.
0: Exatamente, bom, vamos ver. Vamos ver, acho que tomara que fiquem amanhã contra a Inglaterra. Tem Inglaterra. E como a gente tava vendo aqui na transmissão, a gente tinha comentado de Dembélé, de Mbappé, ou até mesmo o Olise para uma eventual Bola de Ouro. Agora as coisas mudam, hein?
1: Sim.
0: Dependendo de como for aí, o Harry Kane chega forte, hein?
1: Sim.
0: Uma Bola de Ouro, porque Cara, e é muito legal ver essa trajetória dele, de um cara que alguns anos atrás era tido como espanta-título.
1: Sim.
0: Pra agora tá chegando aí numa semifinal de Copa do Mundo, poder ganhar uma bola de ouro.
1: Eu acho que seria muito merecido, né? Ele vem quebrando vários recordes nessa temporada. Tá quase chegando no nível de Cristiano e Messi no auge, no que diz respeito à quantidade de gols na temporada, né? Não em nível técnico, obviamente, mas em números. E com a França fora dessa disputa pelo título, eu acho que, não vou dizer que dá pra descartar, mas diminui bastante as chances de Mbappé, de Dembélé, de Olise. E se a Argentina for campeã, Deus me livre, se a Argentina for campeã, eu acho que não tem nenhum nome argentino forte nessa briga pela bola de ouro. Então, assim, Harry Kane aumenta as chances agora.
0: Eu também acho. É. A não ser que tirem uma bola de ouro, de não sei da onde, pra dar pro Messi, que eu não acho uma coisa
1: não
0: impossível também, pelo amor de Deus.
1: 2026 não dá mais.
0: Pelo amor de Deus. Mas não, ele mereceu por conta da sua campanha na Copa do Mundo. Ah, com licença. Bom, pessoal, vamos fazer o sorteio aqui do bolo, então, da MM Doceria. Pra quem já mandou o seu nome, chique. Então agora vamos fazer o sorteio. Agora já não dá mais pra mandar o nome. Então, quem mandou o nome já vai concorrer aqui. Eu já volto já. Sorteio agora do bolo da MM Doceria.

0: É isso aí, pessoal. Voltamos aqui, então. A ganhadora do sorteio do bolo da MM Doceria foi a Marlene Ferreira, da Vila São Benedito. Parabéns, Marlene. Você levou aí o bolo da MM Doceria, tá? A gente já vai te explicar certinho como é que você faz para poder pegar o bolo aqui. Parabéns e obrigado quem participou aqui também, quem mandou o seu nome. Pessoal, a gente vai ficando por aqui. Hoje acaba o Futebol 107 aqui, nesse jogo, nesse baita jogo aqui. Espanha e França, 2-0 para a Espanha. Amanhã tem mais. Amanhã tem Inglaterra e Argentina para poder confirmar quem vai ser o segundo time a disputar a final da Copa do Mundo 2026. Lembrando que não foi o último jogo da França na Copa do Mundo. Ela ainda vai jogar no sábado para disputar o terceiro lugar com quem quer que perca amanhã o jogo entre Inglaterra e Argentina. João, muito obrigado, cara, por participar com a gente aqui hoje. Foi uma honra e pode dar seu tchau pra galera aí.
1: Agradecer demais pela participação, foi muito bacana e amanhã estamos de volta. Muito obrigado aos ouvintes também. Até mais.
0: É isso aí, pessoal. Valeu, até amanhã.

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4: Você chegou de uma viagem, o motor tá lá, quente. E bate aquela vontade de jogar água na lataria ou até no compartimento do motor para esfriar o carro, né? Ah, pode parar agora mesmo com esse hábito, viu? A diferença brusca de temperatura pode causar microfissuras em componentes metálicos e até danificar peças plásticas. O mesmo vale para entrar rapidamente em alagamentos logo depois de um longo trecho com o motor aquecido. Então, deixe o veículo esfriar naturalmente. A mecânica gosta de equilíbrio. Não de choques térmicos.
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0: Em Brasília, 19 horas. Está no ar a Voz do Brasil. As notícias do governo federal que movimentaram o país no dia de hoje.
1: Olá, boa noite.
0: Boa noite para você que nos acompanha em todo o país.
1: Terça-feira, 14 de julho de 2026.
0: E vamos aos destaques da Voz do Brasil.
1: Meio ambiente e clima. Painel eletrônico monitora efeitos do El Niño no país.
0: Plataforma informa onde haverá excesso de chuvas, estiagem ou ondas de calor.
1: Hoje vamos falar sobre o fenômeno e como poderá afetar o Brasil. Luana Karen.
2: Entre as principais consequências esperadas para o Brasil estão excesso de chuvas na região sul e a estiagem nas regiões norte e nordeste.
0: Energia e combustíveis.
1: Conselho Nacional de Política Energética aprova aumento no percentual de etanol anidro na gasolina para 32%.
0: E aplicativo oferece ao consumidor informações sobre postos de combustíveis e canal para denúncias. Gabriela Noronha.
3: O aplicativo é gratuito e funciona como um mapa interativo no celular, ajudando o consumidor a descobrir quais postos são de confiança e quais devem ser evitados.
1: Proteção das crianças e adolescentes no ambiente digital.
0: Como o ECA Digital avança no combate à violação de direitos é o tema de entrevista com Fábio Meirelles, do Ministério dos Direitos Humanos e Cidadania.
4: Então o ECA Digital é um grande avanço, traz esse princípio do ECA, né, da proteção integral, da prioridade absoluta para o ambiente digital, e ele hoje já é uma referência no Brasil e no mundo.
1: Hoje na apresentação da Voz do Brasil, Luciana Vasconcelos e Luciano Seixas.
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1: O percentual de etanol na gasolina será elevado de 30% para 32%.
0: A medida aprovada hoje pelo Conselho Nacional de Política Energética tem previsão para valer a partir de 1º de agosto.
1: E terá vigência de 180 dias, com possibilidade de prorrogação por igual período.
0: O ministro de Minas e Energia, Alexandre Silveira, afirmou que a mudança é segura e que tem respaldo técnico.
5: Nós estamos completamente seguros de avançar até o E32, Instituto Mauá nos deu o laudo de que nós estamos habilitados a fazer o aumento. E a transitoriedade é apenas uma maneira de nos precavermos a poder, dentro de 180 dias, nós vermos o que está acontecendo. A cada oscilação, nós sentamos e protegemos o consumidor e protegemos a economia nacional.
1: Ainda de acordo com o ministro Alexandre Silveira, a medida vai contribuir para a autossuficiência do país em meio ao contexto da guerra no Oriente Médio.
0: Na hora de abastecer o carro, quanto mais informações o consumidor tiver, melhor.
1: Por meio de um aplicativo, o motorista confere se o posto onde ele vai é um estabelecimento confiável.
0: E caso perceba alguma irregularidade, também é possível fazer uma denúncia diretamente à Agência Nacional do Petróleo, Gás Natural e Biocombustíveis.
3: O aplicativo ANP com você postos é gratuito e funciona como um mapa interativo no celular, ajudando o consumidor a descobrir quais postos são de confiança e quais devem ser evitados.

0: podem ser consultadas na ferramenta. É possível ainda fazer denúncias pelo aplicativo, como explica o superintendente de fiscalização do abastecimento da ANP, Júlio Nishida.
1: Cria um importante canal de denúncias do consumidor com a ANP, inclusive aquelas relacionadas a práticas de preços abusivos. De forma bem simples, fácil e intuitiva, o consumidor consegue fazer a sua denúncia no simples clicar de botões.
0: A plataforma pode ser acessada no endereço anpcomvocepostos.anp.gov.br e depois baixada no aparelho de telefone celular. Reportagem Gabriela Noronha.
2: A produção brasileira de grãos no período 2025-2026 está estimada em 360 milhões de toneladas.
3: Segundo o levantamento divulgado hoje pela Conab, a Companhia Nacional de Abastecimento, se confirmado, o volume será 2,2% superior ao registrado na temporada passada.
4: Segundo a Conab, serão 360 milhões e 100 mil toneladas a serem colhidas, o que representa 2,2% a mais do que a safra anterior. O grande destaque deve ser a soja. O gerente de acompanhamento de safras da Conab, Fabiano Vasconcelos, explica o resultado.
5: Então, a estimativa para a safra 2025-26 é de 48,6 milhões de hectares cultivados com soja e uma produção aí é chegando a quase 180,6 milhões de toneladas.
4: Além da soja, o algodão tem produção prevista em 4 milhões e 60 mil toneladas de pluma, com 8% da área já colhida. Isso resulta em um ganho na produtividade de 2,8% em relação à safra 2024-2025. Já a colheita das três safras do milho no ciclo atual está estimada em mais de 141 milhões e 700 mil toneladas, volume 0,4% superior ao ciclo passado. A estimativa é de crescimento favorecido pelas condições climáticas, como explica Fabiano Vasconcelos, gerente de acompanhamento de safras da Conab.
5: Em relação ao milho, uma estimativa de aumento de 9,8% na área plantada, uma estimativa de produtividades melhores do que na última temporada, favorecidas aí pelo clima, uma produção de 29,6 milhões de toneladas, um aumento aí de 18,7% em relação à última safra.
4: E a Conab também estabeleceu novos preços de referência para os principais produtos agrícolas de verão. Os principais reajustes foram no preço da soja, do arroz em casca, do feijão e do milho. Os preços passam a vigorar nos períodos entre o segundo semestre de 2026 e o primeiro semestre de 2028. Reportagem Edinaldo Júnior.
2: Ainda sobre a produção agrícola, o IBGE estima que a safra brasileira em 2026 pode chegar a 347 milhões e 400 mil toneladas.
3: Isso representa uma projeção de 1 milhão e 300 mil toneladas a mais do que a colheita anterior.
2: O IBGE calcula um ano de produção e a Conab faz estimativa de outubro a setembro.
3: Agricultores podem ter acesso a recursos para o Plano Safra.
2: Os recursos poderão ser acessados entre 16 de julho deste ano e 30 de junho do ano que vem.
3: O BNDES, Banco Nacional de Desenvolvimento Econômico e Social, vai disponibilizar 72 bilhões de reais.
6: Serão 40 bilhões e 500 milhões de reais disponíveis por meio dos programas agropecuários do governo federal. Desse total, 21 bilhões e meio são para médios e grandes produtores da agricultura empresarial e quase 19 bilhões de reais para pequenos produtores da agricultura familiar. Também vão estar disponíveis 31 bilhões e 500 milhões de reais em recursos próprios do banco por meio da linha BNDES Crédito Rural. O chefe do Departamento de Crédito Digital, Agropecuária e Normas do BNDES, Caio Barbosa, explica que o crédito disponibilizado pelo banco atende necessidades de quem produz no campo.
7: A gente opera basicamente 11 programas, que são programas que atingem todas as necessidades de investimento e de custeio do produtor rural. E todos os tipos de produtores rurais. Tem uma linha para custeio, uma linha para investimento, para aquisição de máquinas.
6: Para saber mais sobre as linhas e programas do BNDES para o agro, acesse bnds.gov.br/agro. Reportagem André de Barros Lima.
2: O fenômeno climático conhecido como El Niño, já confirmado no país, pode trazer diferentes impactos para a população.
3: A previsão é de excesso de chuvas no sul, por um lado, e estiagem no norte e nordeste, por outro.
2: Um monitoramento mensal está sendo feito por diferentes órgãos para trazer agilidade às respostas

0: e ajudar na prevenção de desastres.
1: Nessa reportagem de Luana Karen, trazemos dicas para os produtores rurais e cidadãos em geral sobre como lidar com os impactos desses eventos climáticos.
2: Autoridades responsáveis pelo monitoramento do clima, dos recursos hídricos e dos riscos de desastres naturais começaram a acompanhar a evolução do fenômeno do El Niño este ano no Brasil. Um painel vai ser publicado mensalmente e servirá de referência para que estados, municípios, produtores rurais e defesa civil não sejam pegos de surpresa com excesso de chuvas, estiagem ou ondas de calor. Gilvan Sampaio, pesquisador do Instituto Nacional de Pesquisas Espaciais, INPE, explica que os efeitos devem ser sentidos até meados de 2027.
3: Os principais impactos do El Niño devem ficar concentrados com o aumento do volume de chuvas no sul do Brasil. Além disso, nesse segundo semestre de 2026, o El Niño deve provocar temperaturas acima da média em praticamente todo o Brasil. Portanto, o potencial para a ocorrência de queimadas aumenta. Então, secas na Amazônia, secas no Nordeste, isso somente em 2027.
2: O El Niño é caracterizado pelo aumento anormal da temperatura do Oceano Pacífico ao longo da linha do Equador. Para que o fenômeno seja confirmado, esse aumento deve ser observado por 3 meses consecutivos, o que aconteceu entre abril e junho deste ano. Para quem utiliza a terra para produzir, a orientação de Gilberto Cunha, pesquisador da Embrapa Trigo, é conhecer bem a terra onde vive.
4: Adotar boas práticas de manejo, a diversificação das épocas de semeadura, fazer as intervenções de proteção de plantas, colher no momento certo, não procrastinar aí quando as lavouras estão prontas para colher.
2: Ao longo dos próximos meses, eventos associados ao El Niño podem impactar a rotina da população. Nas regiões onde estão previstas chuvas além do normal, os riscos são de alagamentos e deslizamentos de encostas, por exemplo. Já onde pode haver escassez de chuva, há risco de incêndios e problemas no abastecimento de água. Ondas de calor também podem trazer dificuldades para populações vulneráveis. Em todos os casos, o conselho de Tiago Molina, coordenador de monitoramento e alerta da Defesa Civil Nacional, é ficar atento às fontes oficiais de informação.
5: Sempre que tiver uma situação de risco prevista, a Defesa Civil vai se utilizar de todos os mecanismos que existem para fazer com que essa informação chegue às pessoas, né, por meio do Defesa Civil Alerta, por meio das mensagens SMS. Além disso, é muito importante conhecer o local onde você mora, procurar saber quais são os planos de contingência, quais são as rotas de fuga, os locais seguros.
2: O Boletim Painel El Niño, uma iniciativa conjunta de diferentes órgãos do governo federal, é público e está disponível em diversos portais na internet. Por exemplo, no endereço portal.inmet.gov.br. Reportagem Luana Karen.
1: Esta semana, o Estatuto da Criança e do Adolescente completa 36 anos.
0: E a evolução da garantia dos direitos da infância permitiu a aprovação do ECA Digital, que entrou em vigor em março desse ano.
1: Ele prevê que as crianças e adolescentes devem ser protegidos e ter direitos garantidos também no ambiente virtual.
0: Nós seguimos hoje com a segunda parte da nossa entrevista com o diretor de Proteção da Criança e do Adolescente do Ministério dos Direitos Humanos e Cidadania, Fábio Meirelles, sobre as inovações trazidas pelo ECA Digital e a integração com o Estatuto da Criança e do Adolescente de 1990. Acompanhe.
6: Diretor Fábio Meirelles, é um prazer seguir com a nossa conversa aqui sobre Estatuto da Criança e do Adolescente. E aí a gente passa a falar agora sobre o ECA Digital, né? Que é a lei que protege os direitos da infância no ambiente virtual e ganhou esse nome, ECA Digital, como uma referência justamente ao Estatuto da Criança e do Adolescente de 1990. A gente pode dizer que ela incorpora o mesmo espírito, diretor, de que toda a sociedade é responsável pelo cuidado com as crianças, só que agora na internet?
7: Exatamente, e até por isso que a gente manteve o nome ECA, né, e chamou de ECA Digital. A gente percebeu que as crianças e adolescentes brasileiros viviam conectados, estavam em plataformas digitais, em redes sociais desde muito cedo, expostas, né, diariamente à publicidade, conteúdos algorítmicos, inteligência artificial. A gente viu que isso representava um risco muito grande, o ambiente digital para crianças e adolescentes, e a gente batalhou e conquistou o ECA Digital com o governo federal, com o CONANDA, movimentos sociais, organizações da sociedade civil e em diálogo com o Congresso para que essa lei saísse do papel e virasse realidade.
0: E o senhor destacaria como principais ganhos para a proteção das crianças vindos do ECA Digital? Que tipo de ações, que tipo de situações?
7: Veja, o ECA Digital, ele reafirma uma posição inegociável do Brasil. A gente não aceita modelos de negócio construídos sobre a exploração da vulnerabilidade de crianças e adolescentes. Então, vou dar alguns exemplos do que o ECA Digital estabelece, né? Ele estabelece limite para a prática do que a gente chama de design digital, ou design manipulativo, que vão induzir crianças e adolescentes ao uso excessivo de telas. Isso é uma das dimensões do ECA Digital. Ele também prevê que os serviços e produtos digitais, eles devem adotar padrões elevados de proteção de dados, privacidade e segurança para crianças e adolescentes. O ECA Digital também prevê sanções para as plataformas que descumprirem essas obrigações. Então, o ECA Digital é um grande avanço, ele traz esse princípio do ECA, né, da proteção integral, da prioridade absoluta para o ambiente digital, e ele hoje já é uma referência no Brasil e no mundo.
6: E assim como aconteceu no Estatuto da Criança e do Adolescente de 1990, o ECA Digital também deve mudar essa forma da sociedade perceber os direitos das crianças na internet? Por exemplo, a parte da responsabilidade de todos os adultos sobre as crianças que estão ali no ambiente virtual?
7: Perfeito. É exatamente esse o princípio. Assim, a gente conseguiu com o ECA Digital traduzir rapidamente uma demanda social, porque não pode ser só uma atribuição das próprias crianças e adolescentes ou dos seus familiares, dos pais, mães e responsáveis, a proteção delas no ambiente digital. Então, se elas estão em situação de vulnerabilidade, é uma responsabilidade coletiva. Então, a gente conseguiu, com o ECA Digital, trazer essa demanda social, normatizar e juridicamente convergir com a iniciativa privada para um instrumento, que hoje é o ECA Digital, que precisa chegar na ponta. Então, hoje, o nosso grande desafio é, para além do ECA Digital, é levar o ECA Digital para a escola, para o Conselho Tutelar, para o CRAS, para o CREAS, para o Ministério Público utilizar o ECA Digital. Então, cuidar das crianças e adolescentes nunca foi uma tarefa de uma pessoa só, não vai ser agora. Então, o ECA Digital traz esse princípio da responsabilidade coletiva.
0: Quer dizer que o ECA Digital também é importante para os pais e responsáveis que agora deixam de estar sozinhos nessa proteção das crianças e dos adolescentes, né? E passam a ter apoio das plataformas, não é isso?
7: Exatamente, canais de denúncia, a própria Autoridade Nacional de Proteção de Dados. Então, com o ECA Digital e depois com a lei de regulamentação, depois com a política, a gente, após o ECA Digital, a gente também anunciou a Política Nacional de Promoção e Proteção dos Direitos da Criança e do Adolescente no Ambiente Digital, que é uma política estruturada para fortalecer a coordenação entre os diferentes níveis de governo, incentivar a pesquisa, inovação tecnológica, promover desenvolvimento de produtos e serviços digitais mais seguros, ampliar os canais de denúncia, fortalecer a capacitação dos profissionais do sistema de garantia de direitos, apoiar as famílias no exercício da supervisão parental. Então, acho que a gente precisa olhar para o ECA Digital e para a nossa política nacional com essa perspectiva de uma construir objetivos concretos e de dividir a responsabilidade sobre a proteção de crianças e adolescentes no ambiente digital com todos os atores que precisam estar, né, totalmente comprometidos com essa implementação.
6: Agora, onde os adultos podem encontrar, diretor, mais informações sobre o ECA Digital para entenderem melhor essa legislação e também orientações sobre o que deve ser proibido, o que deve ser permitido para as crianças na internet?
7: Claro, olha, hoje nos sites, né, do Ministério dos Direitos Humanos e da Cidadania, da SECOM, do Ministério da Justiça, você encontra o ECA Digital. A gente produziu um material muito interessante, recente, que é um guia no formato de perguntas e respostas para conselheiros tutelares sobre o ECA Digital, que é um material educativo e prático que está no site do Ministério dos Direitos Humanos e da Cidadania. A gente produziu uma caixa de ferramentas chamada Faça Bonito na Rede, que é um material, um conjunto de instrumentos práticos também, que tem guia de recomendações técnicas, coletânea de normas jurídicas, tem proposta de fluxo, tem material didático sobre o que fazer, tem cartilha, tem até jogo de tabuleiro, conexão segura. Então a gente tem curso, a gente tem um curso Proteção de Crianças e Adolescentes no Ambiente Digital, um curso online na Escola Nacional dos Direitos da Criança e do Adolescente. Então hoje a gente tem guias, cartilhas, a gente tem cursos, a gente tem jogo de tabuleiro, a gente tem fluxo, então a gente tem glossário, a gente tem bastante material disponível, perguntas e respostas, para que as pessoas conheçam o ECA Digital e conheçam as ferramentas de proteção de crianças e adolescentes no ambiente digital, no site do Ministério dos Direitos Humanos, novamente, no site do Ministério da Justiça e Segurança Pública, no site da Secretaria de Comunicação Social, enfim, institutos, fundações, organizações da sociedade civil. Muita gente tem produzido material sobre essa responsabilidade compartilhada e a promoção do bem-estar de crianças e adolescentes no ambiente digital.
0: Muito bem, nós conversamos com Fábio Meirelles, diretor de proteção da criança e do adolescente do Ministério dos Direitos Humanos e da Cidadania. Muito obrigado por sua entrevista aqui, a Voz do Brasil.
7: Obrigado a vocês, sempre à disposição.
1: E estão abertas até amanhã, dia 15 de julho, as inscrições de bolsas para médicos especialistas.
0: São 1.136 vagas distribuídas em 26 cursos de aprimoramento em 309 municípios do país.
1: Quase metade das vagas são voltadas para o interior. Entre as especialidades previstas estão anestesiologista, oncologia, cardiologia e cirurgia minimamente invasiva.
0: Felipe Proenço, secretário de Gestão do Trabalho e da Educação do Ministério da Saúde, detalha o edital.
8: Possibilidade para quem já é especialista com registro de qualificação, participa do programa desenvolvendo suas atividades práticas em um serviço do Sistema Único de Saúde, de referência no interior, um ambulatório especializado, um hospital, e ao mesmo tempo tem suporte aonde um especialista com ainda mais experiência vai poder apoiar o desenvolvimento das atividades numa carga horária de 20 horas semanais, recebendo uma bolsa que vai depender da localização, se é uma região mais vulnerável, podendo chegar até R$20.000.
1: O edital está disponível em gov.br/saúde.
0: Atenção, estudantes de graduação de instituições privadas.
1: Começaram hoje as inscrições para o processo seletivo do Fundo de Financiamento Estudantil, o FIES.
0: Serão mais de 75 mil vagas destinadas no segundo semestre.
9: Ao todo, serão oferecidas 75.500 vagas para o segundo semestre. No ano, serão 112 mil no total. O FIES concede financiamento a estudantes matriculados em cursos superiores de instituições privadas. Para participar do FIES, o candidato precisa ter feito o Exame Nacional do Ensino Médio a partir de 2010. Precisa ter alcançado média igual ou superior a 450 pontos nas 5 provas e não ter zerado a redação. Precisa ter, em 2026, renda bruta familiar mensal de até 3 salários mínimos, o equivalente a R$ 4.863. O processo seletivo do FIES reserva 50% das vagas para estudantes com renda familiar por pessoa de até 0,5 salário mínimo inscritos de forma ativa no Cadastro Único. Os pré-selecionados nessa modalidade vão poder solicitar financiamento integral, cobrindo todos os encargos educacionais e ficam dispensados de comprovar a renda diretamente na instituição de ensino. ou FIES tem chamada única e lista de espera. O resultado da pré-seleção na chamada única será divulgado no dia 30 de julho. As inscrições vão até sexta-feira, 17 de julho, pelo Portal Único de Acesso ao Ensino Superior. O candidato precisa ter conta gov.br e preencher os requisitos para participar do programa. O resultado sai no dia 30 de julho. Mais informações em acessounico.mec.gov.br/FIES ou ligue para 0800-61-6161. Thaisa Vitória para a Voz do Brasil.
1: O Ministério da Educação disponibilizou uma série de vídeos com orientações sobre o uso do Cadastro da Educação de Jovens e Adultos, uma plataforma oficial de cadastro.
0: O material ensina passo a passo como realizar a inscrição e é destinado tanto aos estudantes quanto aos profissionais que atuam no sistema.
1: As inscrições no cadastro permanecem abertas durante todo o ano.
0: No entanto, os prazos para ingresso no segundo semestre deste ano variam de acordo com o calendário de cada estado e município.
1: Os conteúdos estão disponíveis no portal do MEC e no canal da pasta do Ministério da Educação no YouTube.
0: E essas foram as notícias do governo federal.
1: Uma realização da Secretaria de Comunicação Social da Presidência da República.
0: Com produção da empresa Brasil de Comunicação.
1: Fique agora com as notícias do Poder Judiciário e do Congresso Nacional. Uma boa noite.
0: Boa noite para você e até amanhã.
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12: Presidente do STF e do CNJ lança rede nacional de magistrados para combater o avanço do crime organizado no país.
13: Instituições podem enviar propostas sobre modernização do sistema de justiça até 15 de agosto.
12: STJ mantém prisão preventiva de homem acusado de atuar como falso médico.
13: Boa noite, eu sou Marcela Luiz.
12: E eu sou Walter Lima.
13: O presidente do Supremo Tribunal Federal e do Conselho Nacional de Justiça, ministro Edson Fachin, lançou nesta terça-feira a Rede Nacional de Magistrados para combater o avanço do crime organizado no país.
12: Segundo Fachin, a resposta estatal à criminalidade em rede exige, necessariamente, uma justiça também articulada em rede. Marcelo Della Libera.
14: O ministro Edson Fachin observou que o mercado de apostas eletrônicas clandestinas vem sendo utilizado como instrumento de organizações criminosas.
15: Essas plataformas podem servir à lavagem de dinheiro, à formação de estruturas empresariais aparentemente ilícitas, à integração com outras atividades ilícitas, como tráfico, contrabando e corrupção, além de apresentarem forte dimensão transnacional.
14: Criada por portaria do CNJ, a Rede Nacional prevê o compartilhamento de informações para enfrentar organizações criminosas cada vez mais sofisticadas.
13: Supremo está com o edital aberto para receber propostas sobre a modernização do sistema de justiça.
12: Podem participar instituições públicas, privadas e da sociedade civil até 15 de agosto. Pablo Lemos.
16: As propostas vão ser analisadas pelo Grupo de Estudos para a Modernização do Sistema de Justiça, instituído pelo presidente do STF, ministro Edson Fachin. O diretor do Centro de Estudos Constitucionais do Supremo, Fernando Facuri Scaff, que preside o grupo, explica que modernizar significa atualizar o sistema de justiça.
17: É fazer ajustes dentro de um sistema que funciona, que está rodando bem, para falar uma linguagem mais clara, e que você tem, dentro disto, a expectativa de uma sociedade brasileira como um todo por mais justiça e por mais segurança jurídica.
16: Para o relator do grupo Neide Barros Belo Filho, modernizar é uma exigência do tempo.
18: É necessário modificar, porque é necessário acompanhar o tempo, acompanhar as mudanças da sociedade.
16: Serão aceitas apenas manifestações institucionais sobre a modernização do sistema de justiça sem caráter pessoal, que deverão ser apresentadas por meio de formulário eletrônico.
13: Mantida a prisão preventiva de empresário acusado de atuar como falso médico em unidade básica de saúde de Cananéia, São Paulo.
12: A decisão é do vice-presidente do STJ, ministro Luiz Felipe Salomão, no exercício da presidência. Fátima Uchoa.
19: O empresário está preso desde janeiro. Segundo o Ministério Público, ele realizava exames de ultrassom, emitia laudos e atendia pacientes usando o registro profissional de médico de um sócio falecido. A fraude foi descoberta após ele afirmar durante exame que tinha identificado a vesícula de uma paciente que já havia retirado o órgão. Depois de o Tribunal de Justiça de São Paulo negar o primeiro habeas corpus, a defesa fez novo pedido de relaxamento da prisão ao STJ, mas o ministro Salomão não verificou ilegalidade manifesta nem urgência que justificassem a concessão da liminar. O ministro ainda apontou que o pedido de liberdade deverá ser examinado com mais profundidade no julgamento definitivo do habeas corpus, a cargo da sexta turma do STJ.
13: TST promove congresso para debater o uso de pesquisas no aprimoramento da Justiça do Trabalho.
12: O evento vai ser realizado na sede do Tribunal, em Brasília. Marla Lacerda.
20: O 4º Congresso Nacional de Pesquisa Judiciária, Estatística e Ciência de Dados da Justiça do Trabalho vai ser realizado entre os dias 25 e 27 de agosto. Com o tema Trabalho, Transformações Econômicas e Justiça, o evento é para incentivar a produção de conhecimento e a integração da rede de pesquisas judiciárias da Justiça do Trabalho. Magistrados, servidores, estudantes e profissionais que atuam na área e querem participar, fiquem atentos. As inscrições já podem ser feitas no portal do TST, que é o tst.jus.br.
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13: Uma boa noite.
12: E até amanhã.
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21: Eu sou Paula Groba.
22: E eu sou Humberto Pinheiro.
21: E estes são os destaques de hoje do Jornal do Senado, que começa agora.
22: Aprovada a aposentadoria especial para agentes de saúde e de combate às endemias.
21: MP do frete, Senado retira valor fixo, mas mantém piso mínimo do frete para caminhoneiros.
22: Pacientes em internação domiciliar podem ter desconto na conta de luz.
21: Boa noite.
22: Boa noite.
21: Em acordo com o governo, o Senado aprovou a medida provisória que atualiza as regras do piso mínimo do frete rodoviário. A MP, que perderia a validade nesta semana, mantém a obrigatoriedade de um valor mínimo para o frete, como já prevê a legislação, mas retira do texto a definição de um piso nacional para a remuneração dos caminhoneiros.
22: Durante a análise na Comissão Mista e na Câmara dos Deputados, havia sido incluído um piso de R$5.000 mensais para os motoristas de longas distâncias. A medida provisória também endurece as punições para empresas que descumprirem o piso do frete, calculado pela Agência Nacional de Transportes Terrestres. Repórter Pedro Pincer.
23: O Senado aprovou o projeto de lei de conversão da medida provisória que torna obrigatório o cadastramento das operações de transporte rodoviário de cargas e reforça os mecanismos de fiscalização do piso mínimo do frete. Entre os tópicos está a determinação de um piso para o frete, mas sem definição do valor. A principal questão se dava em torno do perdão às multas aplicadas aos caminhoneiros que estiveram presentes nas manifestações de dezembro de 2022. Para o relator revisor, senador Stevenson Valentim, do Podemos do Rio Grande do Norte, a medida faz justiça e traz tranquilidade para a categoria.
24: Entendo que esse viés da multa já atingiu a sua pedagogia e permanecer com essa injustiça é passar uma ideia de vingança e que não contribui em nada para a sociedade.
23: A líder do governo, senadora Tereza Leitão, do PT de Pernambuco, celebrou o acordo alcançado diante da relevância do assunto.
25: Se ela não fosse importante, ela ia caducar.
2: Nós não permitimos a caducidade justamente pela importância que ela tem para a economia, para relações trabalhistas, para a autonomia de autônomos.
23: As novas regras terão um período de transição. Empresas e transportadores terão prazo mínimo de 60 dias para a adaptação às novas obrigações. O texto segue agora para a sanção presidencial.
21: E o roubo de combustíveis deixou de ser apenas um crime patrimonial e passou a ser uma importante fonte de renda para facções criminosas.
22: Para combater esse mercado ilegal, a Comissão de Segurança Pública aprovou um projeto que endurece as penas e cria crimes específicos para o furto e o roubo de petróleo, combustíveis e derivados. Repórter Bruno Lourenço.
3: O projeto de lei fixa a pena nesses casos de reclusão de 4 a 10 anos mais multa e aumenta a punição em um terço se o crime for cometido com destruição de barreiras, atuação conjunta de duas ou mais pessoas, abuso de confiança de funcionário público ou ex-colaboradores das empresas. O relator designado, senador Sérgio Moro, do PL do Paraná, defendeu a punição mais rigorosa.
4: Para proteger não só o mercado de combustíveis, mas especialmente o consumidor desses combustíveis, dessas quadrilhas, dessas gangues que se locupletam, não só furtando combustíveis e seus equipamentos, mas colocando em risco os indivíduos para os quais depois esse combustível fraudulento, muitas vezes, é revendido.
3: O projeto também altera a legislação de crimes contra a ordem econômica para punir quem armazena, transporta ou comercializa o combustível sabendo que é produto de crime. O texto estabelece ainda que as penas sobem em 2/3 se a ação resultar em desabastecimento, interrupção das atividades industriais, incêndio, dano ambiental, ferimento grave ou morte. A proposta seguiu para a Comissão de Constituição e Justiça.
21: O sedentarismo ou a inatividade física gera um custo anual estimado em cerca de 300 milhões de reais ao Sistema Único de Saúde. Esse valor equivale a aproximadamente 17,4% de todos os gastos do sistema com hospitalizações por essas condições.
22: No Senado, a importância da medicina esportiva na saúde dos brasileiros foi tema de audiência pública na Comissão de Esporte. Os detalhes com Patrícia Oliveira.
5: A medicina esportiva especializada no acompanhamento dos exercícios físicos, na prevenção de lesões, reabilitação e melhoria do desempenho dos atletas, também contribui para a saúde pública. Como destacou a senadora Leila Barros, do PDT do Distrito Federal, em audiência pública na Comissão de Esporte.
6: Ela beneficia milhões de brasileiros que encontram no esporte um instrumento de prevenção de doenças, de qualidade de vida e do envelhecimento saudável.
5: José Cavazói, da Federação Internacional de Medicina Esportiva, apontou a importância do exercício físico na redução mundial de casos de morte.
25: Que além de fazer as pessoas se sentirem bem, ele é capaz de reduzir infarto, reduzir AVC, reduzir morte. 5,3 milhões de mortes todos os anos que são atribuíveis ao sedentarismo.
5: O médico Fernando Torres destacou o papel social do exercício físico também no combate aos custos com sedentarismo no Brasil. De cerca de 300 milhões de reais por ano no SUS, em internações e tratamentos de doenças crônicas.
26: Exercício é remédio, porque ele realmente previne e trata doenças. Está altamente ligado à redução de gastos públicos e privados.
5: Os debatedores defenderam a criação de políticas públicas para ampliar a prática de atividades físicas no Brasil.
21: E famílias com pacientes em internação domiciliar que dependem de aparelhos elétricos poderão ter mais acesso ao desconto na conta de luz. A Comissão de Infraestrutura aprovou um projeto que amplia de 3 para 4 salários mínimos o limite de renda para a concessão da tarifa social de energia elétrica nesses casos.
22: O benefício atende pacientes que utilizam equipamentos como ventiladores pulmonares, bombas de infusão e aspiradores de secreção. A proposta, que busca reduzir os custos do tratamento feito em casa, segue agora para análise na Comissão de Assuntos Sociais.
21: E seguiu para a votação no plenário em regime de urgência o projeto que cria o Estatuto da Vítima. A proposta reúne em uma única lei os direitos e garantias de vítimas de crimes, contravenções, calamidades públicas, desastres e epidemias. Hoje, essas proteções estão espalhadas por diferentes normas.
22: O texto foi aprovado pela Comissão de Segurança Pública com parecer favorável do senador Wilder Moraes, do PL de Goiás. Segundo o relator, O sistema de justiça brasileiro historicamente concentrou a atenção na relação entre o Estado e o autor do crime, deixando a vítima em segundo plano. Para ele, o Estatuto corrige essa distorção ao fortalecer a proteção e o acolhimento das vítimas, o que também pode contribuir para o enfrentamento da criminalidade.
0: Contribui para estabelecer a confiança da população nas instituições de repercussão. Estimulam as notícias dos crimes e favorece a cooperação da vítima ao longo da apuração.
21: Profissionais que atuam na prevenção de doenças e no atendimento direto às famílias poderão passar a contar com uma aposentadoria diferenciada. O Senado aprovou em 2 turnos a proposta que garante esse direito aos agentes comunitários de saúde e aos agentes de combate às endemias, além de regulamentar o vínculo funcional da categoria.
22: A proposta aprovada prevê regras de transição e estende ainda a medida aos agentes indígenas de saneamento e de saúde. O texto segue para promulgação. Repórter Douglas Castilho.
1: A proposta aprovada estabelece como idade mínima de aposentadoria 57 anos para mulheres e 60 anos para os homens, condicionada à comprovação de 25 anos de tempo de contribuição e de efetivo exercício profissional, com regras de transição que terminam no ano de 2041 para os que já ingressaram na atividade. O texto também assegura a estabilidade a esses trabalhadores, vedando sua contratação temporária ou terceirizada, salvo na hipótese de emergências em saúde pública. O relator da proposta, senador Irajá, do PSD do Tocantins, destacou a atuação dos agentes na prática da saúde preventiva das famílias.
7: Merecem, assim como existe a aposentadoria especial dos nossos valorosos professores, assim como já foi também instituída a aposentadoria especial para os policiais, é merecida também a essa categoria, são soldados dos nossos SUS, do Sistema Único de Saúde Brasileiro. Aliás, se tem o SUS de carne e osso, eles se chamam agentes de saúde e de combate a endemias.
1: Para compensar o aumento das despesas com essas aposentadorias, a União prestará assistência financeira aos estados e municípios.
22: Com edição de Paulo Groba e trabalhos técnicos de Eliseu Caires, o Jornal do Senado fica por aqui. Acompanhe agora as notícias da Câmara dos Deputados. Boa noite.
21: Boa noite e até amanhã.
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9: Deputados reduzem jornadas de trabalho de pais de pessoas com deficiência.
14: Plenário pode desobrigar férias escolares durante Copa de Futebol Feminino.
9: Câmara exige informação sobre bebê prematuro na certidão de nascimento.
15: Boa noite. O projeto que exige informação sobre bebê prematuro na certidão de nascimento já pode seguir para o Senado. A repórter Maria Neves tem os detalhes sobre a medida.
27: A Comissão de Constituição e Justiça da Câmara dos Deputados aprovou o projeto que obriga os cartórios a incluir na certidão de nascimento que a criança nasceu de forma prematura. De acordo com a autora da proposta, a deputada Silvia Cristina, do PP de Rondônia, são considerados prematuros bebês que nascem antes de 37 semanas de gestação. Com a aprovação, o texto pode seguir para o Senado. Ainda, segundo Silvia Cristina, o Brasil é o país em que nascem mais bebês prematuros no mundo. Ela afirma que 12% dos partos realizados no país ocorrem antes do tempo mínimo necessário. A relatora do texto, deputada Maria Reis, do PSB de Pernambuco, defende que incluir a informação sobre prematuridade do bebê na certidão de nascimento, além de garantir o atendimento médico adequado à criança, também trará economia para os cofres públicos.
28: A partir do momento que a gente sabe que uma criança nasce de forma prematura, a gente garante que o atendimento seja dado de forma mais precisa. Então, além, obviamente, de garantir um atendimento melhor para as mulheres, a gente garante que uma economia para o Estado.
27: Ao apresentar o projeto em 2024, Silvia Cristina afirmou que, de acordo com informações da Organização das Nações Unidas, a prematuridade é a principal causa de morte infantil no mundo. A página do Hospital Albert Einstein explica que bebês nascidos antes do tempo têm maior probabilidade de apresentar problemas como pulmões imaturos que exigem ventilação mecânica. Além disso, os intestinos ainda não se encontram totalmente desenvolvidos no nascimento, o que dificulta a absorção do leite materno. Outra complicação é o cérebro prematuro, que impede o recém-nascido de ter o instinto de sugar os mamilos da mãe para mamar. Ainda de acordo com as informações do hospital, problemas decorrentes da prematuridade podem durar por toda a vida. Da Rádio Câmara de Brasília, Maria Neves.
10: Maurício do Vôlei do PL de Minas Gerais apresentou o projeto que cria a Política Nacional de Proteção da Inocência Infantil. De acordo com o deputado, a medida protege crianças e adolescentes da exposição a conteúdos inadequados ao desenvolvimento psicológico, moral e emocional.
11: Maurício do Vôlei acrescenta que o projeto amplia o acesso dos pais a informações sobre materiais pedagógicos e atividades escolares que tratem de temas sensíveis. Na visão dele, o texto é uma forma de garantir maior transparência na formação de crianças e adolescentes.
12: Saúde.
10: Comissão de Saúde aprova projetos sobre idosos e prevenção do câncer. A repórter Sofia Peçanha ouviu a relatora.
13: A Comissão de Saúde aprovou o projeto que prevê a suplementação nutricional como parte do tratamento de idosos diagnosticados com desnutrição ou risco de desnutrição durante internações hospitalares. A proposta, apresentada pelo deputado Pedro Ayara, de Minas Gerais, determina que hospitais públicos e privados conveniados ao Sistema Único de Saúde ofereçam suplementos nutricionais aos pacientes idosos sempre que houver indicação clínica. O projeto tem como objetivo assegurar que a suplementação seja parte integrante do cuidado hospitalar e da reabilitação pós-alta. Dessa forma, além de melhorar a recuperação de pacientes idosos, a medida também reduz complicações durante e após a internação, como afirmou a deputada Silvia Cristina, do PP de Rondônia, relatora na comissão.
16: O PL fortalece a integralidade da atenção e da saúde que contribui para a sustentabilidade do sistema ao reduzir custo de sobrecarga hospitalar.
13: De acordo com o projeto, todos os pacientes idosos internados deverão passar por triagem e avaliação nutricional na admissão hospitalar, com reavaliações durante a internação e na alta. Caso o idoso ainda apresente desnutrição ou risco nutricional no momento da alta, ele poderá receber suplementação gratuita pelo SUS por até 60 dias, com acompanhamento das equipes de saúde. Após passar pela aprovação nas comissões de defesa dos direitos da pessoa idosa e de saúde, a proposta segue para análise na Comissão de Finanças e Tributação. Outro projeto aprovado pela Comissão de Saúde institui o Dia Nacional de Combate ao Câncer, a ser celebrado anualmente em 27 de novembro. A proposta, apresentada pela deputada Flávia Moraes, de Goiás, amplia as ações de prevenção, diagnóstico precoce, tratamento e apoio às pessoas acometidas pela doença. Estão previstas campanhas educativas, incentivo a ações de rastreamento da doença, apoio psicossocial a pacientes e familiares, capacitação de profissionais de saúde e estímulo à pesquisa científica na área oncológica. A relatora na Comissão de Saúde também foi a deputada Silvia Cristina. Ela destacou que o projeto busca maior visibilidade ao tema e fortalecer a mobilização social e institucional em todo o país.
16: Representa passo concreto e necessário para fortalecer a política pública de enfrentamento ao câncer no Brasil, integrando a prevenção e atenção e a reabilitação, o apoio psicossocial, no momento em que os números evidenciam urgência.
13: Após a aprovação na Comissão de Saúde, o projeto segue agora para análise da Comissão de Finanças e Tributação. Da Rádio Câmara de Brasília, Sofia Peçanha.
12: Esporte.
11: Josivaldo JP, do União do Maranhão, defende a aprovação de proposta que inclui entidades esportivas sem fins lucrativos entre as instituições com imunidade tributária. Ele afirma que a medida busca reduzir custos de organizações que atuam na formação de atletas e na inclusão social.
10: Josivaldo JP aponta que o texto alcança apenas entidades certificadas dos movimentos olímpico, paralímpico, clubístico ou educacional. Ele argumenta que a regra pode evitar o fechamento de projetos esportivos, principalmente em comunidades que dependem dessas iniciativas para atender crianças e jovens.
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4: Trabalho.
11: A Câmara aprovou redução de jornada de trabalho para pais de pessoas com deficiência. A repórter Paula Bittar tem os detalhes.
12: A Comissão de Constituição e Justiça da Câmara aprovou uma proposta que prevê a redução da jornada de trabalho sem prejuízo salarial para pais de pessoas com deficiência. De acordo com o texto aprovado, a necessidade e o percentual da redução da jornada serão definidos por avaliação biopsicossocial, realizada pelo menos a cada 2 anos. Conforme o resultado, o benefício poderá ser ampliado, mantido, reduzido ou suspenso. Durante a discussão da proposta, a deputada Soraya Santos, do PL do Rio de Janeiro, defendeu critérios para a concessão do benefício como forma de evitar fraudes.
18: Esse projeto é um projeto importantíssimo para as mães atípicas que precisam ter mais tempo dentro de casa, e é lógico que o meu voto será e do partido na orientação de aprovar, mas me cabe aqui fazer um alerta. Esse tipo de benefício deveria sempre estar vindo com um critério de avaliação.
12: O projeto que prevê a redução da jornada de trabalho sem prejuízo salarial para pais de pessoas com deficiência já pode seguir diretamente para análise do Senado, a menos que haja recurso para votação antes pelo plenário da Câmara. Da Rádio Câmara, de Brasília, Paula Bittar.
4: Eleições.
10: Projeto de Paulinho da Força, do Solidariedade de São Paulo, permite contabilizar como gastos eleitorais despesas com o cuidado de dependentes de candidatas. A medida beneficiaria mulheres com filhos de até 12 anos ou dependentes com deficiência.
11: A proposta autoriza o custeio de babás, cuidadores, creches e transporte de dependentes durante a campanha. Segundo Paulinho da Força, o objetivo é ampliar a participação feminina na política e reduzir os obstáculos enfrentados pelas candidatas.
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4: Consumidor. Comissão aprova medida que permite maior transparência na conta de luz. A repórter Júlia Lopes nos conta o que foi proposto.
29: A Comissão de Defesa do Consumidor da Câmara dos Deputados aprovou um projeto que obriga as distribuidoras de energia elétrica a incluir, junto com a conta de luz, um registro fotográfico do medidor de consumo da unidade de energia. De acordo com o texto, a medida tem como objetivo fortalecer a proteção dos direitos do consumidor e garantir mais transparência nas informações sobre o consumo de energia. A proposta também busca aumentar a confiança do usuário, já que o registro fotográfico anexado à fatura permite acompanhar mais clareza o processo de medição da cobrança. Para o relator da proposta, deputado Celso Russomano, do Republicanos de São Paulo, a iniciativa protege tanto o consumidor quanto as empresas. Ele ressaltou que a imagem do medidor pode servir como prova em caso de contestação, ajudando a evitar fraudes e possíveis manipulações.
30: O consumidor vai ter o direito de receber a conta com o registro fotográfico, ou seja, na hora que for lida a conta de energia elétrica, vem uma fotografia do medidor, do consumidor junto, né, impressa na própria conta, e aí o consumidor vai poder ver que, de fato, a leitura foi feita da maneira correta e vai poder acompanhar, inclusive, o consumo. Aí, se houver erro, fica mais fácil para ele provar que existe um erro na cobrança da conta de energia elétrica.
29: O projeto, que inclui junto à conta de luz um registro fotográfico do medidor de consumo, segue agora para análise na Comissão de Minas e Energia. Da Rádio Câmara de Brasília, Júlia Lopes.
0: Desenvolvimento Regional.
15: Projeto de Paulo Guedes, do PT de Minas Gerais, concede ao município de Vieiras o título de Capital Nacional dos Peixes Ornamentais. A proposta reconhece a importância da cidade para a piscicultura ornamental e sua contribuição para a economia da Zona da Mata Mineira.
1: Segundo Paulo Guedes, o reconhecimento fortalece a identidade produtiva de Vieiras, amplia a visibilidade do setor e incentiva o desenvolvimento regional. A proposta destaca ainda o potencial da criação de peixes ornamentais para gerar renda e apoiar pequenos produtores.
0: Educação.
15: O plenário da Câmara pode votar a qualquer momento o projeto que retira a obrigação de férias escolares durante a Copa do Mundo de Futebol Feminino no ano que vem. Essa obrigação foi criada por uma lei de 2026. Entenda com o repórter Antônio Vital.
5: Ganhou o regime de urgência e pode ser votado a qualquer momento no plenário da Câmara, projeto que desobriga as redes de ensino pública e privada de todo o país a concederem férias escolares para todos os alunos durante a realização da Copa do Mundo Feminina de Futebol no ano que vem. Lei de autoria do governo, aprovada no início do ano pelo Congresso, obriga que as férias dos estudantes coincidam com o período do torneio, entre 24 de junho e 25 de julho de 2027. O projeto apresentado pela deputada Anne Ortiz, do PP do Rio Grande do Sul, permite que os sistemas de ensino dos estados e municípios decidam sobre o período de férias escolares, em vez de obedecer ao calendário oficial da competição. Entidades como a Federação Nacional das Escolas Particulares criticaram a obrigatoriedade prevista em lei e alegaram que a alteração do período de férias no meio do ano coloca em risco o calendário escolar exigido pela Lei de Diretrizes e Bases da Educação, que obriga pelo menos 200 dias letivos no ano. O regime de urgência permite que o projeto seja analisado diretamente no plenário da Câmara, sem passar pelas comissões permanentes da Casa. A urgência foi aprovada de maneira simbólica, sem votos contrários. Para a autora da proposta, Anne Ortiz, a definição do período de férias em função da competição não foi discutida com as instituições de ensino e vai causar prejuízos para as escolas, alunos, pais e professores.
6: Não é possível, num país de 5.570 municípios, onde a Copa do Mundo vai ser sediada em apenas 8 municípios, nós termos uma regra para valer para todos os municípios que obriguem mais de um mês de férias no meio do ano. Isso vai causar um problemão, não só para as famílias, para os pais, para as mães que trabalham, mas também para os trabalhadores da educação no nosso país.
5: Os Jogos da Copa do Mundo de Futebol Feminino serão realizados em 8 cidades: Belo Horizonte, Brasília, Fortaleza, Porto Alegre, Recife, Rio de Janeiro, Salvador e São Paulo. Segundo o governo, a expectativa da FIFA é de que o evento alcance um público de mais de 3 milhões de torcedores, o que movimentará a economia brasileira e projetará o Brasil como potência esportiva. Da Rádio Câmara de Brasília, Antônio Vital.
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0: Justiça.
1: Projeto de Caroline de Tone, do PL de Santa Catarina, concede anistia a pais punidos por adotarem a educação domiciliar, conhecida como homeschooling. Ela reforça que a medida beneficia apenas os casos em que não houve negligência, maus tratos ou violação dos direitos da criança e do adolescente.
15: Segundo Caroline de Tone, a proposta repara penalidades aplicadas a famílias que optaram pela educação domiciliar de boa fé. Para a deputada, o projeto reforça o papel da família na educação dos filhos e garante mais segurança jurídica aos pais que adotam esse modelo de ensino.
0: Segurança Pública.
1: Projeto aumenta penas para crime de ameaça por arma ou condição da vítima. A repórter Daniela Lessa nos conta quais os agravantes.
0: A Comissão de Constituição e Justiça da Câmara dos Deputados aprovou o projeto que aumenta a pena para o crime de ameaça quando cometido com uso de arma ou contra mulher por razões do sexo feminino, crianças, adolescentes, pessoas idosas ou com deficiência. A proposta é do deputado Mário Ehringer, do PDT de Minas Gerais, e altera o Código Penal para aproximar as punições dos crimes de ameaça e de perseguição. Atualmente, a pena para o crime de ameaça é detenção de 1 a 6 meses ou multa. Pelo texto, a pena para ameaça poderá ser aumentada de metade quando o crime for praticado com arma ou contra mulher por razões do sexo feminino, criança, adolescente, pessoa idosa ou pessoa com deficiência. Também haverá aumento de pena se a ameaça ocorrer na presença de criança ou adolescente. Além disso, o projeto permite que o Ministério Público inicie a ação penal nesses casos, mesmo sem a representação da vítima, o que pode facilitar a responsabilização dos agressores. O relator, deputado Pompeu de Matos, do PDT do Rio Grande do Sul, defendeu que a mudança corrige distorções na lei e reforça a proteção das vítimas.
8: A pessoa que se sente ameaçada muda todo o seu comportamento, inclusive corporal, de alimentação, de sono, de perturbação por ser ameaçado. E se for perseguido, é a mesma coisa. Então nós estamos colocando, perseguir ou ameaçar é a mesma situação, tem a mesma pena, tem a mesma responsabilidade, tem a mesma gravidade.
0: Pompeu de Matos defendeu também o aumento de pena para casos em que a ameaça ocorre na presença de crianças ou adolescentes, pela gravidade do trauma provocado ao apenas testemunhar uma situação de violência. O projeto que aumenta penas para o crime de ameaça, especialmente quando envolve mulher por razões do sexo feminino, criança, adolescente, pessoa idosa ou pessoa com deficiência, ou ameaça feita com uso de arma, agora segue para análise do plenário da Câmara. Da Rádio Câmara de Brasília, Daniele Lessa.
9: Direitos Humanos.
15: Rubens Antônio, do PT de Goiás, é um dos autores de projeto que cria uma política nacional de grupos reflexivos sobre masculinidades, prevenção da violência e cultura de paz. O objetivo, segundo ele, é atuar antes que a violência aconteça, com ações educativas voltadas também a adolescentes.
1: Rubens Ottoni afirma que os grupos poderão funcionar em escolas, unidades de saúde, equipamentos da assistência social, órgãos de justiça e espaços comunitários. O congressista ressalta que o texto prevê atividades sobre resolução não violenta de...
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27: Casa e design. Quando a gente pensa em decorar uma casa, normalmente olha para o chão, para as paredes, para os móveis. Mas existe uma área que quase sempre é esquecida. O teto. Pois é, o teto pode fazer uma diferença enorme. Luminárias pendentes, sancas com iluminação indireta ou até uma pintura em um tom mais suave podem dar muito mais personalidade ao ambiente. Outra dica é evitar pendentes muito pequenos em cômodos grandes. Quando existe proporção, o espaço ganha elegância. Então, ó, olhar para cima também é uma forma de decorar.
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6: Oi, tudo bem? Eu já estava com saudade de você. Excelente noite de terça-feira, dia 14 de julho. Aqui, Ana Paula Barros. E começa o No Ritmo do Amor. Quer ouvir boa música? Você está no lugar certo. Billy Preston com Syreeta Wright. 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

Kids, Run, Eyes Closed. Antes, Adriana Calcanhoto, Fico Assim Sem Você, música que o Diego nos pediu. Diego, final do telefone 1429, muito obrigada pela sua participação. Um beijo para Sheila, final do telefone 3821, e um beijo também para o Reinaldo. Aninha, tô sempre com você. Tô percebendo, Reinaldo, e tô adorando. Obrigada pela sua participação. Logo, logo tem Coldplay, a música que você pediu, tá? Trouble.

0: Lulu Santos, um certo alguém, para encerrar e muito bem a sequência aqui no Ritmo do Amor. Antes Coldplay, Trouble. Eu não demoro, não saia daí.
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2: E aí, minha turma, Link Upgrade. Aqui é o Rodrigo Campos no seu radinho, como sempre, né? Olha só, a banda Slipknot revelou o setlist da sua turnê comemorativa de 25 anos de carreira. A turnê, que começou em Noblesville, Indiana, nos Estados Unidos, trouxe um repertório focado em músicas anteriores a 1999, conforme declarado pelo vocalista Corey Taylor. Bom, a sequência de shows também marca a estreia de Eloy Casagrande, baterista brasileiro de 33 anos, como mais novo integrante do Slipknot.

Phineas, irmão da famosa cantora Billie Eilish, anunciou o lançamento do seu segundo álbum solo intitulado For Crying Out Loud. Bom, o novo trabalho do cantor e produtor, né, vai estar disponível nas plataformas de streaming a partir de 4 de outubro. Aos 27 anos, Phineas é o responsável pela produção de todo o álbum, marcando sua primeira grande obra desde Optimist, seu disco de estreia lançado lá em 2021.

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9: Para participar do No Ritmo do Amor, é no WhatsApp, no 3499-136-2203. Peça sua música, mande um beijo para quem você gosta. Lembrando que hoje, terça, tem o quadro Amor de Cinema e você também pode compartilhar com a gente a sua história de amor. A nossa produção entra em contato com você e te ajuda a escrever essa história. Somewhere Out There, James Ingram com Linda Ronstadt.

Eu toquei pra você Dance with a Stranger com Sam Smith e Normani. E eu quero mandar um beijo para o Sandro, final do telefone 0499. Ana, eu adoro o seu programa e gostaria de ouvir a Rita Lee. Sandro, hoje já está programada a música Caso Sério, já já você curte aqui comigo. Um beijo também para o Eduardo, final do telefone 1429. E um beijo para a Alessandra. Aninha, eu gosto demais da sua programação. Mande um beijo para o Kevin, o meu namorado. Estamos juntos há 7 meses. Estou tão apaixonada e eu fico feliz por vocês. Obrigada por compartilhar.